0: junta-te ao grupo Clube 80 no Facebook, pede para aderir, depois escolhe e partilha comigo as tuas músicas, aquelas que mais gostas dos anos 70, 80 e 90. Yekeke, o do cantor e músico guineense Mori Kant. Foi lançado originalmente em 1984 e popularizado mundialmente através de uma remistura de 1987. Este clássico tornou-se um dos maiores sucessos da música africana de todos os tempos. Foi o primeiro single africano a vender mais de 1 milhão de cópias e chegou ao primeiro lugar nas tabelas de vendas de vários países europeus durante a década de 80. A música é cantada no dialeto Mandinga, do leste da Guiné, e funde o som tradicional da harpa cora com instrumentos eletrónicos e batidas dançáveis. A seguir temos um banho de espuma de Rita Lee.
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1: São músicas como esta que me fazem estar aqui ao fim de semana. O Manuel Umbelino de Coimbra partilhou connosco no grupo Clube 80 do Facebook uma das grandes canções dos Eagles. Muito obrigado, amigo. Aqui está Hotel California. Um ótimo fim de semana para ti.

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1: O António Pinto, de Lisboa, partilhou connosco no grupo Clube 80 do Facebook imagens do disco Combat Rock, que foi lançado a 14 de maio de 1982. Obrigado, António. Aqui são os Clash e Rock de Casbah. Bom fim de semana.

São canções como esta que me fazem estar aqui ao fim de semana. Junta-te ao grupo Clube 80 no Facebook, pede para aderir, depois escolhe e partilhe comigo as músicas que mais gostas dos anos 70, 80 e 90. O José Canes de Coimbra partilhou connosco o Simply Red e Holding Back the Years. Um abraço, amigo, um ótimo fim de semana para ti.

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2: Pécs é uma das cidades mais importantes do sul da Hungria e destaca-se pela sua atmosfera mais suave e clima relativamente ameno em comparação com outras regiões do país. A cidade tem uma forte tradição cultural e universitária, o que contribui para um ambiente jovem e dinâmico. O centro histórico apresenta ruas pedonais, praças abertas e edifícios de diferentes períodos arquitetónicos. Pécs é também conhecida pela sua diversidade cultural e pela forma como combina influências históricas variadas na sua estrutura urbana. É uma cidade que se explora facilmente a pé e que oferece uma experiência mais calma e menos turística do que Budapeste.
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4: Hoje continuamos a falar sobre o porquinho da Índia. Se está a pensar ter um destes animais como seu animal de companhia, alguns criadores recomendam, por exemplo, para dois porquinhos, um espaço de cerca de 1 metro quadrado, ou ainda maior, e sem teto. É aconselhável que o seu alojamento seja feito de telas armadas e nunca em gaiolas, mesmo as de coelho, já que é propício a desenvolver o pododermatite, a obesidade ou impactação intestinal. Não é recomendável que sejam criados um macho e uma fêmea juntos, pois quando engravidam, têm 20% de hipótese de morte na gestação, parto ou pós-parto. A melhor companhia para um porquinho é outro do mesmo sexo. Os porquinhos da Índia são animais totalmente herbívoros, adaptam-se bem ao cativeiro e são alimentados com ração de coelho em pellets ou então com ração própria para este animal. O feno deve estar sempre disponível. Os legumes, como por exemplo a alface, pode ser dada, mas em muito pouca quantidade e não frequente, pois pode causar-lhe diarreia, podendo também dar-lhe frutas frescas, poucas vezes por semana. Recomenda-se ainda a introdução da couve-flor na sua alimentação e, de novo, algumas vezes por semana. Os alimentos novos para este animal devem ser apresentados aos poucos, um de cada vez, observando a reação. Se 30 minutos depois dos alimentos terem sido oferecidos não forem ingeridos, devem ser retirados.
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5: Também gostam destas canções. A Ana Cristina, que é natural de Passos de Ferreira, partilhou connosco no grupo Clube 80 do Facebook os Frankie Goes to Hollywood e Relax. Muito obrigado, aqui tens a banda de Ollie Johnson. Um ótimo fim de semana.

Agora, a música da cantora de rock norte-americana Robin Beck com The Very First Time. A música nasceu para a banda sonora do famoso anúncio televisivo da Coca-Cola em 1987. O sucesso comercial foi tão grande que a editora decidiu lançar esta versão completa em single. O tema foi uma partilha no grupo Clube 80 do Facebook da Cláudia Cardoso, que vive na Figueira da Foz.

0: Ryan Paris e Dolce Vita.
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0: São músicas como esta que me fazem estar aqui ao fim de semana. Liga-te ao grupo Clube 80 no Facebook, pede para aderir, escolhe e partilha comigo as músicas que mais gostas dos anos 70, 80 e 90. A Dinaval de Coimbra deixou-nos a banda de John Bon Jovi e este baladão que se chama Always. Obrigado, Dina, bom fim de semana.
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Esta é a música dos trintões, quarentões, cinquentões e por aí fora. Mas os mais novos também gostam destas canções. Agora ouvem os Deep Purple e Black Knight. Não saia daí.

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1: Hotel California é uma canção da banda norte-americana Eagles, inserida no álbum homónimo lançado a 8 de dezembro de 1976. A música, que é o maior êxito do disco e do grupo, foi composta por Don Felder, Glenn Frey e Don Henley, sendo este o vocalista principal. A canção é tida como sendo algo misteriosa. As letras foram interpretadas de várias maneiras, algumas delas controversas. Durante uma aparição no programa 60 Minutos, em 25 de novembro de 2007, Don Henley clarificou o boato de que a música teria alguma ligação com o satanismo. Nessa entrevista, Henley esclareceu que se trata basicamente de uma canção sobre o lado sombrio do sonho americano e sobre os excessos na América, matéria da qual era grande conhecedor. A canção atingiu o número 1 da tabela Billboard em 7 de maio de 1977, tendo ali permanecido por 8 semanas. Foi ainda contemplada com o Grammy Disco do Ano. Em matéria de vendas, chegou à impressionante marca de 16 milhões de cópias vendidas só nos Estados Unidos. Fruto de tamanho sucesso, Hotel California tornou-se na canção assinatura dos Eagles e a revista Rolling Stone colocou-a no número 49 na sua lista das 500 maiores canções de todos os tempos.

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2: A Apple poderá lançar este ano aquele que é, sem dúvida, o modelo mais aguardado para o seu iPad. Trata-se do muito esperado iPad Mini, com ecrã OLED, com o mais recente rumor a apontar o anúncio oficial para o final deste verão. A notícia foi avançada pelo jornalista Mark Gurman, da Bloomberg, que adiantou que o iPad Mini OLED está nos planos da Apple para este ano, acrescentando que o lançamento terá lugar no mês de outubro. Tendo isto em conta, é muito provável que este modelo seja anunciado oficialmente em setembro, mês onde tem tradicionalmente lugar o evento anual da Apple dedicado à apresentação de novos produtos. De lembrar que o atual modelo do iPad Mini está disponível na loja da Apple por um preço de 699€, pela configuração de 128 GB de armazenamento interno. Acredita-se que, com a integração de um ecrã OLED, o preço do iPad Mini possa vir a sofrer um aumento com este modelo. Ao que parece, os planos da Apple para melhorar o seu alinhamento de iPads não se ficarão pelo modelo com o ecrã mais reduzido. Gurman afirma ainda que a Apple se encontra a trabalhar num iPad Air com ecrã OLED, mas parece que o modelo de entrada iPad continuará a contar com um ecrã LCD. Este novo iPad está previsto para o primeiro trimestre do próximo ano e, alegadamente, contará sobretudo com melhorias internas.
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1: A segunda hora do Clube 80 começa com Everything But A Girl. Olá, eu sou o Luís Ferrão e gostava muito de os ver aqui na próxima hora. Esta é a música dos trintões, quarentões e por aí fora.

escreveu Don't Leave Me Behind, um post da Guida Álvaro de Coimbra no grupo Rua 80 do Facebook. Obrigado, Guida, por estar sempre atenta. Missing continua a dupla Tracy Dorm e Ben Watts no Clube 80.

abrir e depois partilhe connosco os temas que quiser dos anos 70, 80 e 90. So Fresh, esta música dos Colonna Gang. O post do Pedro Pinto, que vive em Viseu. Obrigado por nos acompanhares ao fim de semana.

0: A seguir, lembramos um anúncio muito popular nos anos 90 que fala de telemóveis.
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0: A Telecel foi uma das primeiras operadoras de telemóveis em Portugal e é uma das mais inovadoras nos seus anúncios televisivos. Em 1995, colocou Portugal inteiro a dizer Toshin cada vez que alguém atendia o telemóvel.
2: Toshin!
0: Os telemóveis ainda eram verdadeiros tijolos, quase todos com antena, que se puxava ou não. Era preciso cativar cada vez mais o povo a comprar o objeto.
2: Ao momento!
0: A Telecel era uma das operadoras que mais apostava no humor e na irreverência. Para destacar no mercado, para além do slogan.
3: Telecel, onde você estiver, está lá.
0: No Natal de 1995, a televisão transmitia constantemente um anúncio que se tornaria um marco na publicidade no nosso país. A ideia do mestre Edson Ataíde foi um êxito. O anúncio mostrava um pastor de cabras e ovelhas num qualquer morro nacional, levando-as a pastar. De repente, ouve-se o telemóvel e os animais ficam arrebitados, tentando perceber de onde vinha aquele barulho. Até que o pastor puxa o telemóvel e exclama, num tom de voz carregado, Toshin, um momento, é para mim.
2: Toshin, há um momento, é para mim.
0: João Vaz é o ator que interpreta o pastor e está fenomenal nestes poucos segundos que ficariam para a história. Por acaso, o meu telemóvel também foi um Telecel e este anúncio ajudou muito a minha escolha. Nunca tive nenhuma reclamação a fazer. O único problema era o custo das chamadas naquela altura. E até sinto saudades de anúncios assim.
2: Ao momento!
0: Simples, mas bastante engraçados.
2: É para mim!
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6: Se trabalha no ramo imobiliário, invista em campanhas geolocalizadas. Se só publica as imagens dos imóveis ou de promoções no Facebook, talvez esteja a perder tempo e dinheiro por aí. Com opções de anúncios geolocalizados, essas e muitas outras redes sociais podem facilmente direcionar a sua mensagem a milhares de pessoas que nem sequer seguem o seu perfil, mas que estão à procura por algum imóvel numa determinada região. Com isso, não precisa de ficar preso apenas aos seus seguidores, o que amplia o seu leque de possibilidades.
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7: Durante milhares de anos, os filósofos defenderam que a água não tinha sabor. Diziam que era a linha base ou o ponto zero para o paladar, estando a água para a língua como a escuridão está para os olhos e o silêncio para os ouvidos. No entanto, os cientistas começaram a notar que um pouco de água destilada pura poderia provocar um certo sabor. Alguns acharam-no amargo na língua, outros disseram que era insípido. Como reporta o site Popular Science, na década de 1920, acumulavam-se provas de que a água muda de sabor dependendo do que se tem experimentado antes. Bebida depois de colocar algo ácido na língua provocava um sabor um pouco doce. Bebida um pouco depois de comer sal poderia ser um pouco amarga. Nos anos 60 e 70, a psicóloga Linda Bartoszuk publicou uma série de artigos sobre os chamados aftertastes da água. Explicou que quando uma pessoa come ou bebe, as suas células gustativas adaptam-se a esse estímulo. Se em seguida lavar esse sabor com água, as células voltam a um estado ativo. E nem é preciso comer ou beber antes para ter essa experiência. Bartoszuk descobriu que a própria saliva de uma pessoa pode dar sabor à água. A saliva não tem sabor porque a sua boca já se habituou a ela, mas ao beber água notará um gosto amargo ou azedo. Portanto, pensava-se que a água tinha sabor, mas só pelo efeito de outras coisas bebidas ou comidas antes. Mas no início dos anos 2000, o grupo de investigadores publicou um estudo que refere que a água pode ser saboreada por si só, pois certas partes do cérebro, tanto em humanos como em ratos, respondiam de forma específica à água, pondo a hipótese de que os mamíferos podem ter um mecanismo que lhes permite saborear a água, um pouco como acontece com os insetos.
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8: A seguir, mais um post da Osvalda Medeiros, que vive em Ponta Delgada, nos Açores. Os Extreme e More Than Words. Muito obrigado e tudo de bom para si.

Clube 80, estamos na segunda hora. Agora mais uma enorme balada dos Scorpions. O post no grupo Clube 80 do Facebook da Ercília Alhadas, que vive em Tomar. Obrigado, Ercília, é bom ver-te por cá. Liga-te connosco mais vezes. Aqui tens Wind of Change. Bom fim de semana.

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2: Congelar alimentos é uma das formas mais eficazes de conservação e, na maioria dos casos, não implica perda significativa de valor nutricional. Pelo contrário, em alguns alimentos, como frutas e legumes, o congelamento pode ajudar a preservar nutrientes ao longo do tempo, especialmente quando comparado com o armazenamento prolongado em fresco. Existem algumas exceções, como pequenas perdas de textura ou ligeiras alterações em vitaminas sensíveis, mas do ponto de vista global, o impacto nutricional é reduzido. O mais importante é o correto armazenamento e descongelação. Em geral, o congelamento é uma estratégia segura, prática e útil para manter uma alimentação variada e reduzir o desperdício alimentar.
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2: Olá, o tema de hoje é depressão. Todos nós conhecemos alguém próximo que passou ou está a passar por uma depressão. Mas afinal, o que é? E como se distingue de uma simples tristeza? A depressão é uma doença que afeta milhões de pessoas em todo o mundo. Cerca de 10% dos portugueses vive com esta doença, tornando-a na segunda maior causa de incapacidade na sociedade. Todos nós passamos por momentos difíceis, mas a depressão caracteriza-se por uma tristeza profunda e persistente, que dura semanas ou meses e interfere nas atividades do dia-a-dia. A pessoa pode sentir falta de energia, perder o interesse por atividades que antes lhe davam prazer, ter alterações no sono, no apetite, dificuldades de concentração ou de memória. Passa a ver o mundo como se tivesse umas lentes cinzentas. Tem dificuldade em sentir emoções positivas. É importante lembrar que a depressão não é um sinal de fraqueza, nem de falta de força de vontade. Trata-se de uma condição de saúde que pode afetar qualquer pessoa, independentemente da idade, profissão ou condição social. Felizmente, esta tem tratamento. O acompanhamento por profissionais de saúde, como médicos e psicólogos, aliado ao apoio da família e dos amigos, pode fazer uma grande diferença na recuperação. Muitas vezes é mesmo preciso adicionar medicamentos para um tratamento eficaz. Se sente que a tristeza não passa, ou conhece alguém que esteja a passar por esta situação, procure ajuda. Falar sobre o que sentimos é um passo importante para cuidar da nossa saúde mental. Não se esqueça, cuidar da mente é tão importante como cuidar do corpo.
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1: Olá, hoje viajamos até Espanha e América Latina dos fins do século XVI e início do século XVII. Com base da artureira de Catarina de Arazo, era barca que no século XVII fugiu do convento, assistindo um momento após ser presa e condenada à morte, consegue fugir, levando consigo duas meninas índias guaraníes, de quem Beta, a viagem do Larajal, poderá proteger. Catalina esconde-se a sufoco vida artureira por consequência de se ter que passar por um homem e ter mudado o sono para António. Escreve forma carta dirigida a Maria e partiu clausura em Espanha, um relato histórico de aventuras confessional e fantástico, constantemente interrompido pelas duas meninas que estabelecem uma relação curiosa com o colonizador. Este é um complexo desafiante, violento, poético e trepador, que coloca cenas luz por território, pela entidade. O livro de hoje é As Meninas de Laranjal, de Gabriela Bezerra Câmara, aclamado pela crítica, finalista do National Book Prize e galardoado vários anos internacionais. 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
2: Este é o 2 Minutos para os Direitos Humanos, uma rúbrica da Amnistia Internacional. A Amnistia Internacional entende que o projeto de lei do Chega, que proíbe a ocultação do rosto em espaços públicos, é discriminatório e viola os direitos humanos das mulheres. O projeto de lei tem implicações na liberdade de religião, no direito à privacidade, no direito à liberdade de expressão e no direito à liberdade de reunião e manifestação pacíficas. As autoridades israelitas devem libertar imediatamente o pediatra palestiniano Dr. Osama Abu Safia. O apelo surge na sequência de relatos de um advogado, segundo os quais existe uma ameaça iminente à sua vida como consequência da tortura e de outros maus-tratos que tem vindo a sofrer sob custódia israelita. O acordo entre Israel e o Líbano, assinado em Washington a 26 de junho, ameaça atrair as vítimas de crimes de guerra no Líbano, defendem a Amnistia Internacional e 5 organizações de direitos humanos e de liberdade de imprensa. Algumas partes do texto parecem ter como objetivo impedir que as vítimas de crimes graves procurem justiça perante instâncias internacionais. As forças de apoio rápido cometeram crimes contra a humanidade e limpeza étnica durante a sua campanha para tomar El-Fasher, no estado do Darfur do Norte, no Sudão. A Amnistia Internacional apela a um cessar-fogo imediato no Sudão e à mobilização urgente de uma força internacional para proteger os civis. A Geórgia está a passar por uma das mais graves erosões dos direitos humanos desde a independência. O partido no poder recorre cada vez mais a práticas autoritárias para manter o seu domínio. Um novo relatório documenta como o governo liderado pelo partido Sonho Georgiano utilizou a desinformação como arma para justificar medidas repressivas e difamar os críticos.

Os The Platters foram a aposta pelo rhythm and blues vocal que mais resultou nos anos 50, tornando-se o grupo negro com maior sucesso no mercado da pop branca, graças fundamentalmente à doce voz de tenor de Tony Williams e posteriormente de Sonny Turner, seu sucessor, mas também à inspiração e ao instinto comercial de Buck Ram, empresário da banda e autor de dois clássicos arrasadores, Only You e The Great Pretender, que estouraram nos tops de sucesso quando foram lançados pela Mercury Records em 1955. 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Only You, uma coletânea cheia de nostalgia e sentimento, traz 14 músicas que representam de maneira contundente os anos dourados do grupo que melhor soube aproveitar a herança musical dos The Mill Brothers e dos The Inkspots para entrar com força no mercado pop branco, sem perder as raízes negras, assim como sucessos memoráveis. My Prayer, Smoke Gets in Your Eyes, I Love You a Thousand Times, todas pertencentes à fase posterior à saída do grande Tony Williams. 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

0: As músicas dos Deplaters transcenderam o esplendor da era do WOP para absorver sabores do pop latino, como The Great Pretender, influências do rhythm and blues vocal, como na inesquecível Harbor Lights, belíssimas passagens do country and western sentimental, Red Sails in the Sunset, e grandes homenagens aos clássicos do Tin Pan Alley, Smoke Gets in Your Eyes.
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Tudo entrou no caldeirão mágico dos The Platters, um destes poucos grupos que se pode orgulhar de ter incluído pelo menos meia dúzia de canções no livro de estilos do rock and roll e de ser reconhecido imediatamente em todo o mundo pelo refrão da sua música mais universal, uma balada irresistível e melodramática, quase sem acompanhamento musical, na qual as puríssimas vozes do quinteto de Los Angeles expressam uma carga romântica sem

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1: Em 1139, trava-se a Batalha de Ourique. Dom Afonso Henriques derrota os reis mouros da península. A data é assinalada no Dia do Exército Português. Em 1415, parte do Tejo a armada de Dom João I para a conquista de Ceuta. Em 1582, é derrotado Dom António Prior do Crato, na batalha ao largo de Vila Franca do Campo, nos Açores, contra as forças navais castelhanas. A 25 de julho de 1945, é oficialmente inaugurado o aeródromo da Ilha de Santa Maria, nos Açores. Custou ao país 75 mil contos, aproximadamente 375 mil euros. Na altura, é considerado um dos maiores do mundo. Em 1957, a Assembleia Nacional Francesa reconhece o direito à independência da Tunísia. Em 1978, nasce o primeiro bebé proveta, Louise Brown. O processo foi concebido pelos médicos britânicos Roger Edwards e Patrick Steptoe. A 25 de julho de 1992, tem início em Barcelona os Jogos Olímpicos de Verão. Em 2000, dá-se o primeiro e único acidente com o avião supersónico Concorde. O aparelho da Air France despenha-se nos arredores de Paris após a descolagem. Em 2001, é inaugurado o troço Grândola Castro Verde da Autoestrada do Algarve, a A2, e nos anos seguintes, e neste mesmo dia, 25 de julho, é inaugurado o troço final entre Castro Verde e a Via do Infante, 36 anos depois do início da obra.
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0: 25 de julho de 1975. A bandeira de Portugal dava lugar à bandeira da Frelimo. Um novo país acabava de nascer, ensombrado pela partida maciça dos portugueses, fugindo às constantes ameaças e provocações do novo regime, às prisões arbitrárias e aos campos de reeducação, Moçambique dispunha todas as condições para se tornar num dos mais prósperos países de África. Dotado de enormes riquezas naturais, do gás natural a norte ao carvão de Tete, com uma agricultura rica de algodão, cana-de-açúcar e de chá, com 2.700 quilómetros de uma costa banhada por praias paradisíacas, com dois dos melhores portos da costa oriental da África, com linhas ferroviárias ligando aos países limítrofes, o novo país sossegou. 51 anos depois da independência, é, hoje, o segundo país mais pobre do planeta, com 80% da população vivendo com menos de 3 dólares por dia e 75% em pobreza extrema. No documentário que corre nas redes sociais, o retrato de Moçambique não poderia ser pior. Deixa-nos uma profunda mágoa. As imagens que acompanham o texto que nos é lido mostram-nos algumas localidades outrora ricas de património da era colonial, reduzidas a escombros e ruínas. Eis alguns extratos, cito. Tem ilhas que foram capitais de impérios comerciais, fortes que resistiram a séculos de ataques, igrejas e palácios construídos com riquezas que vinham do todo o oceano, e tem espalhados por todo o território vestígios de tudo isso. Edifícios coloniais que a guerra civil e o tempo foi desfazendo, cidades que foram abandonadas após o conflito, hospitais e escolas que nunca foram reconstruídas depois da devastação e uma ilha inteira, que foi capital de um vasto império e que hoje sobrevive com metade dos seus edifícios históricos ainda de pé. O vídeo mostra-nos a cidade de Maputo, onde armazéns e instalações portuárias do período colonial, progressivamente abandonados ou subutilizados, e a fachada da imponente estação ferroviária projetada por Gustave Eiffel em 1910, acompanhado do seguinte comentário. Por trás da fachada marginal, a estação opera hoje muito abaixo da sua capacidade original. As linhas ferroviárias foram progressivamente abandonadas e estão degradadas. Muitas das suas aulas administrativas e de apoio, que faziam parte do complexo original, estão hoje fechadas ao público. O mau estado de conservação da estação deixa apenas uma parte da obra-prima arquitetónica a operar numa capacidade residual. As linhas férreas para o interior, abandonadas, estão a ser absorvidas pela vegetação. Na baixa da cidade, dezenas de edifícios do período colonial encontram-se abandonados e em degradação. Maputo, que foi no período colonial uma das cidades mais modernas e bem planeadas de África, após a independência, muitos colonos partiram em poucas semanas num êxodo que deixou os seus apartamentos, escritórios simplesmente fechados, com móveis ainda dentro e, em alguns casos, com refeições ainda sobre a mesa. O Estado moçambicano nacionalizou as propriedades, mas sem recursos humanos e financeiros para gerir e manter um parque imobiliário enorme, herdado da economia colonial, deixa ver pelas ruas de Maputo, camadas de tempo sobrepostas, a arte déco dos anos de 1930, ao lado do modernismo dos anos de 1970, ambos partilhando o mesmo estado de abandono progressivo. Fim de citação. O vídeo traz-nos imagens da cidade da Beira destroçada, ruínas de fortificações dos séculos XVI e XVII, a ponte toda ama sobre o Zambeze, uma das maiores de todo o continente africano, destruída, igrejas e capelas abandonadas e já conquistadas pela exuberante vegetação. A missão de Baroma, em Tete, nas margens do Zambeze, com os seus grandes edifícios, são a mostra degradada da outrora missão fundada no final do século XIX e que operou durante décadas como escola, hospital e centro de evangelização para populações que não tinham acesso a outra forma de educação ou cuidados de saúde. Com a independência e a política de hostilidade às instituições religiosas, diz-nos o vídeo, a missão foi encerrada e os missionários expulsos. Os edifícios, solidamente em pedra e tijolo, ficaram sem manutenção. As altas paredes de pedra sem telhado, as arcadas sobreviveram ao tempo, escadarias que levam a pisos que não existem, tudo coberto pela vegetação exuberante que cresce a ritmo do clima úmido das margens do Zambeze. Fim de citação. As ruínas da missão de Zambeze são também um exemplo de como a história colonial de Moçambique não pode ser reduzida a uma narrativa simples da exploração e da resistência, diz-nos o vídeo, que nos traz muitas outras imagens da degradação a que chegou o país e que não me é possível abordar nesta simples crónica. 51 anos depois da independência, Moçambique não poderia estar pior. Com uma costela moçambicana, amante da minha cidade da Beira, sofro com o sofrimento imposto a um povo humilde, mas bom, de que guardo as melhores recordações. 51 anos depois, sofro por Moçambique, um país por realizar, e choro pelo seu povo.
1: Foi a opinião de Alfredo Faustino. Alfredo Faustino.
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0: 5 e 2. 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
2: Saiba agora a temperatura que está em Pombal.
3: 18 graus.

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1: Lawrence Pierce, de 55 anos, que havia comprado um bilhete online da Mega Millions numa altura em que o prémio subira para centenas de milhões, revelou aos funcionários da Michigan Lottery que encontrou o prémio por mero acaso quando procurava por um outro e-mail não relacionado. Foi quando vi um e-mail da lotaria a dizer que eu tinha ganho o prémio. Não podia acreditar no que estava a ler. Então entrei na minha conta da lotaria para confirmar a mensagem de e-mail. Laura acertou em 5 números que lhe valeram cerca de 881.847,59 €. A seguir, triplicados com o Mega Plié. A feliz contemplada planeia apresentar-se mais cedo e, claro, verificar a partir de agora os seus e-mails com mais regularidade. Definitivamente, adicionei a Lotaria de Michigan à minha lista de remetentes seguros, caso tenha a sorte de receber outro e-mail relativo a um grande prémio.
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2: Malas de senhora há muitas, mas como esta, apenas são manufaturadas duas por ano. É a mala de senhora mais cara do mundo e foi arrematada em leilão por uma quantia acima dos 300 mil euros. A mala é adornada a ouro de 18 quilates e também a diamantes. O facto de apenas serem produzidas duas por ano fazem ainda dela a mala com a mais baixa produção do mundo, tornando-a também, por esse motivo, um objeto de grande exclusividade.
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1: Olá, o meu nome é Sara Trovão e sou psicóloga clínica. Hoje venho falar-lhe sobre desenvolvimento pessoal. Este desenvolvimento diz respeito à promoção de competências e de capacidades e habitualmente resulta em condições que aproximam cada um de nós de uma vida mais valorizada e de uma vida mais bem-sucedida. O desenvolvimento pessoal permite então a persecução de objetivos, sendo importante que ocorra de uma forma contínua, mas também adaptada àqueles que são os valores e preferências de cada pessoa. Mais especificamente, o desenvolvimento pessoal pode incluir o aumento do autoconhecimento, a promoção de autoestima, a aprendizagem ou aperfeiçoamento de capacidades ao nível interpessoal, profissional e ou pessoal, bem como a promoção de pontos fortes.
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2: Nem todos os açúcares são iguais do ponto de vista nutricional. Os açúcares naturalmente presentes nos alimentos, como a fruta ou o leite, vêm acompanhados de fibra, vitaminas e minerais, o que altera a forma como são absorvidos pelo organismo. Já os açúcares adicionados são incorporados durante o processamento dos alimentos e estão frequentemente presentes em produtos como bolachas, cereais de pequeno almoço ou bebidas açucaradas. Estes últimos tendem a contribuir mais facilmente para excessos calóricos sem grande valor nutricional. No entanto, o contexto global da alimentação é sempre importante. Em geral, o objetivo não é eliminar totalmente o açúcar, mas sim reduzir o consumo de açúcares adicionados e dar prioridade a fontes alimentares mais completas.
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1: Ninguém gosta que outra pessoa tenha acesso às nossas comunicações privadas. E caso tenha receios que alguém consiga saber o que anda a escrever para familiares, amigos ou colegas, pode sempre adotar medidas que sirvam para se sentir mais protegido. Felizmente, o WhatsApp conta agora com algumas funcionalidades que lhe permitem contar com uma camada extra de proteção. E qualquer pessoa que use a app de mensagens tem a oportunidade de trancar as conversas, as quais ficam acessíveis mediante o reconhecimento por impressão digital ou reconhecimento facial. A ferramenta, que está disponível tanto para Android como para iOS, também lhe permite escolher a periodicidade com que este código é pedido. Digo-lhe agora como ativar esta camada extra de segurança. Abra a app do WhatsApp, prima o ícone de três pontos verticais no canto superior direito, selecione Definições, entre na área de Privacidade, na nova página selecione o bloqueio da app, ative a opção Desbloquear com biometria, confirme os seus dados biométricos apresentando a impressão digital ou fazendo reconhecimento facial e poderá então escolher a periodicidade com que quer ser autenticado para aceder às suas conversas, tendo a opção de imediatamente, ao fim de um minuto ou ao fim de 30 minutos. Terá ainda a opção de escolher se quer ver os conteúdos nas notificações, o que apresentará o remetente e o texto da mensagem diretamente nas notificações de uma nova mensagem.
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2: E agora, a temperatura em Pombal.
3: 18 graus.

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0: 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Sete e dois. 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
7: Los Angeles, Estados Unidos da América. Um grupo de polícias corruptos é chantageado pela máfia russa para executar um assalto. Conscientes das fracas possibilidades de êxito, decidem que a única maneira de o realizar é matando um polícia no lado oposto da cidade, de modo a assinar o código 999, correspondente a polícia abatido. Dessa forma, aproveitando o caos que naturalmente ocorre em todas as esquadras da polícia, eles ficam com um pouco mais de margem de manobra para concretizar o plano. Porém, nada corre como esperado e eles vêm-se obrigados a improvisar para salvar a sua vida. Um filme de ação que conta com a realização de John Wilcott, 999 é a sugestão de hoje do 90 Cine.
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3: Olá! Hoje viajamos entre a Espanha e a América Latina dos finais do século XVI e inícios do século XVII. Com base na vida aventureira de Catalina de Arauzo, freira basca que no século XVII fugiu do convento, assistimos ao momento em que, após ser presa e condenada à morte, consegue fugir, levando consigo duas meninas índias guaranis, de quem promete, à Virgem do Laranjal, cuidar e proteger. Catalina esconde o segredo. A sua fuga e vida aventureira foram consequência de se ter feito passar por um homem e ter mudado o seu nome para António. Escrito em forma de carta dirigida a uma tia com quem partilhou a clausura em Espanha, é um relato histórico, de aventuras, confessional e fantástico, constantemente interrompido pelas duas meninas que estabelecem uma relação curiosa com o colonizador. Este é um livro complexo e desafiante, violento, mas poético e interpelador, que nos coloca no centro das lutas por um território e pela identidade. O livro de hoje é As Meninas do Laranjal, de Gabriela Cabezón Câmara, aclamado pela crítica, finalista do International Booker Prize e galardoado com vários prémios internacionais. Boas ondas de leitura.
2: Foi mais uma edição de Ondas de Leitura, a sugestão do livro da semana com a assinatura de Regina Gaspar.

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1: Pombal Digital levou tecnologia a mais de 1000 alunos. Saiba mais pormenores já a seguir.
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1: O projeto Pombal Digital envolveu, no último ano letivo, 1.071 alunos de 60 turmas dos três agrupamentos de escolas do concelho, consolidando a aposta do município na inovação pedagógica e no ensino das competências digitais. Desenvolvido ao abrigo de um protocolo entre a Câmara Municipal de Pombal e os agrupamentos de escolas, o programa registou uma expansão face ao ano letivo anterior, abrangendo 24 turmas do Agrupamento de Escolas Gualdim Pais, 9 do Agrupamento de Escolas da Guia e 27 do Agrupamento de Escolas de Pombal. Além da mera introdução de equipamentos tecnológicos em contexto escolar, o Pombal Digital foca-se no desenvolvimento de competências essenciais nas áreas da tecnologia e da programação. De acordo com o município de Pombal, através de uma abordagem integrada STEAM, Ciência, Tecnologia, Engenharia, Artes e Matemática, os estudantes foram estimulados a desenvolver o pensamento crítico, a capacidade de resolução de problemas complexos e o trabalho em equipa. O ano letivo terminou com a apresentação dos projetos desenvolvidos pelas turmas participantes. Entre os 9 trabalhos finalistas, o projeto Alegremente Zoo, da Escola Básica dos Vicentes, conquistou o primeiro lugar. O segundo prémio foi atribuído ao projeto Ciclovia na Ilha, da Escola Básica da Mata Mourisca, e o terceiro ao projeto Tapar os Buracos, da Escola Básica da Redinha. Os vencedores do projeto Pombal Digital receberam prémios atribuídos pela Epicode e vouchers FNAC, num esforço de valorização do empenho e do mérito de toda a comunidade educativa envolvida. A Câmara de Ancião vai criar 14 fogos habitacionais distribuídos pelas antigas casas da Guarda Nacional Republicana e edifício que albergou as finanças na sequência da transferência destes imóveis do Estado para o município. Em declarações à Agência Lusa, o Presidente da Câmara, Jorge Cancelinha, explicou que as casas da GNR, na freguesia de Avelar, deixaram de ser alojamento para os militares há cerca de 30 anos. São edifícios que estão em ruína, devolutos, e que já vinham sendo reclamados pelo município há muito tempo para poderem ser reabilitados, afirmou Jorge Cancelinha. De acordo com o presidente do município, trata-se de 4 casas, ou seja, são 2 edifícios em que cada um deles tem 2 habitações geminadas, estando a autarquia a definir o projeto para o local com o objetivo de transformar em 6 fogos. Este é um investimento de €500.000 com fundos próprios e comunitários. Já as antigas instalações da Autoridade Tributária, serviço que há cerca de 5 anos mudou para a loja de cidadão, constitui o primeiro piso de um edifício central na Vila de Ancião. A estimativa de investimento é de €1.000.000 para 8 apartamentos, também com recurso a fundos próprios e comunitários. Jorge Cancelinha acrescentou que estes imóveis estão incluídos naquilo que será a estratégia local de habitação para disponibilizar fogos para habitação acessível, adiantando que serão integrados na Agência Intermunicipal Viver, Região de Leiria. Para já cumprimos um importante passo, que foi passar estes imóveis para o domínio do município, sem isso nada feito, e era um objetivo que se perseguia há largos anos, declarou. O Presidente da Câmara adiantou já haver estudos prévios feitos para cada um dos imóveis. Vamos passar para a fase de projeto e depois para a fase de adjudicação de obra. A ser otimista, eu diria que dentro de 1 ano e meio, 2 anos, teremos estes imóveis disponíveis para disponibilizar à população, acrescentou o autarca. O Comando Distrital de Leiria da PSP relembra que voltou a estar em funcionamento entre os dias 15 de junho e 15 de setembro o programa Chave Direta da Operação Verão Seguro, uma iniciativa promovida pelo Ministério da Administração Interna que permite aos cidadãos solicitar de forma gratuita a vigilância da sua residência durante o período de férias. O programa tem como principal objetivo reforçar a segurança das habitações cujos proprietários se encontram temporariamente ausentes através da realização de patrulhamentos regulares nas imediações das residências, contribuindo para a prevenção de furtos e roubos em habitações e para o aumento do sentimento de segurança da população. Durante o período em que a residência se encontra registada no programa, os polícias efetuam ações de vigilância e patrulhamento nas proximidades da habitação, procurando identificar qualquer situação anómala ou suspeita que possa justificar uma intervenção policial. A adesão ao programa deve ser efetuada com pelo menos 48 horas de antecedência relativamente à data de início da ausência e pode ser realizada de duas formas: online, através do portal Verão Seguro, ou presencialmente na esquadra da PSP da área da residência. Esta iniciativa, desenvolvida há vários anos em todo o território nacional, constitui uma importante medida de policiamento de proximidade, permitindo estreitar a ligação entre a PSP e os cidadãos e reforçar a prevenção da criminalidade contra o património durante o período de férias. A Polícia de Segurança Pública aconselha que não divulgue nas redes sociais ou a pessoas estranhas que vai de férias, verifique cuidadosamente se portas, janelas e restantes acessos ficam devidamente fechados, peça a um familiar, amigo ou vizinho de confiança para recolher regularmente a correspondência e dar alguma aparência de atividade à habitação, abrindo persianas ou ligando pontualmente a iluminação interior, ative os sistemas de alarme, caso existam, guarde dinheiro, joias, documentos e outros objetos de elevado valor em local seguro e, sempre que possível, catalogue os bens mais valiosos e registre os respectivos números de série. E assim chega ao fim este serviço noticioso. Fique bem e tenha um bom fim de semana.
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1: Em 1139, trava-se a Batalha de Ourique. Dom Afonso Henriques derrota os reis mouros da península. A data é assinalada no Dia do Exército Português. Em 1415, parte do Tejo a armada de Dom João I para a conquista de Ceuta. Em 1582, é derrotado Dom António Prior do Crato, na batalha ao largo de Vila Franca do Campo, nos Açores, contra as forças navais castelhanas. A 25 de julho de 1945, é oficialmente inaugurado o aeródromo da Ilha de Santa Maria, nos Açores. Custou ao país 75 mil contos, aproximadamente 375 mil euros. Na altura, é considerado um dos maiores do mundo. Em 1957, a Assembleia Nacional Francesa reconhece o direito à independência da Tunísia. Em 1978, nasce o primeiro bebé proveta, Louis Brown. O processo foi concebido pelos médicos britânicos Roger Edwards e Patrick Steptoe. A 25 de julho de 1992, tem início em Barcelona os Jogos Olímpicos de Verão. Em 2000, dá-se o primeiro e único acidente com o avião supersónico Concorde. O aparelho da Air France despenha-se nos arredores de Paris após a descolagem. Em 2001, é inaugurado o troço Grândola Castro Verde da Autoestrada do Algarve, a A2, e nos anos seguintes, e neste mesmo dia, 25 de julho, é inaugurado o troço final entre Castro Verde e a Via do Infante, 36 anos depois do início da obra.
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2: E em Pombal estão agora
0: 19 graus.

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1: Still Loving You é uma poderosa balada da banda alemã de hard rock e heavy metal Scorpions. Foi escrita pelo guitarrista Rudolf Schenker e pelo vocalista Klaus Meine para o nono álbum de estúdio Love at First Sting, lançado em 1984. Ainda no mesmo ano, foi lançada como o segundo single do álbum. A letra da canção tem sido vista como uma metáfora daquela que foi a divisão da Alemanha em duas partes, oriental e ocidental. O teu orgulho construiu um muro tão forte que eu não consigo ultrapassar. Não há realmente nenhuma possibilidade de começar de novo? Sim, eu feri o teu orgulho e sei pelo que passaste, mas devias dar-me outra oportunidade. Isto não pode ser o fim. Eu ainda te amo. Estas eram, para muitos, referências claras ao Muro de Berlim e ao desespero que muitos alemães sentiam em relação à sua pátria dividida. Mas o significado real cai sobre a história de um amor desesperado. Numa entrevista ao site de notícias da música Song Facts, Rudolf Schenker explicou que é uma história sobre um caso de amor onde reconhecem que pode ter acabado, mas onde existe a possibilidade de, pelo menos, haver uma nova oportunidade. Still Loving You é considerada uma das baladas clássicas do grupo, além de ser um ícone do estilo Power Ballad. Entrou no top 10 em vários países europeus, incluindo a França, onde obteve em poucos meses o certificado de platina ao superar 1 milhão de cópias vendidas. A canção também fez bastante sucesso no Brasil por ter feito parte da trilha sonora internacional da telenovela Corpo a Corpo, exibida pela Rede Globo, e também por ter feito parte do alinhamento musical a quando da participação dos Scorpions na primeira edição do Rock in Rio em janeiro de 1985.

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2: O Google Maps tramou um dos mafiosos mais procurados pela polícia italiana. Gioiachi Nogamino foi encontrado graças a uma foto do Google Maps onde aparece a conversar com outro homem à entrada de uma loja de frutas e vegetais chamada El Huerto de Manu, localizada na Avenida de los Voluntarios, em Galapagar, na Comunidade Autónoma de Madrid. A investigação, que inicialmente se concentrou num espaço, entretanto encerrado, continuou depois num restaurante próximo chamada La Cocina de Manu, também fechado em 2014. Foi a partir da página de Facebook deste último espaço que as autoridades italianas chegaram ao comerciante e chefe da cozinha Manuel, que seria, na verdade, Gioiachi Nogamino. Agora com o rosto mais envelhecido, resultante dos seus 61 anos, mas ainda com a cicatriz no lado esquerdo do queixo. Quando foi encontrado pela polícia, o líder da máfia Stida, em Agrigento, ficou surpreendido. Como é que me encontraram? Há 10 anos que não ligam para a minha família, terá dito, segundo o jornal La República. Depois de ter sido detido pela Brigada Central de Estupefacientes Espanhola, Gioiachi Nogamino aguarda uma nova extradição para a Itália. A investigação que juntou as autoridades dos dois países durou cerca de 2 anos. Gioiachi foi condenado à prisão perpétua depois de, em Campobello di Lacata, ter matado um grupo e, por engano, um transeunte, confundindo-o com um elemento da máfia rival, a Cosa Nostra. Depois do crime, Gamino ainda chegou a fugir para a Espanha. Acabaria detido em Barcelona e extraditado para a Itália, onde acabou preso na prisão de Rebibi. Pouco mais de 3 anos depois, porém, conseguiu fugir. A evasão que aconteceu durante a gravação de um filme que estava a ser realizado naquele estabelecimento prisional manteve-se até agora, 20 anos depois, permanecendo ainda a dúvida se conseguiu evadir-se com a ajuda de alguém. Mesmo com a detenção, as investigações vão continuar, uma vez que há suspeitas de que os negócios de Gamino eram apenas um disfarce para outras atividades ilícitas, sobretudo relacionado com drogas.
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0: 8 e 2. 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
6: Este é o 2 Minutos para os Direitos Humanos, uma rúbrica da Amnistia Internacional. A Amnistia Internacional entende que o projeto de lei do Chega, que proíbe a ocultação do rosto em espaços públicos, é discriminatório e viola os direitos humanos das mulheres. O projeto de lei tem implicações na liberdade de religião, no direito à privacidade, no direito à liberdade de expressão e no direito à liberdade de reunião e manifestação pacíficas. As autoridades israelitas devem libertar imediatamente o pediatra palestiniano Dr. Osama Abu Safia. O apelo surge na sequência de relatos de um advogado, segundo os quais existe uma ameaça iminente à sua vida como consequência da tortura e de outros maus-tratos que tem vindo a sofrer sob custódia israelita. O acordo entre Israel e o Líbano, assinado em Washington a 26 de junho, ameaça atrair as vítimas de crimes de guerra no Líbano, defendem a Amnistia Internacional e 5 organizações de direitos humanos e de liberdade de imprensa. Algumas partes do texto parecem ter como objetivo impedir que as vítimas de crimes graves procurem justiça perante instâncias internacionais. As forças de apoio rápido cometeram crimes contra a humanidade e limpeza étnica durante a sua campanha para tomar El Fasher, no estado do Darfur do Norte, no Sudão. A Amnistia Internacional apela a um cessar-fogo imediato no Sudão e à mobilização urgente de uma força internacional para proteger os civis. A Geórgia está a passar por uma das mais graves erosões dos direitos humanos desde a independência. O partido no poder recorre cada vez mais a práticas autoritárias para manter o seu domínio. Um novo relatório documenta como o governo liderado pelo partido Sonho Georgiano utilizou a desinformação como arma para justificar medidas repressivas e difamar os críticos.

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1: Hoje continuamos a falar sobre o porquinho da Índia. Se está a pensar ter um destes animais como seu animal de companhia, alguns criadores recomendam, por exemplo, para dois porquinhos, um espaço de cerca de 1 metro quadrado, ou ainda maior, e sem teto. É aconselhável que o seu alojamento seja feito de telas armadas e nunca em gaiolas, mesmo as de coelho, já que é propício a desenvolver o pododermatite, a obesidade ou impactação intestinal. Não é recomendável que sejam criados um macho e uma fêmea juntos, pois quando engravidam, têm 20% de hipótese de morte na gestação, parto ou pós-parto. A melhor companhia para um porquinho é outro do mesmo sexo. Os porquinhos da Índia são animais totalmente herbívoros, adaptam-se bem ao cativeiro e são alimentados com ração de coelho em pellets ou então com ração própria para este animal. O feno deve estar sempre disponível. Os legumes, como por exemplo a alface, pode ser dada, mas em muito pouca quantidade e não frequente, pois pode causar-lhe diarreia, podendo também dar-lhe frutas frescas, poucas vezes por semana. Recomenda-se ainda a introdução da couve-flor na sua alimentação e, de novo, algumas vezes por semana. Os alimentos novos para este animal devem ser apresentados aos poucos, um de cada vez, observando a reação. Se 30 minutos depois dos alimentos terem sido oferecidos não forem ingeridos, devem ser retirados.
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1: Marketing para o ramo imobiliário. Será assim tão confuso? O mundo muda e atualiza-se. Isso quer dizer que os profissionais e empresas sediadas no ramo precisam modernizar as suas atividades, saber como utilizar os portais, e-mails, disparos de mensagem, o próprio site oficial e até as redes sociais já não são um diferencial competitivo, mas sim uma obrigação para quem deseja sobreviver no voraz mercado. Se a forma como nos comunicamos mudou, a promoção de um imóvel ou um novo empreendimento também precisa de mudar. Isto pode ser percebido com poucos cliques no seu computador ou abrindo o navegador do seu smartphone. O marketing imobiliário está lá, pronto para fisgar um cliente em potencial.
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1: Já ouviu a nossa rubrica Nutrição 97? Se ainda não o fez, eu aconselho a fazê-lo, porque trago-lhe muitas dicas de alimentação saudável e conselhos para manter a sua vida ativa e longa.

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1: Olá, o meu nome é Lina Oliveira, sou professora de português e vou falar um bocadinho sobre a música que escolhi. Eu sei que esta rubrica se chama A Música da Minha Vida e com certeza que aconteceu o mesmo a outras pessoas. Tive uma extrema dificuldade em decidir-me por uma. Senti até que era uma grande traição que fazia a músicas com as quais tenho uma relação afetiva muito forte. A minha escolha recaiu sobre um tema muito antigo, em inglês, escrito nos anos 30 para um musical da Broadway, para a típica orquestra indistinta e com uma voz demasiado melodiosa para levar a sério. Mais tarde, em 1958, Nina Simone estrear-se-ia com um álbum com o mesmo nome e nele despiu a música de todos os artifícios anteriores e fez dele um diálogo consigo mesma, evocando de forma brilhante ao piano e com aquela sua voz única a infância e a inocência. Mas a versão que eu escolhi é outra, é de 1969 e nela uma guitarra delicadíssima e uma voz ao mesmo tempo doce, agreste e desesperada, recriaram este tema. Não só a música, mas também a letra, transformaram-na num cântico, a uma espécie de solidão que a todas e a todos nós acaba, em algum momento das nossas vidas, por confrontar. A música da minha vida é Little Girl Blue, de Janis Joplin.

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3: Na edição de hoje dos Álbuns da Década, regressamos aos anos 70. Em março de 1970 foi lançado o álbum Sweet Baby James, de James Taylor, que vendeu nessa época 3 milhões de cópias. Ocupa por isso o lugar número 93 dos 100 mais vendidos.

incluindo o êxito em terceiro lugar nos Estados Unidos, Fire and Rain, ao que parece tanto acerca do suicídio de um colega doente durante a permanência de Taylor num hospício, como a mais óbvia canção de amor, Sweet Baby James, serviu para confirmar o talento do cantor e compositor para tecer amargas canções country rock agridoces em torno do amor, da amizade, da perda e da vida. 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O segundo álbum de Taylor estava repleto de introspeção cadenciada que marcara o disco de estreia, gravado um ano antes para a editora dos Beatles, Apple, com belíssimas canções interpretadas de forma despojada, nomeadamente Blossom, a par com o country pródigo na faixa que dá o nome ao álbum e em Anywhere Like Heaven, e até com um tema blues mais ritmado em Steamroller, onde Taylor é uma bomba de napalm que de certo te rebentará a mente, ouvia-se na

Com a guerra do Vietnã ainda em curso e as esperanças da geração de 60 a perderem-se na memória, o álbum apontava para as atitudes pós-hippies então prevalecentes.

Este álbum foi gravado em Los Angeles, nos Estados Unidos da América, e produzido por Peter Asher. Tem a duração de 32 minutos e contém 11 músicas: Sweet Baby James, Low and Behold, Sunny Skies, Steamroller, Country Road, Oh Susanna, Fire and Rain, Blossom, Anywhere Like Heaven, Oh Baby Don't You Lose Your Lip on Me e Sweet 420G.

Em destaque hoje, o número 93 dos 100 mais vendidos da década de 70. É o álbum Sweet Baby James, de James Taylor, que foi lançado em março de 1970 e vendeu nessa época 3 milhões de cópias.

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1: O Mercado Central de Budapeste é um dos espaços comerciais mais tradicionais da cidade e um excelente ponto para conhecer a gastronomia e produtos locais. O edifício histórico destaca-se pela sua estrutura metálica e telhado colorido. No interior, encontram-se bancas com frutas, legumes, especiarias, carnes e produtos típicos húngaros. É também um local muito visitado por turistas, especialmente para experimentar pratos tradicionais ou então comprar lembranças. O ambiente é dinâmico e cheio de movimento, refletindo a vida cotidiana da cidade num espaço central e histórico.
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1: Um estudo acaba de concluir que as jovens que se sentem inseguras com o seu corpo têm uma maior tendência para ingerir bebidas alcoólicas. Investigadores da Universidade de Tufts, em Massachusetts, nos Estados Unidos, analisaram o comportamento de quase 7 mil jovens entre os 14 e os 18 anos e cerca de 2/3 destas jovens admitiram já ter bebido uma bebida alcoólica pelo menos uma vez. Verificaram também que 38% têm uma imagem distorcida da sua aparência física, tentando perder ou ganhar peso quando não necessitam. O estudo refere ainda que a probabilidade de uma jovem beber álcool aumenta quando esta tem uma má imagem acerca do seu corpo. Esta percepção verifica-se, sobretudo, quando as jovens passam do ensino básico para o ensino secundário.
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5: 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Hoje é sexta-feira.

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5: Olá. O tema de hoje é depressão. Todos nós conhecemos alguém próximo que passou ou está a passar por uma depressão. Mas afinal, o que é? E como se distingue de uma simples tristeza? A depressão é uma doença que afeta milhões de pessoas em todo o mundo. Cerca de 10% dos portugueses vive com esta doença, tornando-a na segunda maior causa de incapacidade na sociedade. Todos nós passamos por momentos difíceis, mas a depressão caracteriza-se por uma tristeza profunda e persistente, que dura semanas ou meses e interfere nas atividades do dia-a-dia. A pessoa pode sentir falta de energia, perder o interesse por atividades que antes lhe davam prazer, ter alterações no sono, no apetite, dificuldades de concentração ou de memória. Passa a ver o mundo como se tivesse umas lentes cinzentas. Tem dificuldade em sentir emoções positivas. É importante lembrar que a depressão não é um sinal de fraqueza nem de falta de força de vontade. Trata-se de uma condição de saúde que pode afetar qualquer pessoa, independentemente da idade, profissão ou condição social. Felizmente, esta tem tratamento. O acompanhamento por profissionais de saúde, como médicos e psicólogos, aliado ao apoio da família e dos amigos, pode fazer uma grande diferença na recuperação. Muitas vezes é mesmo preciso adicionar medicamentos para um tratamento eficaz. Se sente que a tristeza não passa, ou conhece alguém que esteja a passar por esta situação, procure ajuda. Falar sobre o que sentimos é um passo importante para cuidar da nossa saúde mental. Não se esqueça, cuidar da mente é tão importante como cuidar do corpo.
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4: Pombal Digital levou tecnologia a mais de 1000 alunos. Saiba mais pormenores já a seguir.
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4: O projeto Pombal Digital envolveu, no último ano letivo, 1.071 alunos de 60 turmas dos três agrupamentos de escolas do concelho, consolidando a aposta do município na inovação pedagógica e no ensino das competências digitais. Desenvolvido ao abrigo de um protocolo entre a Câmara Municipal de Pombal e os agrupamentos de escolas, o programa registou uma expansão face ao ano letivo anterior, abrangendo 24 turmas do Agrupamento de Escolas Gualdim Pais, 9 do Agrupamento de Escolas da Guia e 27 do Agrupamento de Escolas de Pombal. Além da mera introdução de equipamentos tecnológicos em contexto escolar, o Pombal Digital foca-se no desenvolvimento de competências essenciais nas áreas da tecnologia e da programação. De acordo com o município de Pombal, através de uma abordagem integrada STEAM, Ciência, Tecnologia, Engenharia, Artes e Matemática, os estudantes foram estimulados a desenvolver o pensamento crítico, a capacidade de resolução de problemas complexos e o trabalho em equipa. O ano letivo terminou com a apresentação dos projetos desenvolvidos pelas turmas participantes. Entre os 9 trabalhos finalistas, o projeto Alegremente Zoo, da Escola Básica dos Vicentes, conquistou o primeiro lugar. O segundo prémio foi atribuído ao projeto Ciclovia na Ilha, da Escola Básica da Mata Mourisca, e o terceiro ao projeto Tapar os Buracos, da Escola Básica da Redinha. Os vencedores do projeto Pombal Digital receberam prémios atribuídos pela Epicode e vouchers FNAC, num esforço de valorização do empenho e do mérito de toda a comunidade educativa envolvida. A Câmara de Ancião vai criar 14 fogos habitacionais distribuídos pelas antigas casas da Guarda Nacional Republicana e edifício que albergou as finanças na sequência da transferência destes imóveis do Estado para o município. Em declarações à agência Lusa, o Presidente da Câmara, Jorge Cancelinha, explicou que as casas da GNR, na freguesia de Avelar, deixaram de ser alojamento para os militares há cerca de 30 anos. São edifícios que estão em ruína, devolutos, e que já vinham sendo reclamados pelo município há muito tempo para poderem ser reabilitados, afirmou Jorge Cancelinha. De acordo com o presidente do município, trata-se de 4 casas, ou seja, são 2 edifícios em que cada um deles tem 2 habitações geminadas, estando a autarquia a definir o projeto para o local com o objetivo de transformar em 6 fogos. Este é um investimento de €500.000 com fundos próprios e comunitários. Já as antigas instalações da Autoridade Tributária, serviço que há cerca de 5 anos mudou para a Loja de Cidadão, constitui o primeiro piso de um edifício central na Vila de Ancião. A estimativa de investimento é de €1.000.000 para 8 apartamentos, também com recurso a fundos próprios e comunitários. Jorge Cancelinha acrescentou que estes imóveis estão incluídos naquilo que será a estratégia local de habitação para disponibilizar fogos para habitação acessível, adiantando que serão integrados na Agência Intermunicipal Viver, Região de Leiria. Para já cumprimos um importante passo, que foi passar estes imóveis para o domínio do município, sem isso nada feito, e era um objetivo que se perseguia há largos anos, declarou. O Presidente da Câmara adiantou já haver estudos prévios feitos para cada um dos imóveis. Vamos passar para a fase de projeto e depois para a fase de adjudicação de obra. A ser otimista, eu diria que dentro de 1 ano e meio, 2 anos, teremos estes imóveis disponíveis para disponibilizar à população, acrescentou o autarca. O Comando Distrital de Leiria da PSP relembra que voltou a estar em funcionamento entre os dias 15 de junho e 15 de setembro o programa Chave Direta da Operação Verão Seguro, uma iniciativa promovida pelo Ministério da Administração Interna que permite aos cidadãos solicitar de forma gratuita a vigilância da sua residência durante o período de férias. O programa tem como principal objetivo reforçar a segurança das habitações cujos proprietários se encontram temporariamente ausentes através da realização de patrulhamentos regulares nas imediações das residências, contribuindo para a prevenção de furtos e roubos em habitações e para o aumento do sentimento de segurança da população. Durante o período em que a residência se encontra registada no programa, os polícias efetuam ações de vigilância e patrulhamento nas proximidades da habitação, procurando identificar qualquer situação anómala ou suspeita que possa justificar uma intervenção policial. A adesão ao programa deve ser efetuada com pelo menos 48 horas de antecedência relativamente à data de início da ausência e pode ser realizada de duas formas: online, através do portal Verão Seguro, ou presencialmente na esquadra da PSP da área da residência. Esta iniciativa, desenvolvida há vários anos em todo o território nacional, constitui uma importante medida de policiamento de proximidade, permitindo estreitar a ligação entre a PSP e os cidadãos e reforçar a prevenção da criminalidade contra o património durante o período de férias. A Polícia de Segurança Pública aconselha que não divulgue nas redes sociais ou a pessoas estranhas que vai de férias, verifique cuidadosamente se portas, janelas e restantes acessos ficam devidamente fechados, peça a um familiar, amigo ou vizinho de confiança para recolher regularmente a correspondência e dar alguma aparência de atividade à habitação, abrindo persianas ou ligando pontualmente a iluminação interior, ative os sistemas de alarme, caso existam, guarde dinheiro, joias, documentos e outros objetos de elevado valor em local seguro e, sempre que possível, catalogue os bens mais valiosos e registre os respectivos números de série. E assim chega ao fim este serviço noticioso. Fique bem e tenha um bom fim de semana.
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1: Hoje destacamos The Platters.

Os The Platters foram a aposta pelo rhythm and blues vocal que mais resultou nos anos 50, tornando-se o grupo negro com maior sucesso no mercado da pop branca, graças fundamentalmente à doce voz de tenor de Tony Williams e posteriormente de Sonny Turner, seu sucessor, mas também à inspiração e ao instinto comercial de Buck Ram, empresário da banda e autor de dois clássicos arrasadores, Only You e The Great Pretender, que estouraram nos tops de sucesso quando foram lançados pela Mercury Records em 1955. 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Only You, uma coletânea cheia de nostalgia e sentimento, traz 14 músicas que representam de maneira contundente os anos dourados do grupo que melhor soube aproveitar a herança musical dos The Mill Brothers e dos The Ink Spots para entrar com força no mercado pop branco, sem perder as raízes negras, assim como sucessos memoráveis. My Prayer, Smoke Gets in Your Eyes, I Love You a Thousand Times, todas pertencentes à fase posterior à saída do grande Tony Williams. 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

0: As músicas dos Deplaters transcenderam o esplendor da era do WOP para absorver sabores do pop latino, como The Great Pretender, influências do rhythm and blues vocal, como na inesquecível Harbor Lights, belíssimas passagens do country and western sentimental, Red Sails in the Sunset, e grandes homenagens aos clássicos do Tin Pan Alley, Smoke Gets in Your Eyes.
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Tudo entrou no caldeirão mágico dos The Platters, um destes poucos grupos que se pode orgulhar de ter incluído pelo menos meia dúzia de canções no livro de estilos do rock and roll e de ser reconhecido imediatamente em todo o mundo pelo refrão da sua música mais universal, uma balada irresistível e melodramática, quase sem acompanhamento musical, na qual as puríssimas vozes do quinteto de Los Angeles expressam uma carga romântica

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2: E agora, tempo para a temperatura em Pombal.
1: 22 graus.

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1: A vida é uma viagem extraordinária. Nunca sabemos exatamente o que ela tem reservado para nós. Por isso, temos que estar preparados para tudo e encarar o que vier com muita coragem e determinação. Às vezes, a nossa vida parece uma montanha-russa cheia de altos e baixos. Nesses momentos, temos que ser otimistas para que possamos encarar os desafios que nos esperam com mais confiança. Temos que encher a nossa mente de pensamentos positivos para que eles nos fortaleçam e nos deem ânimo nos momentos de fraqueza. Que a nossa mente e o nosso corpo se encham de energia positiva para que possamos enfrentar, com paciência, coragem e muito amor, todos os desafios que são próprios de cada dia. Pense nisto e seja feliz.

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0: 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Dez e três. 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
2: Cientistas do Instituto SETI, na Califórnia, concluíram que o meteorito Hillsborough, batizado com o nome da cidade no estado da Nova Jersey, onde caiu a 16 de julho de 2024, contém uma diversidade de compostos considerados blocos fundamentais da vida, incluindo carbono, aminoácidos e outras moléculas prebióticas. Uma análise revelou que o meteorito continha vestígios preservados da zona próxima da superfície de um pequeno asteroide primitivo, onde esteve exposto a fluidos salinos concentrados, um processo até agora desconhecido neste tipo de mundo protoplanetário, afirmou Peter Jenniskens, do Instituto SETI e do Centro de Investigação AMES da NASA. O estudo, publicado na revista Science Advances, determinou que o meteorito é composto por um material raro e primitivo chamado condrito carbonáceo, do tipo CM12. A composição de Hillsborough confirma também que sofreu uma maior alteração pela água do que a maioria dos meteoritos que caíram na Terra. É apenas a segunda vez que se observa a queda de um meteorito deste tipo, o que o torna um dos de maior valor científico jamais recuperados, segundo o Instituto SETI, organização de investigação sediada na Califórnia. Os investigadores destacaram que Hillsborough forneceu informação crucial graças aos proprietários da casa onde caiu, que preservou e documentou tudo, utilizando luvas descartáveis e papel de alumínio para guardar os fragmentos em frascos de vidro. O meteorito provém de uma rocha do tamanho de uma mala pesada de avião e que entrou na atmosfera terrestre a 14,4 km por segundo. O proprietário da casa disse ter ouvido um estrondo e encontrado um buraco no teto do quarto principal. Ao recolher os fragmentos negros, percebeu um forte cheiro a enxofre, além de escombros e pó negro que cobriam a cama, o tapete e áreas circundantes. Alguns fragmentos do meteorito estão agora guardados no Museu Americano de História Natural em Nova York.
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2: O magnésio é um mineral essencial para várias funções do organismo, embora muitas vezes acabe por passar despercebido. Está envolvido na produção de energia, na função muscular e nervosa e também na regulação do stress. Uma ingestão insuficiente pode estar associada a cansaço, irritabilidade ou queimbras musculares, embora estes sinais não sejam exclusivos de déficit de magnésio. As principais fontes alimentares incluem frutos secos como amêndoas e cajus, sementes, leguminosas, cereais integrais e também vegetais de folha verde. Em dietas mais restritivas ou pouco variadas, a ingestão pode ser mais baixa. Em geral, uma alimentação diversificada e pouco processada tende a garantir quantidades adequadas deste mineral sem necessidade de suplementação, exceto em situações muito específicas.
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1: Olá! Hoje viajamos entre a Espanha e a América Latina dos finais do século XVI e inícios do século XVII. Com base na vida aventureira de Catalina de Arauzo, freira basca que no século XVII fugiu do convento, assistimos ao momento em que, após ser presa e condenada à morte, consegue fugir, levando consigo duas meninas índias guaranis, de quem promete, à Virgem do Laranjal, cuidar e proteger. Catalina esconde o segredo. A sua fuga e vida aventureira foram consequência de se ter feito passar por um homem e ter mudado o seu nome para António. Escrito em forma de carta dirigida a uma tia, com quem partilhou a clausura em Espanha, é um relato histórico, de aventuras, confessional e fantástico, constantemente interrompido pelas duas meninas que estabelecem uma relação curiosa com o colonizador. Este é um livro complexo e desafiante, violento, mas poético e interpelador, que nos coloca no centro das lutas por um território e pela identidade. O livro de hoje é As Meninas do Laranjal, de Gabriela Cabezón Câmara, aclamado pela crítica, finalista do International Booker Prize e galardoado com vários prémios internacionais. Boas ondas de leitura.
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1: Olá, o meu nome é Sara Trovão e sou psicóloga clínica. Hoje venho falar-lhe sobre desenvolvimento pessoal. Este desenvolvimento diz respeito à promoção de competências e de capacidades e habitualmente resulta em condições que aproximam cada um de nós de uma vida mais valorizada e de uma vida mais bem-sucedida. O desenvolvimento pessoal permite então a persecução de objetivos, sendo importante que ocorra de uma forma contínua, mas também adaptada àqueles que são os valores e preferências de cada pessoa. Mais especificamente, o desenvolvimento pessoal pode incluir o aumento do autoconhecimento, a promoção de autoestima, a aprendizagem ou aperfeiçoamento de capacidades ao nível interpessoal, profissional e ou pessoal, bem como a promoção de pontos fortes.
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1: O Lago Balaton é o maior lago da Europa Central e uma das principais zonas de lazer da Hungria. Devido à sua dimensão e à forma como domina a paisagem, é frequentemente chamado de Mar da Hungria, apesar de ser um lago de água doce. Ao longo das suas margens, encontram-se várias cidades e estâncias turísticas, com praias, marinas e áreas de banho muito procuradas durante o verão. A água é relativamente rasa em muitas zonas, o que torna o local adequado para famílias e para atividades recreativas. O Balaton também é conhecido pelas suas paisagens variáveis, que vão desde zonas mais urbanizadas a áreas naturais mais preservadas. É um destino muito popular entre húngaros e visitantes de países vizinhos, especialmente nos meses mais quentes, quando a região ganha uma forte vida turística.
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1: Em 1139, trava-se a Batalha de Ourique. Dom Afonso Henriques derrota os reis mouros da península. A data é assinalada no Dia do Exército Português. Em 1415, parte do Tejo a armada de Dom João I para a conquista de Ceuta. Em 1582, é derrotado Dom António Prior do Crato, na batalha ao largo de Vila Franca do Campo, nos Açores, contra as forças navais castelhanas. A 25 de julho de 1945, é oficialmente inaugurado o aeródromo da Ilha de Santa Maria, nos Açores. Custou ao país 75 mil contos, aproximadamente 375 mil euros. Na altura, é considerado um dos maiores do mundo. Em 1957, a Assembleia Nacional Francesa reconhece o direito à independência da Tunísia. Em 1978, nasce o primeiro bebé proveta, Louise Brown. O processo foi concebido pelos médicos britânicos Roger Edwards e Patrick Steptoe. A 25 de julho de 1992, tem início em Barcelona os Jogos Olímpicos de Verão. Em 2000, dá-se o primeiro e único acidente com o avião supersónico Concorde. O aparelho da Air France despenha-se nos arredores de Paris após a descolagem. Em 2001, é inaugurado o troço Grândola Castro Verde da Autoestrada do Algarve, a A2, e nos anos seguintes, e neste mesmo dia, 25 de julho, é inaugurado o troço final entre Castro Verde e a Via do Infante, 36 anos depois do início da obra.
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8: Este é o 2 Minutos para os Direitos Humanos, uma rúbrica da Amnistia Internacional. A Amnistia Internacional entende que o projeto Lei do Chega, que proíbe a ocultação do rosto em espaços públicos, é discriminatório e viola os direitos humanos das mulheres. O projeto de lei tem implicações na liberdade de religião, no direito à privacidade, no direito à liberdade de expressão e no direito à liberdade de reunião e manifestação pacíficas. As autoridades israelitas devem libertar imediatamente o pediatra palestiniano Dr. Osama Abu Safia. O apelo surge na sequência de relatos de um advogado, segundo os quais existe uma ameaça iminente à sua vida como consequência da tortura e de outros maus-tratos que tem vindo a sofrer sob custódia israelita. O acordo entre Israel e o Líbano, assinado em Washington a 26 de junho, ameaça atrair as vítimas de crimes de guerra no Líbano, defendem a Amnistia Internacional e 5 organizações de direitos humanos e de liberdade de imprensa. Algumas partes do texto parecem ter como objetivo impedir que as vítimas de crimes graves procurem justiça perante instâncias internacionais. As forças de apoio rápido cometeram crimes contra a humanidade e limpeza étnica durante a sua campanha para tomar El Fasher, no estado do Darfur do Norte, no Sudão. A Amnistia Internacional apela a um cessar-fogo imediato no Sudão e à mobilização urgente de uma força internacional para proteger os civis. A Geórgia está a passar por uma das mais graves erosões dos direitos humanos desde a independência. O partido no poder recorre cada vez mais a práticas autoritárias para manter o seu domínio. Um novo relatório documenta como o governo liderado pelo partido Sonho Georgiano utilizou a desinformação como arma para justificar medidas repressivas e difamar os críticos.

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7: Muito tempo se passou desde os complicados eventos que juntaram Tola e Ian. Hoje, eles são os dedicados pais de Paris, uma jovem bonita e independente que em breve se iniciará nos estudos universitários, mas que quase sufoca com os excessivos cuidados da ruidosa família Portocallos. Ao perceberem que o seu rebento está a transformar-se numa mulher e que não tarda seguirá a sua vida, deparam-se com algumas dificuldades em gerir a sua própria relação. Então que os Portocallos descobrem algo inesperado. O sacerdote que celebrou o casamento de Maria e Gus, pais de Tola, esqueceu-se de assinar a papelada. Ora, trocado por miúdos, isto significa que, para todos os efeitos, eles não são verdadeiramente casados. Claro que ninguém poderia perder esta oportunidade para organizar mais um casamento grego com tudo o que isso implica. Viram-se novamente gregos para casar? É uma comédia romântica e é hoje a sugestão do 90 e Cine.
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1: Não é novidade para ninguém que vender e divulgar são verbos que caminham lado a lado com uma proximidade à extrema. Por isso, um bom planeamento de marketing pode aumentar a faturação de qualquer negócio em qualquer ramo e, como o mundo digital, é totalmente possível fazer isso com pouca verba, desde que sejamos criativos e inovadores. Quando o produto é um imóvel, existem alguns fatores que podem ser priorizados. Na internet, a imagem é muito importante e pode caprichar nas fotos, vídeos e até na realidade virtual. Os telemóveis mais modernos têm ótimas definições e as pessoas querem conhecer a fundo o local em que podem morar.
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1: Em vez de usar plástico, guarde a sua comida em recipientes de vidro ou de porcelana. Vão provavelmente libertar menos químicos para a comida. Os compostos químicos que se transferem do plástico para a comida e da comida para o corpo humano podem causar sérios riscos para a sua saúde.
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0: 25 de julho de 1975. A bandeira de Portugal dava lugar à bandeira da Frelimo. Um novo país acabava de nascer, ensombrado pela partida maciça dos portugueses, fugindo às constantes ameaças e provocações do novo regime, às prisões arbitrárias e aos campos de reeducação, Moçambique dispunha todas as condições para se tornar num dos mais prósperos países de África. Dotado de enormes riquezas naturais, do gás natural a norte ao carvão de Tete, com uma agricultura rica de algodão, cana-de-açúcar e de chá, com 2.700 km de uma costa banhada por praias paradisíacas, com dois dos melhores portos da costa oriental da África, com linhas ferroviárias ligando aos países limítrofes, o novo país sossegou. 51 anos depois da independência, é, hoje, o segundo país mais pobre do planeta, com 80% da população vivendo com menos de 3 dólares por dia e 75% em pobreza extrema. No documentário que corre nas redes sociais, o retrato de Moçambique não poderia ser pior. Deixa-nos uma profunda mágoa. As imagens que acompanham o texto que nos é lido mostram-nos algumas localidades outrora ricas de património da era colonial, reduzidos a escombros e ruínas. Eis alguns extratos, cito. Tem ilhas que foram capitais de impérios comerciais, fortes que resistiram a séculos de ataques, igrejas e palácios construídos com riquezas que vinham do todo o oceano, e tem espalhados por todo o território vestígios de tudo isso. Edifícios coloniais que a guerra civil e o tempo foi desfazendo, cidades que foram abandonadas após o conflito, hospitais e escolas que nunca foram reconstruídas depois da devastação, e uma ilha inteira, que foi capital de um vasto império e que hoje sobrevive com metade dos seus edifícios históricos ainda de pé. O vídeo mostra-nos a cidade de Maputo, onde armazéns e instalações portuárias do período colonial, progressivamente abandonados ou subutilizados, e a fachada da imponente estação ferroviária projetada por Gustave Eiffel em 1910, acompanhado do seguinte comentário. Por trás da fachada marginal, a estação opera hoje muito abaixo da sua capacidade original. As linhas ferroviárias foram progressivamente abandonadas e estão degradadas. Muitas das suas aulas administrativas e de apoio, que faziam parte do complexo original, estão hoje fechadas ao público. O mau estado da conservação da estação deixa apenas uma parte da obra-prima arquitetónica a operar numa capacidade residual. As linhas férreas para o interior, abandonadas, estão a ser absorvidas pela vegetação. Na baixa da cidade, dezenas de edifícios do período colonial encontram-se abandonados e em degradação. Maputo, que foi no período colonial uma das cidades mais modernas e bem planeadas de África, após a independência, muitos colonos partiram em poucas semanas num êxodo que deixou os seus apartamentos, escritórios simplesmente fechados, com móveis ainda dentro e, em alguns casos, com refeições ainda sobre a mesa. O Estado moçambicano nacionalizou as propriedades, mas sem recursos humanos e financeiros para gerir e manter um parque imobiliário enorme, herdado da economia colonial, deixa ver pelas ruas de Maputo, camadas de tempo sobrepostas, a arte déco dos anos de 1930, ao lado do modernismo dos anos de 1970, ambos partilhando o mesmo estado de abandono progressivo. Fim de citação. O vídeo traz-nos imagens da cidade da Beira destroçada, ruínas de fortificações dos séculos XVI e XVII, a Ponte Toda Ana sobre o Zambeze, uma das maiores de todo o continente africano, destruída, igrejas e capelas abandonadas e já conquistadas pela exuberante vegetação. A missão de Baroma, em Tete, nas margens do Zambeze, com os seus grandes edifícios, são a mostra degradada da outrora missão fundada no final do século XIX e que operou durante décadas como escola, hospital e centro de evangelização, para populações que não tinham acesso a outra forma de educação ou cuidados de saúde. Com a independência e a política de hostilidade às instituições religiosas, diz-nos o vídeo, a missão foi encerrada e os missionários expulsos. Os edifícios, solidamente em pedra e tijolo, ficaram sem manutenção. As altas paredes de pedra sem telhado, as arcadas sobreviveram ao tempo, escadarias que levam a pisos que não existem, tudo coberto pela vegetação exuberante que cresce a ritmo do clima úmido das margens do Zambeze. Fim de citação. As ruínas da missão de Zambeze são também um exemplo de como a história colonial de Moçambique não pode ser reduzida a uma narrativa simples da exploração e da resistência, diz-nos o vídeo, que nos traz muitas outras imagens da degradação a que chegou o país e que não me é possível abordar nesta simples crónica. 51 anos depois da independência, Moçambique não poderia estar pior. Com uma costela moçambicana, amante da minha cidade da Beira, sofro com o sofrimento imposto a um povo humilde, mas bom, de que guardo as melhores recordações. 51 anos depois, sofro por Moçambique, um país por realizar, e choro pelo seu povo.
1: Foi a opinião de Alfredo Faustino. Alfredo Faustino.
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3: Hoje trago-lhe o número 94 dos 100 mais vendidos da década de 70. Foi lançado em janeiro de 1976 e vendeu nesses 10 anos 2 milhões de cópias. É o álbum Desire de

pedido de justiça que entusiasmara o jovem Bob Dylan nos anos 60, renasceu subitamente no álbum Desire de 1976, onde ele redescobre a sua fome de defender os oprimidos.

Lançado no final de um período propício para o artista que produzira Planet Waves e o seu álbum de divórcio Blood on the Tracks, Desire, encontra Dylan na posição de perspicaz observador da vida, ainda que de uma forma musicalmente acidentada.

os 8 minutos e meio da faixa de abertura, Hurricane, demonstram que a sua consciência política permanecia ainda absolutamente intacta, recompondo-se contra o que ele via como uma sentença de prisão perpétua injusta aplicada ao antigo pugilista peso médio Robin Hurricane Carter por triplo homicídio.

Era uma das 7 faixas do álbum, com letras escritas em parceria com o dramaturgo Jacques Levy, que Dylan conhecera 7 anos antes, através de Roger McQueen, e cuja presença aqui confere às canções uma tonalidade narrativa.

contando com a participação de Eric Clapton na guitarra e de Emmylou Harris nos coros, o álbum tornou-se apenas no segundo de Dylan a atingir o topo das tabelas de ambos os lados do Atlântico, ocupando durante 5 semanas a primeira posição nos Estados Unidos desde fevereiro de 76.

0: Este álbum foi gravado em Nova York, nos Estados Unidos da América, e produzido por Don DeVito. Tem 56 minutos e 9 faixas. Hurricane, Isis, Mozambique, One More Cup of Coffee, Oh Sister, Joey, Romance in Durango, Black Diamond Bay e Sarah. Foi lançado em janeiro de 76, vendeu na década 2 milhões de cópias e ocupa o lugar número 94 nos 100 mais vendidos da década de 70.
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0: meio-dia e dois. 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
1: Pombal Digital levou tecnologia a mais de 1000 alunos. Saiba mais pormenores já a seguir.
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1: O projeto Pombal Digital envolveu, no último ano letivo, 1.071 alunos de 60 turmas dos três agrupamentos de escolas do concelho, consolidando a aposta do município na inovação pedagógica e no ensino das competências digitais. Desenvolvido ao abrigo de um protocolo entre a Câmara Municipal de Pombal e os agrupamentos de escolas, o programa registou uma expansão face ao ano letivo anterior, abrangendo 24 turmas do Agrupamento de Escolas Gualdim Pais, 9 do Agrupamento de Escolas da Guia e 27 do Agrupamento de Escolas de Pombal. Além da mera introdução de equipamentos tecnológicos em contexto escolar, o Pombal Digital foca-se no desenvolvimento de competências essenciais nas áreas da tecnologia e da programação. De acordo com o município de Pombal, através de uma abordagem integrada STEAM, Ciência, Tecnologia, Engenharia, Artes e Matemática, os estudantes foram estimulados a desenvolver o pensamento crítico, a capacidade de resolução de problemas complexos e o trabalho em equipa. O ano letivo terminou com a apresentação dos projetos desenvolvidos pelas turmas participantes. Entre os 9 trabalhos finalistas, o projeto Alegremente Zoo, da Escola Básica dos Vicentes, conquistou o primeiro lugar. O segundo prémio foi atribuído ao projeto Ciclovia na Ilha, da Escola Básica da Mata Mourisca, e o terceiro ao projeto Tapar os Buracos, da Escola Básica da Redinha. Os vencedores do projeto Pombal Digital receberam prémios atribuídos pela Epicode e vouchers FNAC, num esforço de valorização do empenho e do mérito de toda a comunidade educativa envolvida. A Câmara de Ancião vai criar 14 fogos habitacionais distribuídos pelas antigas casas da Guarda Nacional Republicana e edifício que albergou as finanças na sequência da transferência destes imóveis do Estado para o município. Em declarações à agência Lusa, o Presidente da Câmara, Jorge Cancelinha, explicou que as casas da GNR, na freguesia de Avelar, deixaram de ser alojamento para os militares há cerca de 30 anos. São edifícios que estão em ruína, devolutos, e que já vinham sendo reclamados pelo município há muito tempo para poderem ser reabilitados, afirmou Jorge Cancelinha. De acordo com o presidente do município, trata-se de 4 casas, ou seja, são 2 edifícios em que cada um deles tem 2 habitações geminadas, estando a autarquia a definir o projeto para o local com o objetivo de transformar em 6 fogos. Este é um investimento de €500.000 com fundos próprios e comunitários. Já as antigas instalações da Autoridade Tributária, serviço que há cerca de 5 anos mudou para a Loja de Cidadão, constitui o primeiro piso de um edifício central na Vila de Ancião. A estimativa de investimento é de €1.000.000 para 8 apartamentos, também com recurso a fundos próprios e comunitários. Jorge Cancelinha acrescentou que estes imóveis estão incluídos naquilo que será a estratégia local de habitação para disponibilizar fogos para habitação acessível, adiantando que serão integrados na Agência Intermunicipal Viver, Região de Leiria. Para já cumprimos um importante passo, que foi passar estes imóveis para o domínio do município, sem isso nada feito, e era um objetivo que se perseguia há largos anos, declarou. O Presidente da Câmara adiantou já haver estudos prévios feitos para cada um dos imóveis. Vamos passar para a fase de projeto e depois para a fase de adjudicação de obra. A ser otimista, eu diria que dentro de 1 ano e meio, 2 anos, teremos estes imóveis disponíveis para disponibilizar à população, acrescentou o autarca. O Comando Distrital de Leiria da PSP relembra que voltou a estar em funcionamento entre os dias 15 de junho e 15 de setembro o programa Chave Direta da Operação Verão Seguro, uma iniciativa promovida pelo Ministério da Administração Interna que permite aos cidadãos solicitar de forma gratuita a vigilância da sua residência durante o período de férias. O programa tem como principal objetivo reforçar a segurança das habitações cujos proprietários se encontram temporariamente ausentes através da realização de patrulhamentos regulares nas imediações das residências, contribuindo para a prevenção de furtos e roubos em habitações e para o aumento do sentimento de segurança da população. Durante o período em que a residência se encontra registada no programa, os polícias efetuam ações de vigilância e patrulhamento nas proximidades da habitação, procurando identificar qualquer situação anómala ou suspeita que possa justificar uma intervenção policial. A adesão ao programa deve ser efetuada com pelo menos 48 horas de antecedência relativamente à data de início da ausência e pode ser realizada de duas formas: online, através do portal Verão Seguro, ou presencialmente na esquadra da PSP da área da residência. Esta iniciativa, desenvolvida há vários anos em todo o território nacional, constitui uma importante medida de policiamento de proximidade, permitindo estreitar a ligação entre a PSP e os cidadãos e reforçar a prevenção da criminalidade contra o património durante o período de férias. A Polícia de Segurança Pública aconselha que não divulgue nas redes sociais ou a pessoas estranhas que vai de férias, verifique cuidadosamente se portas, janelas e restantes acessos ficam devidamente fechados, peça a um familiar, amigo ou vizinho de confiança para recolher regularmente a correspondência e dar alguma aparência de atividade à habitação, abrindo persianas ou ligando pontualmente a iluminação interior, ative os sistemas de alarme, caso existam, guarde dinheiro, joias, documentos e outros objetos de elevado valor em local seguro e, sempre que possível, catalogue os bens mais valiosos e registre os respectivos números de série. E assim chega ao fim este serviço noticioso. Fique bem e tenha um bom fim de semana.
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2: 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Em Portugal Continental, são...
3: Meio-dia e 38.

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4: Saiba agora a temperatura que está em Pombal.
5: 24 graus.

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5: Lawrence Pierce, de 55 anos, que havia comprado um bilhete online da Mega Millions numa altura em que o prémio subira para centenas de milhões, revelou aos funcionários da Michigan Lottery que encontrou o prémio por mero acaso quando procurava por um outro e-mail não relacionado. Foi quando vi um e-mail da lotaria a dizer que eu tinha ganho o prémio. Não podia acreditar no que estava a ler. Então entrei na minha conta da lotaria para confirmar a mensagem de e-mail. Laura acertou em 5 números que lhe valeram cerca de 881.847,59€. A seguir, triplicados com o Mega Plié. A feliz contemplada planeia apresentar-se mais cedo e, claro, verificar a partir de agora os seus e-mails com mais regularidade. Definitivamente, adicionei a Lotaria de Michigan à minha lista de remetentes seguros, caso tenha a sorte de receber outro e-mail relativo a um grande prémio.
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1: Sunday, Bloody Sunday é uma canção gravada pela banda irlandesa U2 e incluída no álbum War de 1982. Foi composta em memória de um confronto de manifestantes católicos e protestantes com o exército inglês ocorrido em Derry, na Irlanda do Norte, no dia 30 de janeiro de 1972. O acontecimento ficou conhecido como Domingo Sangrento. O movimento teve início numa passeata com 10 mil manifestantes que, saindo do bairro de Cregan, em marcha pelas ruas católicas da cidade, pretendiam chegar até à Câmara Municipal. Porém, antes disso acontecer, soldados ingleses partiram para a ofensiva e dispararam contra os manifestantes, estes todos desarmados, matando 14 ativistas católicos e deixando feridos outros 26. Das 14 vítimas mortais, 6 eram menores. Os manifestantes protestavam contra a política do governo britânico de prender pessoas suspeitas de terrorismo sem um julgamento prévio e contra as desigualdades religiosas que se verificavam na Irlanda do Norte. A canção foi lançada em 21 de março de 1983, na Alemanha e na Holanda, e é uma das músicas mais explicitamente políticas da banda. A par de New Year's Day, Sunday Bloody Sunday ajudou os U2 a atingir um público mais vasto e variado. A canção ficou na posição número 268 na lista das 500 melhores canções de todos os tempos da revista Rolling Stone. A revista britânica New Statesman classificou-a no top 20 das canções de cariz político.

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2: Malas de senhora há muitas, mas como esta, apenas são manufaturadas duas por ano. É a mala de senhora mais cara do mundo e foi arrematada em leilão por uma quantia acima dos 300 mil euros. A mala é adornada a ouro de 18 quilates e também a diamantes. O facto de apenas serem produzidas duas por ano fazem ainda dela a mala com a mais baixa produção do mundo, tornando-a também, por esse motivo, um objeto de grande exclusividade.
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4: Todos os dias procuramos dar o nosso melhor para lhe proporcionar a melhor companhia. Entre muitas outras coisas, temos as melhores músicas, como a que vem já a seguir. Ora, ouça.

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1: Hoje continuamos a falar sobre o porquinho da Índia. Se está a pensar ter um destes animais como seu animal de companhia, alguns criadores recomendam, por exemplo, para dois porquinhos, um espaço de cerca de 1 metro quadrado, ou ainda maior, e sem teto. É aconselhável que o seu alojamento seja feito de telas armadas e nunca em gaiolas, mesmo as de coelho, já que é propício a desenvolver o pododermatite, a obesidade ou impactação intestinal. Não é recomendável que sejam criados um macho e uma fêmea juntos, pois quando engravidam, têm 20% de hipótese de morte na gestação, parto ou pós-parto. A melhor companhia para um porquinho é outro do mesmo sexo. Os porquinhos da Índia são animais totalmente herbívoros, adaptam-se bem ao cativeiro e são alimentados com ração de coelho em pellets ou então com ração própria para este animal. O feno deve estar sempre disponível. Os legumes, como por exemplo a alface, pode ser dada, mas em muito pouca quantidade e não frequente, pois pode causar-lhe diarreia, podendo também dar-lhe frutas frescas, poucas vezes por semana. Recomenda-se ainda a introdução da couve-flor na sua alimentação e, de novo, algumas vezes por semana. Os alimentos novos para este animal devem ser apresentados aos poucos, um de cada vez, observando a reação. Se 30 minutos depois dos alimentos terem sido oferecidos não forem ingeridos, devem ser retirados.
0: 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Aquela música.

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1: Saiba que é um privilégio poder contar consigo aí desse lado. Boa tarde e obrigado pela sua preferência.

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3: Em Portugal Continental são
4: 13:44.

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2: Comer demasiado depressa pode ter efeitos importantes na forma como o corpo regula a fome e a saciedade. Quando comemos rapidamente, o cérebro tem menos tempo para receber os sinais de saciedade, o que pode levar a uma ingestão alimentar superior ao necessário. Além disso, a mastigação insuficiente pode dificultar a digestão e aumentar a sensação de desconforto após as refeições. Este padrão alimentar é muitas vezes associado a estilos de vida mais estressantes ou a refeições feitas com pouca atenção. Em alguns casos, também pode contribuir para maior oscilação de energia ao longo do dia. Em geral, reduzir o ritmo das refeições e aumentar a consciência alimentar pode ajudar não só na digestão, mas também no controlo natural das quantidades ingeridas.
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1: 14 horas. 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
6: Olá, o tema de hoje é depressão. Todos nós conhecemos alguém próximo que passou ou está a passar por uma depressão. Mas afinal, o que é? E como se distingue de uma simples tristeza? A depressão é uma doença que afeta milhões de pessoas em todo o mundo. Cerca de 10% dos portugueses vive com esta doença, tornando-a na segunda maior causa de incapacidade na sociedade. Todos nós passamos por momentos difíceis, mas a depressão caracteriza-se por uma tristeza profunda e persistente, que dura semanas ou meses e interfere nas atividades do dia-a-dia. A pessoa pode sentir falta de energia, perder o interesse por atividades que antes lhe davam prazer, ter alterações no sono, no apetite, dificuldades de concentração ou de memória. Passa a ver o mundo como se tivesse umas lentes cinzentas, tem dificuldade em sentir emoções positivas. É importante lembrar que a depressão não é um sinal de fraqueza, nem de falta de força de vontade. Trata-se de uma condição de saúde que pode afetar qualquer pessoa, independentemente da idade, profissão ou condição social. Felizmente, esta tem tratamento. O acompanhamento por profissionais de saúde, como médicos e psicólogos, aliado ao apoio da família e dos amigos, pode fazer uma grande diferença na recuperação. Muitas vezes é mesmo preciso adicionar medicamentos para um tratamento eficaz. Se sente que a tristeza não passa, ou conhece alguém que esteja a passar por esta situação, procure ajuda. Falar sobre o que sentimos é um passo importante para cuidar da nossa saúde mental. Não se esqueça, cuidar da mente é tão importante como cuidar do corpo.
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1: Em 1139, trava-se a Batalha de Ourique. Dom Afonso Henriques derrota os reis mouros da península. A data é assinalada no Dia do Exército Português. Em 1415, parte do Tejo a armada de Dom João I para a conquista de Ceuta. Em 1582, é derrotado Dom António Prior do Crato, na batalha ao largo de Vila Franca do Campo, nos Açores, contra as forças navais castelhanas. A 25 de julho de 1945, é oficialmente inaugurado o aeródromo da Ilha de Santa Maria, nos Açores. Custou ao país 75 mil contos, aproximadamente 375 mil euros. Na altura, é considerado um dos maiores do mundo. Em 1957, a Assembleia Nacional Francesa reconhece o direito à independência da Tunísia. Em 1978, nasce o primeiro bebé proveta, Louis Brown. O processo foi concebido pelos médicos britânicos Roger Edwards e Patrick Steptoe. A 25 de julho de 1992, tem início em Barcelona os Jogos Olímpicos de Verão. Em 2000, dá-se o primeiro e único acidente com o avião supersónico Concorde. O aparelho da Air France despenha-se nos arredores de Paris após a descolagem. Em 2001, é inaugurado o troço Grândola Castro Verde da Autoestrada do Algarve, a A2, e nos anos seguintes, e neste mesmo dia, 25 de julho, é inaugurado o troço final entre Castro Verde e a Via do Infante, 36 anos depois do início da obra.
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1: Olá, o meu nome é Lina Oliveira, sou professora de português e vou falar um bocadinho sobre a música que escolhi. Eu sei que esta rubrica se chama A Música da Minha Vida e com certeza que aconteceu o mesmo a outras pessoas. Tive uma extrema dificuldade em decidir-me por uma. Senti até que era uma grande traição que fazia a músicas com as quais tenho uma relação afetiva muito forte. A minha escolha recaiu sobre um tema muito antigo, em inglês, escrito nos anos 30 para um musical da Broadway, para a típica orquestra indistinta e com uma voz demasiado melodiosa para levar a sério. Mais tarde, em 1958, Nina Simone estrear-se-ia com um álbum com o mesmo nome e nele despiu a música de todos os artifícios anteriores e fez dele um diálogo consigo mesma, evocando de forma brilhante ao piano e com aquela sua voz única a infância e a inocência. Mas a versão que eu escolhi é outra, é de 1969 e nela uma guitarra delicadíssima e uma voz ao mesmo tempo doce, agreste e desesperada recriaram este tema, não só a música, mas também a letra, transformaram-na num cântico a uma espécie de solidão que a todas e a todos nós acaba em algum momento das nossas vidas por confrontar. A música da minha vida é Little Girl Blue, de Janis Joplin.

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3: Não se atrase, são
4: 14h42.

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1: Já há muito tempo que é praticamente impossível tocar qualquer tipo de negócio sem ter um site na internet. No entanto, não basta ter esse site no ar. Na verdade, é preciso que ele seja direcionado para a conversão. Não são poucos os negócios e profissionais que ainda pecam por produzir páginas lotadas de informação que, no fim, só confundem ou tiram a atenção do utilizador daquilo que realmente importa, o contacto com a empresa. É preciso ter bastante cuidado na hora de produzir este tipo de material. Ele deve conseguir, ao mesmo tempo, chamar a atenção do visitante para determinado produto ou serviço e resolver qualquer dúvida sobre a necessidade de contactar o seu negócio.
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3: Este é o 2 Minutos para os Direitos Humanos, uma rúbrica da Amnistia Internacional. A Amnistia Internacional entende que o projeto Lei do Chega, que proíbe a ocultação do rosto em espaços públicos, é discriminatório e viola os direitos humanos das mulheres. O projeto de lei tem implicações na liberdade de religião, no direito à privacidade, no direito à liberdade de expressão e no direito à liberdade de reunião e manifestação pacíficas. As autoridades israelitas devem libertar imediatamente o pediatra palestiniano Dr. Osama Abu Safia. O apelo surge na sequência de relatos de um advogado, segundo os quais existe uma ameaça iminente à sua vida como consequência da tortura e de outros maus-tratos que tem vindo a sofrer sob custódia israelita. O acordo entre Israel e o Líbano, assinado em Washington a 26 de junho, ameaça atrair as vítimas de crimes de guerra no Líbano, defendem a Amnistia Internacional e 5 organizações de direitos humanos e de liberdade de imprensa. Algumas partes do texto parecem ter como objetivo impedir que as vítimas de crimes graves procurem justiça perante instâncias internacionais. As forças de apoio rápido cometeram crimes contra a humanidade e limpeza étnica durante a sua campanha para tomar El Fasher, no estado do Darfur do Norte, no Sudão. A Amnistia Internacional apela a um cessar-fogo imediato no Sudão e à mobilização urgente de uma força internacional para proteger os civis. A Geórgia está a passar por uma das mais graves erosões dos direitos humanos desde a independência. O partido no poder recorre cada vez mais a práticas autoritárias para manter o seu domínio. Um novo relatório documenta como o governo liderado pelo partido Sonho Georgiano utilizou a desinformação como arma para justificar medidas repressivas e difamar os críticos.

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1: Olá! Hoje viajamos entre a Espanha e a América Latina dos finais do século XVI e inícios do século XVII. Com base na vida aventureira de Catalina de Arauzo, freira basca que no século XVII fugiu do convento, assistimos ao momento em que, após ser presa e condenada à morte, consegue fugir, levando consigo duas meninas índias guaranis, de quem promete, à Virgem do Laranjal, cuidar e proteger. Catalina esconde o segredo. A sua fuga e vida aventureira foram consequência de se ter feito passar por um homem e ter mudado o seu nome para António. Escrito em forma de carta dirigida a uma tia com quem partilhou a clausura em Espanha, é um relato histórico, de aventuras, confessional e fantástico, constantemente interrompido pelas duas meninas que estabelecem uma relação curiosa com o colonizador. Este é um livro complexo e desafiante, violento, mas poético e interpelador, que nos coloca no centro das lutas por um território e pela identidade. O livro de hoje é As Meninas do Laranjal, de Gabriela Cabezón Câmara, aclamado pela crítica, finalista do International Booker Prize e galardoado com vários prémios internacionais. Boas ondas de leitura.
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1: Num estudo polaco publicado na revista Personality and Individual Differences, foram questionadas 2.500 pessoas, homens e mulheres heterossexuais, sobre o que achavam de várias imagens de homens em tronco nu. Os homens consideraram os homens com tatuagens mais atraentes do que os que não estavam tatuados, mas esses mesmos homens tatuados eram considerados menos atraentes por algumas mulheres. Mas porquê? Porque, de acordo com vários estudos já realizados, os homens tatuados são considerados mais masculinos, dominadores e agressivos. O Daily Mail escreve que a masculinidade está ligada ao terem-se níveis altos de testosterona, a hormona responsável pela libido e pelo crescimento muscular. Um aumento dessa hormona encoraja os homens a procurar ter um caso, o que, segundo os investigadores polacos, pode explicar porque é que algumas mulheres consideraram os homens tatuados como piores potenciais parceiros e pais. Um estudo realizado pela Universidade do Novo México aponta ainda que ter níveis altos de testosterona pode indicar que o homem é infiel, pois, ao contrário dos homens infiéis, os homens fiéis a uma relação de longo prazo têm níveis de testosterona mais baixos.
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1: Hoje destacamos The Platters.

0: foram lançados pela Mercury Records em 1955.
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0: Only You, uma coletânea cheia de nostalgia e sentimento, traz 14 músicas que representam de maneira contundente os anos dourados do grupo que melhor soube aproveitar a herança musical dos The Mill Brothers e dos The Inkspot para entrar com força no mercado pop branco, sem perder as raízes negras, assim como sucessos memoráveis. My Prayer, Smoke Gets in Your Eyes, I Love You a Thousand Times, todas pertencentes à fase posterior à saída do grande Tony Williams.
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0: As músicas dos The Platters transcenderam o esplendor da era do WOP para absorver sabores do pop latino, como The Great Pretender, influências do rhythm and blues vocal, como na inesquecível Harbor Lights, belíssimas passagens do country and western sentimental, Red Sails in the Sunset, e grandes homenagens aos clássicos do Tin Pan Alley, Smoke Gets in Your Eyes.
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Tudo entrou no caldeirão mágico dos Deplaters, um destes poucos grupos que se pode orgulhar de ter incluído pelo menos meia dúzia de canções no livro de estilos do rock and roll e de ser reconhecido imediatamente em todo o mundo pelo refrão da sua música mais universal, uma balada irresistível e melodramática, quase sem acompanhamento musical, na qual as puríssimas vozes do quinteto de Los Angeles expressam uma carga romântica sem limites.

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1: Xiaofuk é uma das cidades mais conhecidas da região do lago Balaton e é frequentemente considerada um dos principais centros turísticos da zona. Algo a não perder na Hungria. Localizada na margem sul do lago, destaca-se pelas praias, hotéis e uma vida noturna bastante ativa durante o verão. Ao longo da costa, existem zonas de banho organizadas, com acesso direto ao lago e infraestruturas para visitantes. A cidade combina turismo de lazer com serviços e comércio, sendo um dos pontos mais movimentados da região. Fora da época alta, Xiaofuk torna-se mais tranquila, permitindo uma experiência diferente, mais ligada ao ambiente natural do lago. A sua localização faz dela também um ponto estratégico para explorar outras áreas do Balaton.
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2: Boa tarde. O relógio marca agora
3: 15:29.

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1: Pombal Digital levou tecnologia a mais de 1000 alunos. Saiba mais pormenores já a seguir.
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1: O projeto Pombal Digital envolveu, no último ano letivo, 1.071 alunos de 60 turmas dos 3 agrupamentos de escolas do concelho, consolidando a aposta do município na inovação pedagógica e no ensino das competências digitais. Desenvolvido ao abrigo de um protocolo entre a Câmara Municipal de Pombal e os agrupamentos de escolas, o programa registou uma expansão face ao ano letivo anterior, abrangendo 24 turmas do Agrupamento de Escolas Gualdim Pais, 9 do Agrupamento de Escolas da Guia e 27 do Agrupamento de Escolas de Pombal. Além da mera introdução de equipamentos tecnológicos em contexto escolar, o Pombal Digital foca-se no desenvolvimento de competências essenciais nas áreas da tecnologia e da programação. De acordo com o município de Pombal, através de uma abordagem integrada STEAM, Ciência, Tecnologia, Engenharia, Artes e Matemática, os estudantes foram estimulados a desenvolver o pensamento crítico, a capacidade de resolução de problemas complexos e o trabalho em equipa. O ano letivo terminou com a apresentação dos projetos desenvolvidos pelas turmas participantes. Entre os 9 trabalhos finalistas, o projeto Alegremente Zoo, da Escola Básica dos Vicentes, conquistou o primeiro lugar. O segundo prémio foi atribuído ao projeto Ciclovia na Ilha, da Escola Básica da Mata Mourisca, e o terceiro ao projeto Tapar os Buracos, da Escola Básica da Redinha. Os vencedores do projeto Pombal Digital receberam prémios atribuídos pela Epicode e vouchers FNAC, num esforço de valorização do empenho e do mérito de toda a comunidade educativa envolvida. A Câmara de Ancião vai criar 14 fogos habitacionais distribuídos pelas antigas casas da Guarda Nacional Republicana e edifício que albergou as finanças na sequência da transferência destes imóveis do Estado para o município. Em declarações à agência Lusa, o Presidente da Câmara, Jorge Cancelinha, explicou que as casas da GNR, na freguesia de Avelar, deixaram de ser alojamento para os militares há cerca de 30 anos. São edifícios que estão em ruína, devolutos, e que já vinham sendo reclamados pelo município há muito tempo para poderem ser reabilitados, afirmou Jorge Cancelinha. De acordo com o presidente do município, trata-se de 4 casas, ou seja, são 2 edifícios em que cada um deles tem 2 habitações geminadas, estando a autarquia a definir o projeto para o local, com o objetivo de transformar em 6 fogos. Este é um investimento de €500.000 com fundos próprios e comunitários. Já as antigas instalações da Autoridade Tributária, serviço que há cerca de 5 anos mudou para a Loja de Cidadão, constitui o primeiro piso de um edifício central na Vila de Ancião. A estimativa de investimento é de €1.000.000 para 8 apartamentos, também com recurso a fundos próprios e comunitários. Jorge Cancelinha acrescentou que estes imóveis estão incluídos naquilo que será a estratégia local de habitação para disponibilizar fogos para habitação acessível, adiantando que serão integrados na Agência Intermunicipal Viver, Região de Leiria. Para já cumprimos um importante passo, que foi passar estes imóveis para o domínio do município, sem isso nada feito, e era um objetivo que se perseguia há largos anos, declarou. O Presidente da Câmara adiantou já haver estudos prévios feitos para cada um dos imóveis. Vamos passar para a fase de projeto e depois para a fase de adjudicação de obra. A ser otimista, eu diria que dentro de 1 ano e meio, 2 anos, teremos estes imóveis disponíveis para disponibilizar à população, acrescentou o autarca. O Comando Distrital de Leiria da PSP relembra que voltou a estar em funcionamento entre os dias 15 de junho e 15 de setembro o programa Chave Direta da Operação Verão Seguro, uma iniciativa promovida pelo Ministério da Administração Interna que permite aos cidadãos solicitar de forma gratuita a vigilância da sua residência durante o período de férias. O programa tem como principal objetivo reforçar a segurança das habitações cujos proprietários se encontram temporariamente ausentes através da realização de patrulhamentos regulares nas imediações das residências, contribuindo para a prevenção de furtos e roubos em habitações e para o aumento do sentimento de segurança da população. Durante o período em que a residência se encontra registada no programa, os polícias efetuam ações de vigilância e patrulhamento nas proximidades da habitação, procurando identificar qualquer situação anómala ou suspeita que possa justificar uma intervenção policial. A adesão ao programa deve ser efetuada com pelo menos 48 horas de antecedência relativamente à data de início da ausência e pode ser realizada de duas formas: online, através do portal Verão Seguro, ou presencialmente na esquadra da PSP da área da residência. Esta iniciativa, desenvolvida há vários anos em todo o território nacional, constitui uma importante medida de policiamento de proximidade, permitindo estreitar a ligação entre a PSP e os cidadãos e reforçar a prevenção da criminalidade contra o património durante o período de férias. A Polícia de Segurança Pública aconselha que não divulgue nas redes sociais ou a pessoas estranhas que vai de férias, verifique cuidadosamente se portas, janelas e restantes acessos ficam devidamente fechados, peça a um familiar, amigo ou vizinho de confiança para recolher regularmente a correspondência e dar alguma aparência de atividade à habitação, abrindo persianas ou ligando pontualmente a iluminação interior, ative os sistemas de alarme, caso existam, guarde dinheiro, joias, documentos e outros objetos de elevado valor em local seguro e, sempre que possível, catalogue os bens mais valiosos e registre os respectivos números de série. E assim chega ao fim este serviço noticioso. Fique bem e tenha um bom fim de semana.
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0: Na edição de hoje dos Álbuns da Década, regressamos aos anos 70. Em março de 1970 foi lançado o álbum Sweet Baby James, de James Taylor, que vendeu nessa época 3 milhões de cópias. Ocupa por isso o lugar número 93 dos 100 mais vendidos.

Incluindo o êxito em terceiro lugar nos Estados Unidos, Fire and Rain, ao que parece tanto acerca do suicídio de um colega doente durante a permanência de Taylor num hospício, como a mais óbvia canção de amor, Sweet Baby James, serviu para confirmar o talento do cantor e compositor para tecer amargas canções country rock agridoces em torno do amor, da amizade, da perda e da vida. 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O segundo álbum de Taylor estava repleto de introspeção cadenciada que marcara o disco de estreia, gravado um ano antes para a editora dos Beatles, Apple, com belíssimas canções interpretadas de forma despojada, nomeadamente Blossom, a par com o country pródigo na faixa que dá o nome ao álbum e em Anywhere Like Heaven, e até com um tema blues mais ritmado em Steamroller, onde Taylor é uma bomba de napalm que de certo te rebentará a mente, ouvia-se na

Com a guerra do Vietnã ainda em curso e as esperanças da geração de 60 a perderem-se na memória, o álbum apontava para as atitudes pós-hippies então prevalecentes.

Este álbum foi gravado em Los Angeles, nos Estados Unidos da América, e produzido por Peter Asher. Tem a duração de 32 minutos e contém 11 músicas: Sweet Baby James, Low and Behold, Sunny Skies, Steamroller, Country Roads, Oh Susanna, Fire and Rain, Blossom, Anywhere Like Heaven, Oh Baby Don't You Lose Your Lip on Me e Sweet 420G.

Em destaque hoje, o número 93 dos 100 mais vendidos da década de 70. É o álbum Sweet Baby James, de James Taylor, que foi lançado em março de 1970 e vendeu nessa época 3 milhões de cópias.

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1: A primeira hora do Clube 80 começa com os Dan Jericho e Big Area. Eu sou o Luís Ferrão e aqui está a música dos 30, 40, 50 e por aí fora.
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1: Liga-te ao grupo Clube 80 no Facebook, pede para aderir, escolhe e depois partilha comigo as músicas que mais gostas dos anos 70, 80 e 90. Mas atenção, as de 2000 que estiveram no forno nos anos 90 também contam. Venha comigo, um ótimo fim de semana.

Junta-te ao grupo Clube 80 no Facebook, pede para aderir, depois escolhe e partilha comigo as tuas músicas, aquelas que mais gostas dos anos 70, 80 e 90. Yekeke, o do cantor e músico guineense Morikant, foi lançado originalmente em 1984 e popularizado mundialmente através de uma remistura de 1987. Este clássico tornou-se um dos maiores sucessos da música africana de todos os tempos. Foi o primeiro single africano a vender mais de 1 milhão de cópias e chegou ao primeiro lugar nas tabelas de vendas de vários países europeus durante a década de 80. A música é cantada no dialeto mandinga, do leste da Guiné, e funde o som tradicional da harpa cora com instrumentos eletrónicos e batidas dançáveis. A seguir temos Um Banho de Espuma, de Rita Lee. 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
1: O António Pinto, de Lisboa, partilhou connosco no grupo Clube 80 do Facebook imagens do disco Combat Rock, que foi lançado a 14 de maio de 1982. Obrigado, António. Aqui são os Clash e Rock de Casbah. Bom fim de semana.

São canções como esta que me fazem estar aqui ao fim de semana. Junta-te ao grupo Clube 80 no Facebook, pede para aderir, depois escolhe e partilhe comigo as músicas que mais gostas dos anos 70, 80 e 90. O José Canes de Coimbra partilhou connosco o Simply Red e Holding Back the Years. Um abraço, amigo, um ótimo fim de semana para ti.

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3: Vocês também gostam destas canções? A Ana Cristina, que é natural de Passos de Ferreira, partilhou connosco no grupo Clube 80 do Facebook os Frankie Goes to Hollywood e Relax. Muito obrigado, aqui tens a banda de Ollie Johnson. Um ótimo fim de semana.

Agora, a música da cantora de rock norte-americana Robin Beck com The Very First Time. A música nasceu para a banda sonora do famoso anúncio televisivo da Coca-Cola em 1987. O sucesso comercial foi tão grande que a editora decidiu lançar esta versão completa em single. O tema foi uma partilha no grupo Clube 80 do Facebook da Cláudia Cardoso, que vive na Figueira da Foz. Obrigado.

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0: São músicas como esta que me fazem estar aqui ao fim de semana. Liga-te ao grupo Clube 80 no Facebook, pede para aderir, escolhe e partilha comigo as músicas que mais gostas dos anos 70, 80 e 90. A Dinaval de Coimbra deixou-nos a banda de John Bon Jovi e este baladão que se chama Always. Obrigado, Dina, bom fim de semana.
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Esta é a música dos trintões, quarentões, cinquentões e por aí fora, mas os mais novos também gostam destas canções. Agora ouvem os Deep Purple e Black Knight. Não saia daí.

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1: Olá, o meu nome é Sara Trovão e sou psicóloga clínica. Hoje venho falar-lhe sobre desenvolvimento pessoal. Este desenvolvimento diz respeito à promoção de competências e de capacidades e habitualmente resulta em condições que aproximam cada um de nós de uma vida mais valorizada e de uma vida mais bem-sucedida. O desenvolvimento pessoal permite então a persecução de objetivos, sendo importante que ocorra de uma forma contínua, mas também adaptada àqueles que são os valores e preferências de cada pessoa. Mais especificamente, o desenvolvimento pessoal pode incluir o aumento do autoconhecimento, a promoção de autoestima, a aprendizagem ou aperfeiçoamento de capacidades ao nível interpessoal, profissional e ou pessoal, bem como a promoção de pontos fortes.
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1: A segunda hora do Clube 80 começa com Is Everything But A Girl. Olá, eu sou o Luís Ferrão e gostava muito de os ver aqui na próxima hora. Esta é a música dos trintões, quarentões e por aí fora.

Everything But A Girl, Don't Leave Me Behind, um post da Guida Álvaro de Coimbra no grupo Rua 80 do Facebook. Obrigado, Guida, por estar sempre atenta. Missing continua a dupla Tracy Thorn e Ben Watts no Clube 80.

aderir e depois partilhe connosco os temas que quiser dos anos 70, 80 e 90. So Fresh, esta música dos Colonda Gang. O post do Pedro Pinto, que vive em Viseu. Obrigado por nos acompanhares ao fim de semana.

0: A seguir, lembramos um anúncio muito popular nos anos 90 que fala de telemóveis.
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0: A Telecel foi uma das primeiras operadoras de telemóveis em Portugal e é uma das mais inovadoras nos seus anúncios televisivos. 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
0: 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Por acaso, o meu telemóvel também foi um Telecel e este anúncio ajudou muito a minha escolha. 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
0: Simples, mas bastante engraçados.
2: É.

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0: Sejam bem-vindos. Este é o início da tarde deste sábado, o terceiro dia dos seis que acompanham estas festas do Bodo 2026, especial edição a partir do Bodo Antigo aqui no Jardim do Cardal. São 17h33, nós a partir deste momento vamos estar em direto aqui, a partir do nosso estúdio, também com o repórter móvel Nuno Oliveira, que vai estar também pelas ruas da cidade de Pombal. Fica a saber que daqui a pouco há novidades, voltamos a estúdio e depois vamos também voltar aqui às festas do Bodo.
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0: É verdade, Pombal vai brilhar. Estamos em direto a partir do Jardim do Cardal, na zona do Bodo Antigo, com o nosso estúdio móvel a acompanhar estes 6 dias das festas do Bodo, edição especial de 2026. De fundo dá para ouvir a harmónica artística pombalense fazer o seu check sound. Vamos ouvir um bocadinho.
1: Sim, sim. Ô Pedro.
0: É mesmo check sound, como deu para perceber, não é? Acabaram de tocar uma das músicas. Daqui a pouco voltamos para ouvir um bocadinho, mas quem também anda por aí é o Nuno Oliveira. Já vamos voltar a ele, ou aliás, já vamos iniciar com ele. Digo-lhe que neste momento andarão pelas ruas da cidade de Pombal os Gigantones, com o grupo de gaiteiros os Rodinas, a fazer a sua atual arruada. E depois das 18 horas, o Bodo e Nove, com debates no pavilhão das atividades económicas. Hoje o tema é florestas, com o Diamantino Malho e também André Sintra. A partir das 19 horas, o tema será a agroindústria alimentar, com Amândio Santos e Rita Russo. E a partir das 19 horas, enfim, é a 40ª prova do Bodo, a prova João Faria, a partir do viaduto do engenheiro Guilherme Santos. E a partir também, uma hora depois, às 20, corrida das farturas e a caminhada do Bodo, sendo a partida desta vez aqui no edifício dos Passos do Conselho. Já vamos saber o que é que vai acontecer hoje aqui e também na zona do Largo do Ordado, chamado Palco 2. Para já, sim, vamos começar com o repórter Nuno Oliveira. Ainda não estivemos hoje com ele. Vamos ver por onde andas, Nuno Oliveira. Bem-vindo à antena. Boa tarde.
2: Boa tarde para todo o auditório e boa tarde para ti, Miguel, nesta primeira intervenção neste sábado de Bodo, terceiro dia de festas, e vim espreitar o Bodo das crianças, o Bodo dos pequeninos, que este ano se deslocou da zona das piscinas municipais aqui para o Largo das Tílias, ao lado do edifício da Câmara Municipal de Pombal. Um espaço que está aberto durante o dia e que tem aqui muita animação e também muitas crianças a aproveitarem aqui para brincar. Eu vou aqui perguntar à Janine o que é que as crianças podem encontrar aqui neste espaço do Bodo dos Pequeninos. Há aqui muitas atividades, não é?
3: Boa tarde a todos, é verdade. Então podemos começar pela parte dos insufláveis, que dá assim para os mais graúdos, apesar de não poderem ser também muito graúdos, essa é a verdade. Temos também um espaço dedicado especialmente para os bebés, com leitura, com colchões, com tecidos, em que podem ter assim um momento mais imersivo, desenho, seja a guache, seja a lápis, como sempre. Temos também a parte então para crianças mais pequeninas, de neste caso uma área de restaurante de brincar e de jardinagem, onde podem levar uma plantinha para casa. E depois temos também, por exemplo, áreas sensoriais com os pés ou pinturas faciais, que vão começar, por exemplo, hoje e que vão permanecer toda a semana, a partir das 6 até às 8 da noite. Hoje, por exemplo, temos neste preciso momento a acontecer uma dance jam, que irá estar a acontecer até às 7 da tarde, portanto estão todos convidados a aparecer.
2: Qual é o horário do Bodo? Portanto, ao fim de semana tem um horário e depois de segunda e terça terá outro? Como é que é?
3: É todos os dias de Bodo o mesmo horário. Nós abrimos ontem e vamos estar cá até terça, e o nosso horário será das 4 da tarde até às 8 da noite.
2: Das 4 às 8, portanto até terça-feira, sempre no mesmo horário. Ok, muito obrigado. Fica aqui o convite para quem tenha crianças e não se, em vez de ir para a zona dos carrosséis, aqui não se paga nada, é tudo gratuito. Estão aqui crianças, se calhar um espaço até para crianças um pouco mais pequenas. Eu estou a ver aqui muitas a brincar ali à jardinagem, ao restaurante, com carrinhos de mão, até com luvas, porque há terra meio enlameada para mexer. E tu, se calhar, penso que conseguirás ouvir um pouco esta música.
0: Dá para ouvir.
2: Porque
0: para ouvir.
2: É a tal Dance Jam que está a acontecer aqui também neste espaço, junto a este espaço. E o que é a Dance Jam? Está ali a Sofia Falcão, do Dance Spirit, a fazer de DJ, a passar música. E tem aqui um conjunto de senhoras, todas as senhoras, porque são exatamente quase todas as senhoras, penso que há apenas um homem, aqui a dançar. E portanto até às 7 horas vai ser até à partida, provavelmente, da corrida João Faria. Poderão também vir aqui dar um pezinho de dança nesta Dance Jam organizada aqui também neste Bodo dos Pequeninos, com a DJ ali de serviço, a Sofia Falcão. Portanto, já agora eu vou aqui circulando e estou a ver aqui as crianças com os pais aqui a brincar, estava aqui a tentar perceber o que era isto, uns quadrados com vários tipos de solo, uns com folhas, outros com gravilha, também areia e pedras, e as crianças vão passando descalças pelos vários tipos. Aqui noutra zona estão a pintar, muitas crianças aqui a pintar, há vários rolos de papel presos aqui neste separador entre o Largo das Tílias e o viaduto, que passa aqui por baixo da linha do caminho de ferro, então as crianças vão podendo pintar aquilo que querem. Portanto, neste momento eu vou aqui consultando o meu relógio, são 5:44, cerca de 15 minutos para as 18 horas, falta ainda 1:15 para a partida da corrida João Faria, mais uma prova desportiva que se realiza durante estas festas do Bodo, este ano também com cortes orçamentais, o que faz com que não haja, se calhar, atletas assim de grande nomeada, mas também, por outro lado, pode vir a fazer com que a corrida seja mais bem disputada, porque será um pouco mais difícil adivinhar quem será o vencedor da corrida deste ano. Isso ficará para mais daqui então a 1:00 e pouco. Para já vou então tentar também deslocar-me para outro lado. Eu penso que eu aqui agora, como estou a ouvir a Denciam, não consigo ouvir aí do palco, mas penso que ainda não terá terminado o teste de som da Filarmónica Artística Pombalense para o espetáculo de mais logo à noite, porque também quando terminar vamos tentar conversar um pouco, saber que tipo de espetáculo será este Alquimia que se vai realizar esta noite no Bodo Antigo a partir das 22:30. Por isso passo a emissão para aí, pedindo então essa informação também de quando o soundcheck terminar, tentarmos ir combinar aí uma entrevista com o maestro da Filarmónica para saber, antever um pouco desse espetáculo desta noite.
0: Muito bem, o repórter Nuno Oliveira, na zona do Bodo dos Pequeninos, que este ano está mesmo ao lado da Câmara Municipal de Pombal, no chamado Jardim das Tílias. Tudo isto quando passam 46 minutos das 5 da tarde. Esta é a rádio que lhe diz mais. Nós continuamos a acompanhar em direto esta edição das festas do Bodo. Hoje é sábado, é um dos dias grandes, e por isso mesmo não esqueça que vamos também acompanhar aqui tudo para si, e vai poder ver e ouvir através da nossa página do Facebook o que se está a passar aqui no Jardim do Cardal, na zona do Bodo Antigo. Para que saiba, às 22:30 está prevista a atuação da Filarmónica Artística Pombalense e Roadhouse Band, num projeto que se chama Alquimia. Depois, pela noite dentro, DJs Bagunçada e DJ Lino F. Isto às 22:30 da noite. A Filarmónica está neste momento a fazer o seu check sound. Vamos ouvir um bocadinho daquilo que se está a passar no palco.

0: exclusiva.
1: É mesmo, esta é uma transmissão exclusiva. Foi um cheirinho ao Fantasma da Ópera, com certeza uma das peças que a Filarmónica Artística Pombalense e a Roadhouse Band vão interpretar mais logo no concerto que acontece aqui no Jardim do Cardal, quando forem 10h30 da noite. Agora voltamos ao repórter Nuno Oliveira, que penso que já saiu do bodo dos pequeninos, estará noutra zona da cidade de Pombal. Voltamos à antena, Nuno.
2: Então, de volta à antena, saí do bodo dos pequeninos, mas estou aqui no Jardim do Cardal, junto ao Jardim do Cardal, nesta zona do bodo antigo, onde também temos o nosso estúdio. Estou aqui apenas a fazer um compasso de espera para falar aqui com a Associação Atlas, aqui de neste caso da delegação de Pombal. Vou conversar com a coordenadora voluntária, coordenadora deste grupo de Pombal da Associação Atlas, Ana Paula Cordeiro. Pode ser aqui também, ok. Só falar um bocadinho, ontem conversámos um pouco por causa de outra, também vamos falar se calhar sobre isso um bocadinho, de outra ação, mas apresentar um pouco aqui a Associação Atlas, o grupo de Pombal. Portanto, está ligado à associação e promovem algumas das atividades que são promovidas também a nível nacional pela associação. Mas falar um pouco então do que é que fazem.
3: Aqui em Pombal nós temos o projeto dos Velhos Amigos, que é um projeto que a partir de uma rede de voluntários e de uma rede de restaurantes solidários procura atenuar um pouco o isolamento e portanto, o social em que os idosos se encontram. Portanto, visitamos os idosos ao fim de semana, ao sábado, levamos duas refeições quentes doadas pelos restaurantes e que no fundo servem de como que abrir para que eles nos abram a porta e possamos criar ali um momento de conversa e portanto dar
2: não é só a própria alimentação, exatamente, mas também há algum convívio.
3: Exatamente,
2: não é?
3: É exatamente isso. E depois, portanto, esse é o projeto Velhos Amigos. A partir daí, como o nosso foco realmente é ajudar a que as pessoas possam socializar e possam continuar nas suas casas, mas também ter ainda alguma atividade e socializar. Temos a possibilidade de os convidar para semanalmente virem à nossa delegação, que temos aqui em Pombal, e que é uma delegação, um espaço cedido também gratuitamente por um parceiro.
2: Agora só referir que era nas instalações da antiga Farmácia Barros.
3: Exatamente, são os proprietários da Farmácia Barros que nos proporcionam, que nos dão essa possibilidade de estar no espaço da antiga farmácia. E aí nós, como disse, convidamos os nossos velhos amigos, mas também outras pessoas que possam estar que tenham essa vontade de conviver e socializar. E então aí promovemos algumas atividades, tanto a nível de estimulação cognitiva, como, por exemplo, fazerem algumas atividades que elas fizeram em tempos ou até estão com curiosidade de aprender. Às vezes até um tablet pode proporcionar ali uma tarde de atividades. Depois também há uma outra parte que temos um particular interesse e porque acho que resulta muito bem, que é juntar estes idosos com jovens que estão na secundária. Por exemplo, o ano passado fizemos esse projeto, desenvolvemos esse projeto, que teve, na verdade, até o apoio da Fundação Carl Gustav Gulbenkian, e em que, portanto, lançámos o desafio desses jovens criarem uma peça que depois fizeram, portanto, em conjunto com os idosos. Portanto, isto criou ali também uma ligação com idosos e com os jovens, e pronto, na verdade, são atividades que são importantes.
2: E esses idosos já são acompanhados há algum tempo, notam melhorias nos próprios idosos, na maneira como convivem?
3: Sim, sem dúvida. É muito, muito gratificante perceber exatamente isso, porque eles recebem-nos com alguma, pronto, com muito gosto e, portanto, estão sempre à espera da nossa chegada ao sábado. E também, neste caso das atividades à quinta-feira, que acontece aqui à quinta-feira em Pombal, portanto, na verdade, passar uma semana sem esse momento é difícil. Pronto, não, eles vêm mesmo com muita satisfação e notamos, sim, notamos por vezes, fazemos até essa avaliação, aplicando até a nível com as técnicas que apoiam a associação, que são apenas os únicos recursos humanos remunerados e que, portanto, fazem uma aplicação de questionários e, portanto, conseguimos perceber que, na verdade, isso faz muita diferença.
2: E explicar também, já agora para quem nos ouve, que funcionam então no regime de voluntariado, penso que serão, como disse, só para a parte dos velhos amigos, ontem falámos de uns 40 voluntários, mas que, só para explicar então, a quem nos ouve, que os voluntários, por exemplo, neste projeto, são dois voluntários por cada sábado, para cada pessoa, portanto, ou seja, por mês terão apenas um sábado ocupado. Portanto, aquelas sim. pessoas que muitas vezes dizem que não têm tempo, mas que sim. se quiserem ajudar, basta disponibilizarem de algumas horas num sábado por mês, não é?
3: É assim, porque na verdade, como portanto, envolve de uma forma até portanto, regular, mas portanto, também com alguma flexibilidade e portanto, permite às pessoas conciliarem os seus. Já temos voluntários que são estudantes que vêm, não todos os sábados a Pombal, mas que quando vêm, portanto, escolhem o sábado para fazer também voluntariado. Temos pessoas que estão no ativo e, portanto, também conseguem conciliar os seus, portanto, afazeres profissionais. E depois temos outras pessoas que já estão reformadas e que continuam também interessadas em participar, portanto, neste projeto, sim.
2: E ontem esteve cá a presidente também da Atlas, não é? Estivemos ali um pouco à conversa, porque também a partir de agora há mais outra ligação de Pombal à Atlas, pela mão da Yolanda, a pombalense, que passa a ser também embaixadora da Atlas, especialmente para promover também o projeto Velhos Amigos, pelo que percebi de ontem, não é?
3: Sim, foi com muita satisfação que, na verdade, a Yolanda aceitou o convite que lhe dirigimos para ser embaixadora da Atlas, porque realmente é uma referência que nos permite chegar a mais, portanto, alargar mais os nossos contactos e termos também, sermos merecedores do interesse dela para a nossa associação e para as nossas atividades, pronto, é realmente muito, muito importante. E sendo da terra, eu pessoal particularmente, pronto, na verdade fico muito satisfeita e honrada com isso.
2: Pelo que eu me lembro, pelo menos nos últimos anos, isso é desde que a Atlas existe aqui em Pombal, este ponto aqui no Largo do Cardal, no Bodo, costuma ser o vosso ponto. Quem vos visitar aqui, já estou a ver que pode adquirir algumas coisas, tanto para comer como para ler ou para levar para casa. Também tem aqui para dizer como podes ajudar, ser voluntário, ser sócio. O que é que exatamente as pessoas podem vir aqui também fazer para se chegar mais perto de vós?
3: Sim, portanto, também, na verdade, ainda bem que fala nisso, porque termos esta possibilidade de estar aqui neste espaço, isto só foi possível porque fizemos uma parceria e, portanto, foram sensíveis ao nosso pedido, a Confeitaria do Vale, de nos permitir estar, porque isto é um espaço deles, por tradição, já há dezenas de anos que eles vinham fazendo esta feira aqui e, portanto, tivemos esta possibilidade. Temos, portanto, portanto, como receita, a venda dos beijinhos e das cavacas também aproveitamos para divulgar os nossos artigos de merchandising que na verdade portanto, vamos tendo ao longo destes anos, da nossa atividade e pronto, aqui realmente podem adquirir diversas coisas, algumas feitas pelos próprios idosos, outras que na verdade foram feitas, fazem parte do nosso merchandising. Mas sim, temos muito gosto em estar aqui neste espaço.
2: Já
3: aqui.
2: Agora, para ser sócio da Atlas, basta dirigir-se aqui e preencher a ficha? Como é que...
3: Sim, tanto para ser sócio da Atlas, portanto é uma cota anual e realmente tanto podem consultar o nosso site, como também temos aqui também, mesmo neste local, as fichas para poderem ser sócios. Portanto, é uma cota que realmente quase que é simbólica, são 20€ por ano. Isso permite-nos, vai-nos permitir realmente, é muito importante para nós também termos um número de sócios interessante, e assim como também, se um voluntário quiser inscrever-se aqui como voluntário, também o pode fazer, sim.
2: Portanto, não é preciso ser sócio para ser voluntário?
3: Não, são situações separadamente. Portanto, há pessoas que são sócias e que não... por qualquer razão, não fazem voluntariado, e também os voluntários, portanto, já também dão do seu tempo e pronto, podem ser sócios sim, mas pronto, são situações independentes.
2: Ok, muito obrigado. E então fica aqui esta apresentação também da Associação Atlas, Delegação de Pombal, que está aqui junto ao Jardim do Cardal, aqui à entrada do jardim, mais precisamente. Quem quiser passar por esta zona pode vir aqui ou adquirir algum dos produtos, ou se quiser apenas conversar, fazer-se sócio, fazer-se voluntário ou ficar a conhecer um pouco mais da associação. Como eu estou aqui à entrada do Cardal, vou ouvindo então a música do palco, por isso é sinal que continua ainda os testes aqui de som da Filarmónica Artística Pombalense para o espetáculo desta noite, não é assim, Miguel?
1: É bem verdade, Nuno Oliveira. Teste de som, o check sound está a ser feito neste momento e vamos ouvir um bocadinho.

0: É só um cheirinho daquilo que vai poder ver e ouvir logo mais a partir das 10h30 aqui no Jardim do Cardal, na zona do Bodo Antigo. Agora, quando passam 4 minutos das 6 da tarde, nós vamos às compras, já voltamos ao estúdio.
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0: 18 e 5. 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
8: Olá. O tema de hoje é depressão. Todos nós conhecemos alguém próximo que passou ou está a passar por uma depressão. Mas afinal, o que é? E como se distingue de uma simples tristeza? A depressão é uma doença que afeta milhões de pessoas em todo o mundo. Cerca de 10% dos portugueses vive com esta doença, tornando-a na segunda maior causa de incapacidade na sociedade. Todos nós passamos por momentos difíceis, mas a depressão caracteriza-se por uma tristeza profunda e persistente, que dura semanas ou meses e interfere nas atividades do dia-a-dia. A pessoa pode sentir falta de energia, perder o interesse por atividades que antes lhe davam prazer, ter alterações no sono, no apetite, dificuldades de concentração ou de memória. Passa a ver o mundo como se tivesse umas lentes cinzentas. Tem dificuldade em sentir emoções positivas. É importante lembrar que a depressão não é um sinal de fraqueza, nem de falta de força de vontade. Trata-se de uma condição de saúde que pode afetar qualquer pessoa, independentemente da idade, profissão ou condição social. Felizmente, esta tem tratamento. O acompanhamento por profissionais de saúde, como médicos e psicólogos, aliado ao apoio da família e dos amigos, pode fazer uma grande diferença na recuperação. Muitas vezes é mesmo preciso adicionar medicamentos para um tratamento eficaz. Se sente que a tristeza não passa, ou conhece alguém que esteja a passar por esta situação, procure ajuda. Falar sobre o que sentimos é um passo importante para cuidar da nossa saúde mental. Não se esqueça, cuidar da mente é tão importante como cuidar do corpo.
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1: Hoje continuamos a falar sobre o porquinho da Índia. Se está a pensar ter um destes animais como seu animal de companhia, alguns criadores recomendam, por exemplo, para dois porquinhos, um espaço de cerca de 1 metro quadrado, ou ainda maior, e sem teto. É aconselhável que o seu alojamento seja feito de telas armadas e nunca em gaiolas, mesmo as de coelho, já que é propício a desenvolver o pododermatite, a obesidade ou impactação intestinal. Não é recomendável que sejam criados um macho e uma fêmea juntos, pois quando engravidam, têm 20% de hipótese de morte na gestação, parto ou pós-parto. A melhor companhia para um porquinho é outro do mesmo sexo. Os porquinhos da Índia são animais totalmente herbívoros, adaptam-se bem ao cativeiro e são alimentados com ração de coelho em pellets ou então com ração própria para este animal. O feno deve estar sempre disponível. Os legumes, como por exemplo a alface, pode ser dada, mas em muito pouca quantidade e não frequente, pois pode causar-lhe diarreia, podendo também dar-lhe frutas frescas, poucas vezes por semana. Recomenda-se ainda a introdução da couve-flor na sua alimentação e, de novo, algumas vezes por semana. Os alimentos novos para este animal devem ser apresentados aos poucos, um de cada vez, observando a reação. Se 30 minutos depois dos alimentos terem sido oferecidos não forem ingeridos, devem ser retirados.
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verdade que tudo o que interessa passa aqui. Nós estamos a acompanhar com o nosso estúdio móvel tudo o que se passa também aqui na zona do Boto Antigo, no Largo do Cardal, ou no Jardim do Cardal, mais propriamente. Daqui a pouco vamos ter também mais reportagens em direto com o repórter Nuno Oliveira, que anda de forma móvel pelas ruas da cidade de Pombal. Vamos ter entrevista com alguém da Filarmónica Artística Pombalense. Hoje também com audiodescrição presente, à semelhança do que aconteceu ontem. E vamos ter também uma novidade, é que nós vamos hoje também, durante os primeiros minutos da nossa emissão, transmitir o concerto, também com audiodescrição, para que possa ver aquilo que está a acontecer aqui. Vai ser uma novidade em rádio, com certeza vai gostar. É mais logo quando começar o concerto da Filarmónica Artística Pombalense e da Roadhouse Band. Este é o som que se ouve neste momento aqui no Jardim Municipal. Vamos a mais um bocadinho, vamos lá.

0: Este é o ambiente que se vive aqui no Bodo Antigo. O palco está a ser usado com a Filarmónica Artística Pombalense e com a Roadhouse Band, que vão hoje apresentar o projeto Alquimia. Depois, pela noite dentro, é tempo dos DJs Bagunçada e do DJ Lino F. Mas agora, é tempo também de reportagem com o Nuno Oliveira, que tem uma convidada muito especial hoje com ele. Nuno?
1: Sim, Miguel, estou aqui, afastámos um bocadinho aí do estúdio porque estava a vir muito som do palco. Estou aqui com a Ana Isa, que é uma das responsáveis também aqui da empresa que faz a audiodescrição dos concertos, algo que começou no Bodo, se eu não tenho errado, 2 anos já, não, foi o ano passado o primeiro. Este ano é num local diferente, mas eu reparei já ontem que mais ou menos à semelhança do ano passado havia aqui pelo menos para aí umas 15 pessoas a receber. Não sei se são as mesmas pessoas do ano passado ou se entretanto foram cativadas pessoas novas, mas é importante também, neste caso aqui a Câmara de Pombal, dizer que o Bodo é cada vez mais acessível, as pessoas terem esta oportunidade também de poderem ver os concertos de outra forma, mas sentirem a mesma o concerto, não é?
2: É de extrema importância e por isso começo por parabenizar o município de Pombal, que mesmo este ano numa edição mais pequenina, por conta da tempestade Christine, não prescindiu desta questão da acessibilidade para as pessoas com cegueira ou baixa visão. Na verdade, o ano passado nós tivemos sempre mais ou menos as mesmas pessoas que moram aqui na zona de Pombal, Leiria, mas chegou a vir um senhor de Castelo Branco, de propósito, para assistir ao concerto, porque sabia que ia haver audiodescrição. E este ano também temos as pessoas que vivem aqui mais nesta zona, Leiria, Pombal, são pessoas que nós encontramos sempre que fazemos a audiodescrição nestas regiões. Às vezes acontece de vir alguém de propósito de Lisboa, e é de extrema importância. Porquê? Porque a audiodescrição ela faz o complemento visual. Portanto, ontem no concerto da Yolanda, claro que ouvir a música é através da audição, mas depois a audiodescrição ia audiodescrevendo as luzes, como é que ela estava vestida, quando é que ela se virava para o baixista ou para o guitarrista, quando é que ela se sentava junto ao baterista.
1: Mas isso tudo sem, têm que fazer isso sem interferir muito no próprio, na fruição do
2: claro,
1: espetáculo.
2: Claro, claro, porque eu acredito que nós não somos o espetáculo, nós somos um recurso de acessibilidade. As pessoas não vêm para estar connosco, as pessoas vêm para fruir a cultura. Portanto, sim, não se pode encher com demasiada informação, até porque nos concertos não vale mesmo a pena, principalmente quando são concertos em língua portuguesa ou de grupos muito conhecidos, em que quem frui sabe que vai querer cantar em conjunto.
1: Mas por exemplo, hoje vamos ter uma filarmónica, amanhã os ranchos, é mais complicado fazer descrição do que, por exemplo, ontem com a Yolanda, não?
2: Bem, ontem só estava a Yolanda em palco e mais 3 músicos, portanto a complexidade diminui quando temos inúmeros ranchos, e os ranchos têm a complexidade de terem figurinos diferentes, adereços diferentes, coreografias diferentes, com a questão extra que nós não sabemos o que é que

0: onde é que está o maestro, onde é que estão os cantores, onde é que estão as back vocals. Isso é muito importante dizer, porque depois a verdade é que cada vez que nós assistimos a mais concertos e temos esta mesma audiodescrição, nós conseguimos fazer esta ligação de ideias de, olha, quando são filarmónicas, de facto, eles costumam estar mais ou menos posicionados das mesmas formas, os instrumentos de metais num lado, a bateria no outro, a percussão junto à bateria, e isto tem a ver com a nossa fruição cultural, que são as ligações que nós fazemos. E quanto mais acessibilidade houver, mais as pessoas estão em pé de igualdade em relação à informação.
1: Já agora, também só por curiosidade, portanto é o segundo ano, estão nas festas do Bodo, também costumam ir a outras festas aqui, ou a Câmara de Pombal será das primeiras, únicas a ter este tipo de serviço?
0: Eu vou-lhe dizer a verdade, a Câmara Municipal de Pombal é o único município que contrata a audiodescrição para as festas da cidade. Já nos aconteceu de fazer um ou outro concerto em outras cidades, nós concertos fazemos bastantes, mas um compromisso de um município só existe neste momento a Câmara Municipal de Pombal, e por isso é que para nós é sempre um orgulho estar aqui, e nós temos o sentido de responsabilidade, porque de facto sabemos que é muito importante, é um passo para o futuro.
1: E as pessoas inscrevem-se antes de ver? Vocês já sabem, por exemplo, quantas pessoas vão ter, ou isso depois é com a Câmara? Como é que...
0: Por norma sim, por norma nós sabemos mais ou menos quantas pessoas vamos ter, principalmente no primeiro dia, e a partir daí vamos percebendo quem é que acaso poderá vir nos próximos dias. Nós temos sempre um número de aparelhos que é através de onde se ouve a audiodescrição, vem sempre um número superior àquele que nós prevemos, já para ninguém ficar de fora, mas isto não quer dizer que se alguém não se inscreva que não vá ouvir a audiodescrição, porque vai.
1: Vai de qualquer maneira. Ok, muito obrigado. Já agora referir que para quem vem para ouvir em audiodescrição, é mesmo em frente ao nosso estúdio aqui no Jardim do Cardal. Há aqui uma vedação para não haver problemas de segurança. Ainda não foram postas as cadeiras. Ontem havia cadeiras, penso que daqui a pouco também irão ser colocadas. Mas o ano passado havia um ligeiro palco para se ver melhor. Desta vez vão ter que ficar à altura do restante público. Mas pronto, fica aqui também essa ideia já para, então, se alguém quiser ainda aparecer e vir experimentar, não é? Porque não sei se as pessoas... Eu por acaso conheço, eu penso que nunca falei com o senhor, mas que o vi aí também, que é uma família aqui da zona de Pombal, que são três pessoas cegas, pronto. E ele costuma ir também ao Teatro Cine, às vezes, assistir...
0: Vai a Leiria, e também vão a Lisboa. Boa de propósito.
1: E é engraçado porque são os primeiros logo a chegar e nota-se que tem.
0: É um público muito assíduo, é um público que a audiodescrição ainda é adolescente em Portugal, mas é um público que, a partir do momento em que gostou muito da fruição de cultural com a audiodescrição, é um público que sempre que existe o recurso faz marcar a sua presença.
1: Pois, já desde que haja essa publicidade, eles começam a mostrar o interesse, não é? Ok, muito obrigado, Anaísa. Prossegue aqui o ensaio da Filarmónica. Eu ainda queria ver se antes de começar a corrida do Bodo conseguiria falar. Isto, o tempo vai passando, ainda falta meia hora, um pouco mais, para o arranque da corrida do Bodo, corrida João Faria. Eu, se calhar... vou ali posicionar-me um pouco mais perto do palco. Vou ver que a Carla Freitas, a presidente da Filarmónica, está aqui na zona de baixo. Talvez seja a altura de tentar ir falar com ela. Ela agora está ali a mexer no telemóvel, se calhar vai fazer alguma chamada. Portanto, não sei, Miguel, se ouvimos aí um bocadinho mais do ensaio, ou passo a emissão para ti, e tentarei daqui a mais dois ou três minutos falar então com alguém da Filarmónica.
2: Muito bem, o repórter Nuno Oliveira, voltamos a ele daqui a mais alguns minutos. Vamos às compras e depois voltamos aqui ao Jardim do Cardal.

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1: Pombal Digital levou tecnologia a mais de 1000 alunos. Saiba mais pormenores já a seguir.
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1: O projeto Pombal Digital envolveu, no último ano letivo, 1.071 alunos de 60 turmas dos três agrupamentos de escolas do concelho, consolidando a aposta do município na inovação pedagógica e no ensino das competências digitais. Desenvolvido ao abrigo de um protocolo entre a Câmara Municipal de Pombal e os agrupamentos de escolas, o programa registou uma expansão face ao ano letivo anterior, abrangendo 24 turmas do Agrupamento de Escolas Gualdim Pais, 9 do Agrupamento de Escolas da Guia e 27 do Agrupamento de Escolas de Pombal. Além da mera introdução de equipamentos tecnológicos em contexto escolar, o Pombal Digital foca-se no desenvolvimento de competências essenciais nas áreas da tecnologia e da programação. De acordo com o município de Pombal, através de uma abordagem integrada STEAM, Ciência, Tecnologia, Engenharia, Artes e Matemática, os estudantes foram estimulados a desenvolver o pensamento crítico, a capacidade de resolução de problemas complexos e o trabalho em equipa. O ano letivo terminou com a apresentação dos projetos desenvolvidos pelas turmas participantes. Entre os 9 trabalhos finalistas, o projeto Alegremente Zoo, da Escola Básica dos Vicentes, conquistou o primeiro lugar. O segundo prémio foi atribuído ao projeto Ciclovia na Ilha, da Escola Básica da Mata Mourisca, e o terceiro ao projeto Tapar os Buracos, da Escola Básica da Redinha. Os vencedores do projeto Pombal Digital receberam prémios atribuídos pela Epicode e vouchers FNAC, num esforço de valorização do empenho e do mérito de toda a comunidade educativa envolvida. A Câmara de Ancião vai criar 14 fogos habitacionais distribuídos pelas antigas casas da Guarda Nacional Republicana e edifício que albergou as finanças na sequência da transferência destes imóveis do Estado para o município. Em declarações à agência Lusa, o Presidente da Câmara, Jorge Cancelinha, explicou que as casas da GNR, na freguesia de Avelar, deixaram de ser alojamento para os militares há cerca de 30 anos. São edifícios que estão em ruína, devolutos, e que já vinham sendo reclamados pelo município há muito tempo para poderem ser reabilitados, afirmou Jorge Cancelinha. De acordo com o presidente do município, trata-se de 4 casas, ou seja, são 2 edifícios em que cada um deles tem 2 habitações geminadas, estando a autarquia a definir o projeto para o local, com o objetivo de transformar em 6 fogos. Este é um investimento de €500.000 com fundos próprios e comunitários. Já as antigas instalações da Autoridade Tributária, serviço que há cerca de 5 anos mudou para a Loja de Cidadão, constitui o primeiro piso de um edifício central na Vila de Ancião. A estimativa de investimento é de €1.000.000 para 8 apartamentos, também com recurso a fundos próprios e comunitários. Jorge Cancelinha acrescentou que estes imóveis estão incluídos naquilo que será a estratégia local de habitação para disponibilizar fogos para habitação acessível, adiantando que serão integrados na Agência Intermunicipal Viver, Região de Leiria. Para já cumprimos um importante passo, que foi passar estes imóveis para o domínio do município. Sem isso, nada feito, e era um objetivo que se perseguia há largos anos, declarou. O Presidente da Câmara adiantou já haver estudos prévios feitos para cada um dos imóveis. Vamos passar para a fase de projeto e depois para a fase de adjudicação de obra. A ser otimista, eu diria que dentro de 1 ano e meio, 2 anos, teremos estes imóveis disponíveis para disponibilizar à população, acrescentou o autarca. O Comando Distrital de Leiria da PSP relembra que voltou a estar em funcionamento entre os dias 15 de junho e 15 de setembro o programa Chave Direta da Operação Verão Seguro, uma iniciativa promovida pelo Ministério da Administração Interna que permite aos cidadãos solicitar de forma gratuita a vigilância da sua residência durante o período de férias. O programa tem como principal objetivo reforçar a segurança das habitações cujos proprietários se encontram temporariamente ausentes através da realização de patrulhamentos regulares nas imediações das residências, contribuindo para a prevenção de furtos e roubos em habitações e para o aumento do sentimento de segurança da população. Durante o período em que a residência se encontra registada no programa, os polícias efetuam ações de vigilância e patrulhamento nas proximidades da habitação, procurando identificar qualquer situação anómala ou suspeita que possa justificar uma intervenção policial. A adesão ao programa deve ser efetuada com pelo menos 48 horas de antecedência relativamente à data de início da ausência e pode ser realizada de duas formas: online, através do portal Verão Seguro, ou presencialmente na esquadra da PSP da área da residência. Esta iniciativa, desenvolvida há vários anos em todo o território nacional, constitui uma importante medida de policiamento de proximidade, permitindo estreitar a ligação entre a PSP e os cidadãos e reforçar a prevenção da criminalidade contra o património durante o período de férias. A Polícia de Segurança Pública aconselha que não divulgue nas redes sociais ou a pessoas estranhas que vai de férias, verifique cuidadosamente se portas, janelas e restantes acessos ficam devidamente fechados, peça a um familiar, amigo ou vizinho de confiança para recolher regularmente a correspondência e dar alguma aparência de atividade à habitação, abrindo persianas ou ligando pontualmente a iluminação interior, ative os sistemas de alarme, caso existam, guarde dinheiro, joias, documentos e outros objetos de elevado valor em local seguro e, sempre que possível, catalogue os bens mais valiosos e registre os respectivos números de série. E assim chega ao fim este serviço noticioso. Fique bem e tenha um bom fim de semana.
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3: Voltamos agora ao repórter Nuno Oliveira, que está com mais uma convidada especial nesta tarde de sábado. Nuno, bem-vindo uma vez mais. Estás em antena.
4: Exatamente, estou aqui com a Carla Freitas, presidente da Filarmónica Artística Pombalense, que hoje, como já tem acontecido noutros anos, a Filarmónica a participar nas festas do Bodo neste palco, só que este ano este palco é o palco principal e nos outros anos tem sido secundário. Temos estado aqui já a acompanhar há algum tempo os testes da Filarmónica, já dá para perceber um pouco o que é que vai ser o concerto, mas explicar um pouco hoje, Filarmónica com a Roadhouse Band, espetáculo Alquimia, o que é que as pessoas vão poder ver esta noite?
5: Olá, muito boa tarde a todos os ouvintes. É verdade, este ano o palco principal acaba por ser o palco no Jardim do Cardal. Infelizmente todos sabemos o motivo, mas cá estamos, como sempre, para apoiar a comunidade e dar o nosso melhor. A nível deste espetáculo, o que eu mais posso explicar é que vai ser, pura e simplesmente, surpreendente. Vamos ter uma banda filarmónica, um grupo de rock já reconhecido em Pombal, que é The Roadhouse Band. Vamos ter três cantores, três coralistas, muita energia, boa disposição e vontade de proporcionar ao público aquilo que Pombal melhor tem para oferecer, a nível da música e a nível da cultura. Por isso, espero que logo vocês possam aparecer pelas 22h30 aqui no Jardim do Cardal. Filarmónica Artística Pombalense, convida-vos a todos e espero a vossa companhia. Obrigada.
4: Isto, já agora, isto é um espetáculo que é inédito, ou seja, ainda vai ser a primeira vez que vai ser ouvido, não é?
5: Exatamente. Filarmónica Artística Pombalense com o grupo de rock de House Band, vai ser a primeira vez. Isto é um projeto que este novo maestro que nós temos, maestro titular Pedro Ralo, já ambicionava há algum tempo. Temos vindo a ter algumas conversações neste sentido, porque a música tem que estar sempre a ser dinamizada e a proporcionar novas sinergias, e esta vai ser uma delas. Uma espécie de um rock sinfónico, que vamos ter várias vozes, vários timbres, muitos instrumentos musicais diferentes, para além da banda filarmónica, guitarra elétrica, baixo elétrico, a bateria, o piano, enfim, uma panóplia de instrumentos e vozes que a todos de certeza vai maravilhar.
4: E que não costumam fazer, alguns instrumentos não costumam fazer parte do naipe da Filarmónica.
5: Exatamente, né? Estamos a falar das madeiras, estamos a falar da percussão, estamos a falar dos metais, e quando colocamos um grupo de rock a trabalhar connosco, numa energia destas, pois com certeza vai ser maravilhoso.
4: Ok, muito obrigado, Carla. Eu queria tentar também falar um pouco com o maestro titular da Filarmónica Artística Pombalense, Pedro Ralo, que começou então as suas funções há relativamente pouco tempo, portanto é o maestro apenas este ano. Eu penso que o ensaio estará a chegar a terminar. Não sei se dará para falar, eu não estou a ver agora ali em cima do palco, não sei se ainda dará para falar entretanto, antes de acabar, quando terminar então aqui o ensaio. Estou a ver ali alguns músicos de pé, não sei se haverá essa oportunidade. Faltam menos de 20 minutos para a partida da corrida João Faria. Eu vou aqui tentar deslocar-me para a zona de trás do palco, a ver se consigo chegar à fala então com Pedro Ralo, maestro titular da Filarmónica Artística Pombalense, se o ensaio já tiver terminado. Eu não tenho ainda essa certeza, apesar de ver aqui alguns músicos a descer do palco. Vou aqui tentar ir aqui para outra zona, a ver se consigo descobrir por onde é que anda o maestro. Se calhar, Miguel, se calhar é melhor pôres aí ainda algum som do estúdio. Daqui a 2 minutos podes tentar voltar aqui a ver se consigo descobrir então onde é que anda o maestro. Estou a vê-lo já aqui, espera aí só um pouco, vou fazer-lhe que sinal se haverá essa oportunidade de falar com ele. Ele está aqui ainda à conversa em cima do palco com a pretende, mas vai descer já. Eu estou aqui à espera dele na descida vou então, ele já vem aqui na minha direção, vou já então tentar falar aqui com o maestro Pedro Ralo. Há pouco falava aqui com a presidente, explicar um pouco que espetáculo é este que se pode assistir hoje aqui no Jardim do Cardal.
6: Bom, antes de mais, boa tarde. Este espetáculo é um espetáculo que junta várias associações daqui de Pombal, portanto, a Filarmónica Artística Pombalense, os The Roadhouse, que é um grupo de pombalenses, e o coro de Santiago Lintem, nós convidámos também para se juntar a nós. Entretanto, temos também duas convidadas, que é a Marlene, que é uma
4: artista. Já costuma também.
6: Exatamente, e desta vez a Iris, que é descendente do Lourençal, e que estuda no Conservatório de Coimbra, jazz, e que nós também lançámos o desafio de vir cantar connosco. O repertório que vamos fazer é multigeracional, é um repertório que desde os anos 70, 80 até 2026, há uma obra que foi feita recentemente por uma artista internacional, e portanto acho que é muito interessante e estamos muito expectantes para logo.
4: Isto é um espetáculo inédito, portanto vai ser a primeira vez que vai ser ouvido, não é? Ainda nunca o fizeram antes. Como é que têm decorrido os preparativos? É maestro titular da Filarmónica ainda há pouco tempo. Como é que isto, como é que os músicos têm importado nos ensaios? Como é que isto tem estado a correr?
6: Bom, algumas obras já fizeram edições anteriores do Boto. Também, lá está, pelo pouco tempo que tenho da minha estadia, quisemos aqui fazer uma coletânea de temas que já se fizeram nos últimos anos e juntar temas novos. Quanto aos trabalhos preparativos, tem sido com os desafios normais, porque é complicado, temos muita malta jovem, portanto uns estão a estudar ainda por cá, outros estão por fora, e portanto nem todas as semanas conseguimos ter todo o grupo reunido. Isso, como qualquer associação filarmónica, tem sempre os seus desafios.
4: E também com os convidados, se calhar só hoje quais é que estão todos?
6: Não, fizemos, felizmente tivemos alguns ensaios preliminares ao longo das últimas semanas.
4: Portanto, isto será um espetáculo para quê? Uma hora e meia, duas horas?
6: Uma hora e meia, esticada.
4: Mais um encore e tal?
6: Sim, exatamente.
4: Ok, muito obrigado também. Vamos esperar então para ver esta noite como vai ser este concerto Alquimia, o concerto da Filarmónica Artística Pombalense com a Roadhouse Band e também com a presença, por exemplo, do coro de Santiago de Litém, que também se vai juntar, pelo que ouvi ali no no soundcheck e também pelo que percebi, porque já os ouvi cantar noutras ocasiões, o tema, pelo menos um que eles irão participar, é o tema de Sérgio Godinho, Liberdade. Portanto, vai ser um espetáculo. Nós ouvimos aqui já bastantes músicas nestes preparativos para o concerto. Ainda continua ali a haver música, só que agora já só as cantoras vão ensaiando, mas com poucos músicos em palco. Mesmo assim, ainda vão continuando os ensaios, mas a partir das 22h30 vai ser a sério. E, segundo disse também já o Miguel Valentim, os primeiros minutos do espetáculo vão ser com audiodescrição para os nossos ouvintes da 97FM, para também perceberem um pouco o que é isto, a audiodescrição. E neste caso, a audiodescrição está a ser feita para pessoas com visibilidade reduzida ou sem visibilidade, e no caso da rádio, quem nos está a ouvir também não vê o que está a passar em palco. Portanto, poderão ver qual é a sensação de estarem aqui e de não terem então essa visibilidade. Miguel, eu vou mais uma vez consultar aqui o relógio, 18h47, se calhar está na hora de me dirigir ali para a frente da Câmara Municipal de Pombal, onde daqui a pouco vai ser dada a partida para a corrida João Faria, corrida do Bodo, portanto batizada de João Faria. E já agora deixo também o convite, talvez mais logo eu tenha a oportunidade de passar por lá para falar com alguém, mas dizer que na Casa Varela de Pombal, mais concretamente no resto de chão, no piso térreo da Casa Varela, está patente uma exposição, foi inaugurada há exatamente uma semana. A exposição foi inaugurada no passado sábado. Eu não tive a oportunidade de ir à inauguração porque estávamos no Timilha, e portanto esta exposição, que se chama Meninice, é do artista Patarra, e quem for lá visitar, de certo, reconhecerá também em algumas obras a figura aqui pombalense, que nos deixou há pouco tempo, já não é assim há tão pouco, o João Faria. Hoje a corrida tem o seu nome, e por certo muita gente se recorda de ver o João Faria a correr aqui nas provas do Bodo de Pombal, na meia maratona, e também depois, quando deixou de ser meia maratona e passou a ser uma prova de 10 quilómetros, como é agora. E nos últimos anos de vida, o João Faria ainda chegou a fazer a prova numa cadeira preparada exatamente para esse tipo de provas. Era conduzida por 4 pessoas que o levavam a fazer a prova, e então as pessoas ainda puderam aplaudi-lo umas últimas vezes antes do seu falecimento. Por isso fica também o convite, quem quiser passar pela Casa Varela, tem lá a exposição Meninices de Patarra. Está patente, é gratuito, é só passar junto à Casa Varela e entrar e ver então essa exposição. Eu vou então dirigir-me para a partida desta corrida do Bodo, este ano uma corrida também sem prémios monetários, e por isso mais complicado de se adivinhar quem vai ser o vencedor, porque as chamadas trutas, aqueles atletas mais conhecidos e que normalmente vêm também para ganhar algum dinheiro, este ano provavelmente não viram tantos, porque não há prémio, e por isso poderá ser então uma corrida muito mais disputada entre atletas aqui um pouco se calhar mais locais, mas é isso que vamos ver daqui a cerca de 10 minutos, quando for dado o tiro de partida da corrida João Faria.
3: Muito bem, o repórter Nuno Oliveira vai dirigir-se para a zona do Largo do Cardal e vai também dar-nos a indicação do que é que está a acontecer por lá. Isto quando são 18 horas e 50 minutos. 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
4: 18h51.
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1: O Google Maps tramou um dos mafiosos mais procurados pela polícia italiana. Joyashi Nogamino foi encontrado graças a uma foto do Google Maps onde aparece a conversar com outro homem à entrada de uma loja de frutas e vegetais chamada El Huerto de Manu, localizada na Avenida de los Voluntarios, em Galapaga, na Comunidade Autónoma de Madrid. A investigação, que inicialmente se concentrou num espaço, entretanto encerrado, continuou depois num restaurante próximo chamada La Cocina de Manu, também fechado em 2014. Foi a partir da página de Facebook deste último espaço que as autoridades italianas chegaram ao comerciante e chefe da cozinha Manuel, que seria, na verdade, Joyachi Nogamino. Agora com o rosto mais envelhecido, resultante dos seus 61 anos, mas ainda com a cicatriz no lado esquerdo do queixo. Quando foi encontrado pela polícia, o líder da máfia Stida, em Agrigento, ficou surpreendido. Como é que me encontraram? Há 10 anos que não ligam para a minha família, terá dito, segundo o jornal La República. Depois de ter sido detido pela Brigada Central de Estupefaciente Espanhola, Joyachi Nogamino aguarda uma nova extradição para a Itália. A investigação que juntou as autoridades dos dois países durou cerca de 2 anos. Gioacchino foi condenado à prisão perpétua depois de, em Campobello di Lacata, ter matado um grupo e, por engano, um transeunte, confundindo-o com um elemento da máfia rival, a Cosa Nostra. Depois do crime, Gamino ainda chegou a fugir para a Espanha. Acabaria detido em Barcelona e extraditado para a Itália, onde acabou preso na prisão de Rebibi. Pouco mais de 3 anos depois, porém, conseguiu fugir. A evasão que aconteceu durante a gravação de um filme que estava a ser realizado naquele estabelecimento prisional manteve-se até agora, 20 anos depois, permanecendo ainda a dúvida se conseguiu evadir-se com a ajuda de alguém. Mesmo com a detenção, as investigações vão continuar, uma vez que há suspeitas de que os negócios de Gamino eram apenas um disfarce para outras atividades ilícitas, sobretudo relacionado com drogas.
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0: Muito bem, voltamos neste momento ao repórter Nuno Oliveira, que está, penso eu, a acompanhar esta prova do Bodo. É a 42ª edição. A prova João Faria tem a partida prevista para o viaduto Engenheiro Guilherme Santos e passará, claro, bem em frente aqui ao Largo do Cardal em Pombal. Nuno Oliveira, estás em antena. Vamos a isso.
1: Bem, eu não sei exatamente quantos minutos faltam para a partida, mas penso que 2 minutos pelo meu telemóvel, ou 1 minuto e qualquer coisa, para ser dada a partida. Está quase então esse momento. Estou aqui junto ao carro do diretor de prova. Ainda não vejo os atletas aqui a começarem, portanto dentro de cerca de 1 minuto vai ser dado o pontapé, neste caso o tiro de partida, não é o pontapé de saída, é o tiro de partida, para 3 voltas ao percurso que já é habitual nos últimos anos, que é então a partida ali antes do viaduto, ou do viaduto, desta passagem por baixo da linha do caminho de ferro, e depois então vão passar junto à Câmara Municipal de Pombal pela primeira vez, mas em sentido contrário ao da meta, atravessam, passam aqui pelo pórtico que depois será a meta, e vão subir à Avenida Heróis do Ultramar até à Rotunda do Agricultor, vêm para baixo outra vez e terão que fazer este percurso durante 3 vezes, porque o percurso tem ligeiramente mais baixo do que, portanto, seria os 10 km no total, portanto são 3 km e qualquer coisa por cada volta para depois, então, a corrida das farturas será mais pequena, terá apenas uma volta e serão então esses 3 km e qualquer coisa. A corrida das farturas é mais pequena e que será acompanhada também pela caminhada, sempre muito participada. Agora, esta prova, penso que este ano não vi o número de inscritos, mas que será provavelmente um número mais reduzido também em relação aos anos anteriores, ou não, vamos confirmar isso agora quando for dado o tiro de partida e começar a ver os atletas a virem para nesta direção. Já ouço ali sirenes, penso que já terão batido, já vem aqui a moto da polícia, já terá começado então esta corrida João Faria. Exatamente, já vejo os atletas a vir ali ao longe, e este grande pelotão inicial então da corrida do Bodo, que teve agora então a sua partida. Referi, este ano sem prémios monetários para os primeiros classificados, por isso uma corrida que não atraiu grandes atletas de maior renome. Será talvez uma prova para ser disputada por bastantes atletas aqui da região de Pombal e de Leiria. Na parte feminina, penso, pela informação que tenho, que uma das atletas que vai participar, a Emília Pisoeiro, é uma atleta que já ganhou algumas vezes esta prova, já ficou no pódio também outras vezes, já é uma atleta veterana e estará também aqui a participar. Os atletas vão passando ainda aqui neste grupo enorme, e de facto muitos atletas aqui a correr. Já vi passar pelo menos o Presidente da Câmara Pedro Pimpão, também o vereador Marco Silva, são alguns dos participantes nesta prova, vão correndo ainda aqui desde que comecei a vê-los aqui a passar. Ainda não pararam, vêm ainda aqui 2 atletas atrasados, e parece que ainda vem ali mais um atrasado já de início, terá partido com algum atraso, e então agora sim estão lançados os dados desta prova. A corrida então já se iniciou, vamos ver daqui a cerca de meia hora quem será o vencedor da corrida do Bodo deste ano, desta edição. Eu vou-me deslocar ali para outro ponto, apesar de ainda faltar bastante até eles voltarem a passar aqui, porque, como eu digo, 3 km pelo menos deverão ser à volta de uns 10 minutos ou 9 minutos, sensivelmente por aí, para que os atletas voltem a passar, mas como não tenho cábula com o número, os números e nomes dos atletas, tenho que ir aqui deslocando-me para a zona da meta, onde há um ecrã que, se estiver a funcionar corretamente, sempre que os atletas forem aqui passando pela zona de meta, vai aparecendo aqui o nome dos atletas. Por isso vai ser essa a minha cábula. Pelo que está aqui, pelo que é dado aqui a perceber, estão exatamente com 3 minutos neste momento de prova, por isso 3 minutos dará provavelmente para terem terminado agora por aí o primeiro quilómetro, e por isso vão faltar ainda mais de cerca de 6 minutos para que possa voltar a haver a emoção de vermos atletas aqui a passar. De referir que normalmente na corrida do Bodo o que acontece muita vez é que há muita gente para participar na caminhada e as pessoas juntam-se aqui nesta zona de partida e chegada para verem esta prova, e depois, assim que terminar a prova, começam-se a preparar para fazer a sua caminhada, e por isso esta zona está também com bastante público neste momento, esta zona de meta aqui do Largo do Cardal, à espera então para aplaudir os atletas que vão por aqui passando, de quando for caso disso, neste momento. Portanto, 4 minutos de prova. Miguel, se calhar vou aí ao estúdio para uma musiquita, que isto ainda vai demorar cerca de mais uns 4 minutos e qualquer coisa até os atletas passarem por aqui. Se calhar dá tempo para ir ainda aí ao estúdio durante estes 2 ou 3 minutos.
0: Muito bem, voltamos ao estúdio. O repórter Nuno Oliveira, que está a acompanhar esta 42ª prova do Bodo, que está a acontecer aqui nas ruas principais do

0: 19 e 5. 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
1: E é isso que estamos a fazer, porque neste momento está a decorrer a 42ª prova do Bodo, a prova João Faria, e o Nuno Oliveira está a acompanhar o que se está a passar. Nuno, estás em antena.
2: Exatamente, e quando eu tinha dito que a prova este ano podia ser mais disputada, e há um atleta já com uma grande vantagem ao final desta primeira volta, acabou de passar agora o segundo atleta. Bruno Paixão vai estando na liderança, segue-se Guilherme Martins, Tiago Marques a passar também 4 segundos depois do Guilherme Martins. Tiago Madureira é o quarto classificado numa altura em que passa também Rafael Paes e Nuno Miguel nos lugares seguintes. O Tiago Martins, que é um atleta pombalense e que neste momento ocupa então o terceiro lugar desta prova. Ainda não passaram, portanto, isto aqui o marcador vai pondo o nome dos atletas, mas não está a posição, portanto eu neste momento já me perdi um pouco de quantos atletas já terminaram a primeira volta e vem então a primeira atleta, vai passar entretanto terminar a primeira volta e penso, pelo se vai ouvindo aqui, é a tal Emília Pisoeira, ela que já venceu esta prova algumas vezes e é ela que vai liderando na parte feminina, a cruzar agora a linha de meta pela primeira vez, terá que passar mais duas, ela que neste momento vai com 11 minutos e 42 nesta primeira volta e para já não se vê ainda mais nenhuma senhora, portanto também já com algum avanço nesta primeira volta para Emília Pisoeira, portanto há de adivinhar-se já duas vitórias, faltam duas voltas, mas tanto nos masculinos como nos femininos há já alguns segundos largos de vantagem entre os atletas, mais no feminino do que no masculino, mas portanto as provas parece que podem, a não ser que haja ali algum desfalecimento dos primeiros classificados, podem ficar decididas. A informação que tenho é que virá talvez a segunda atleta, exatamente já estou ali a ver também a segunda atleta, só agora vai passar. Recordo que Emília Pisoeiro passou com 11 minutos e 42 ao fim da primeira volta e a segunda atleta, que é, deixa eu ver aqui o nome, Alexandra Oliveira, passou com 12:42, exatamente um minuto já a separar a primeira da segunda atleta. No caso dos masculinos, a vantagem da primeiro para o segundo classificado não conseguiu ver bem porque desapareceu por aqui logo o nome do primeiro, Bruno Paixão, desapareceu aqui do ecrã, mas a vantagem seria por cerca para aí de uns 20 segundos. Entretanto, passa agora à terceira classificada feminina, Raquel Cabasso, passou com 13 minutos e 13, portanto já com mais de 1 minuto e meio de atraso para a primeira Emília Pisoeiro. Isto também dá para perceber que esta primeira volta é ligeiramente maior, porque a partida não foi dada aqui onde é a meta, portanto tiveram que correr mais um bocado. De qualquer maneira, o primeiro classificado passou já quase por cerca de 10 minutos, já, acho que já depois dos 10 minutos de prova, portanto o tempo deverá cifrar-se no final à volta dos 30 minutos ou até um bocadinho acima o tempo final para os primeiros classificados nesta corrida do Bodo. Esta é aquela fase em que eu estou aqui no meio da faixa, vejo atletas a passar de um lado, atletas a passar do outro, não posso movimentar muito daqui neste momento. Nesta altura, por exemplo, muitos atletas aqui a passar do Atlético Clube Vermoil, também já vi vários dos Cicotrilhos, portanto atletas aqui da região. Por enquanto, eu vou aqui também, isto vir-me para um lado, vir-me para o outro, às vezes não dá para ver toda a gente, mas como eu disse, quando foi a primeira passagem, logo a seguir à meta, vi passar, por exemplo, o Presidente da Câmara, Pedro Pimpão, também o Vereador Marco Silva, agora alguns atletas do Núcleo de Desporto Amador de Pombal também aqui a passar, um atleta, por exemplo, ali em tronco nu, dois atletas em tronco nu a correr. Há pouco, depois da partida, os últimos atletas atrasados, havia um que ia com um cão, havia outro que ia com um carrinho de bebé, portanto a ficarem aqui para o final. Também agora alguns atletas do Grupo Alegre Unido da Bajoca também aqui a correrem em conjunto, tanto masculinos como femininos, e agora já começam a vir aqueles atletas a fazer mais o seu jogging, que provavelmente atletas que correm durante principalmente os fins de semana, ao final do dia, e que vêm também aqui testar a sua forma física. Passa agora aqui o Ricardo Silva, que foi treinador do Sporting Pombal até março deste ano, saindo depois do Sporting Pombal para abraçar outro projeto profissional, que nada a ver com o desporto. É agora funcionário do município de Pombal. Ele já passou e, portanto, está à frente do patrão. Agora também aqui o Paulo Rodrigues, ele que pertence ao executivo da Junta de Freguesia de Pombal, também pertence ao Teatro Amador de Pombal e que é pai de um atleta, do Pedro Rodrigues, que não corre por nenhum clube de Pombal neste momento, está a correr, penso, pelo Juventude Vidigalense, mas que tem sido uma grande revelação nos últimos anos nas provas de meio fundo e fundo. Ele que nos 5 mil metros tem uma das melhores marcas nacionais do seu escalão. Pedro Rodrigues, penso que ele não estará por aqui a correr. O homem com o carrinho de bebé, há aqui um que já passou agora à frente de muita gente, não sei se deu a volta completa ou não, porque há pouco ia atrasado. Agora aqui vários aplausos também para alguém que não percebi bem quem era. Vejo aqui mais um atleta de Vermoil. É engraçado ver, porque apesar deles irem neste ritmo, que já não é o ritmo o melhor, mas de qualquer maneira, qualquer deste ritmo já é mais do que o meu, o que é certo é que alguns vêm com um ar já muito cansado, parece que já estão quase a desfalecer, e depois há outros que, apesar de virem aqui assim para trás, vêm bem, bem fresquinhos. Estou agora a ver aqui um jovem que há pouco queria ser entrevistado, mas que não deu para isso, e que tem 11 anos e que está a fazer esta corrida de 10 km. Portanto, isto dá para toda a gente, ele se calhar será dos mais jovens aqui presentes. O que é certo é que já vamos com 17 minutos e meio de prova, praticamente, e continuam ainda muitos atletas aqui a passar para terminar a primeira volta, e daqui a mais 2 ou 3 minutos já estarão a passar os atletas da segunda volta, os primeiros atletas. Portanto, já vai começar a haver aqui esse cruzamento de atletas, o que torna depois ainda mais complicado ir discernindo aqui quem é que são os primeiros ou os últimos neste caso. Entretanto, neste momento já se colocam aqui alguns pinos para fazer aqui uma separação, talvez, entre os atletas, para se aferir então quais é que já vão para a segunda volta ou não, e também referir que neste momento os atletas vão cruzando, passando aqui pela linha de meta, mas neste momento, olha, já vai ali o cão, o atleta que vai com o cão também já passou, mas como eu digo, neste momento já não aparecem aqui os nomes, se calhar só aparece até determinada altura. Por isso, agora estão a encaminhar os atletas que ainda estão na primeira volta ali para uma zona, para deixar aqui outra via aberta para quem vem a competir pelos primeiros lugares, para não haver aqui ultrapassagens e perdas de tempo, algum pequeno acidente, algum empurrão, alguma coisa, para que não haja problemas para entre os primeiros e os últimos classificados. Se o cronómetro aqui tem um ligeiro atraso, neste momento vai marcando 19 minutos e 5 segundos. Há pouco disseram que isto tem para aí uns 3 segundos de atraso, portanto não é muito, também não é isso que importa neste momento, até porque o primeiro classificado trazia muito tempo de vantagem. Já vamos ver se nesta volta aumentou esse tempo de vantagem, ou por outro lado, se as coisas estão mais renhidas na frente. Ainda não vejo a mota da polícia, portanto estamos a aproximar-nos dos 20 minutos de prova e ainda não há, portanto ainda não se terminou a segunda volta desta corrida do Bodo João Faria. Agora, nesta parte final, também mais senhoras aqui a virem nesta zona, mas continuam ainda vários atletas, e continua a haver ainda vários atletas a passarem aqui no Largo do Cardal, portanto, ainda a fazerem a sua primeira volta. Portanto, estes atletas irão demorar mais de uma hora para terminar a prova. Portanto, quando eles terminarem a prova, já terá sido dada a partida para a corrida, a corrida das farturas. Corrida das farturas e também a caminhada das... Também não sei se a caminhada se chama das farturas, mas pronto. Agora aqui um grupo feminino, 1, 2, 3, 4, 5, 6...

Da volta é o Bruno Paixão, ele que tem nome de árbitro de futebol, mas não é. Bruno Paixão a passar agora com, deixa ver o tempo, 21 minutos 03, o tempo de Bruno Paixão. Vamos ver quanto tempo de vantagem tem ele sobre o segundo classificado, que para já ainda não o vejo. Portanto, esta vantagem a aumentar. Bruno Paixão é cada vez mais primeiro, continua ali em grande ritmo e penso que, se não acontecer nada de anormal, já terá a vitória quase garantida. Eu disse que passou com 21 minutos e 3 segundos. Neste momento já passou há mais de 30, neste momento já há 40 segundos que passou e ainda não passou o segundo classificado. Vem agora aqui o grupo, é um grupo de 3 atletas a disputar o segundo e terceiro lugar, os lugares do pódio, e um é o Rafael Paes, o Tiago Marques e o Guilherme Martins. De referir então que Tiago Marques é um atleta pombalense, está aqui ainda na luta para o segundo lugar, tanto o segundo, terceiro e quarto, e portanto agora também já passou o Nuno Miguel, o Tiago Madureira, passaram, e também o Márcio Dias. Portanto, segundo, terceiro, quarto, quinto, sexto e sétimo classificado. O sétimo, Márcio Dias, passou já com 22 minutos e 11, portanto com 1 minuto e 8 segundos de atraso em relação ao primeiro atleta, ao Bruno Paixão. Os atletas então continuam a vir, passa agora mais 3 atletas, o oitavo, o nono e o décimo, Carlos Costa, Mário Coelho e Vasco Pereira. Vamos esperar para ver a Emília Pisoeiro com que vantagem é que já virá este ano. Isto tudo, já passaram então os primeiros 11, 12 atletas, mas ainda continuam também a passar os atletas da primeira volta. Estes já vão na segunda. Vem agora aqui um atleta do Cicotrides, que é exatamente o dorsal 662, Daniel Antunes, também aqui a passar ainda, pode-se dizer, no grupo ainda da frente, está nos primeiros 20, penso que está talvez até ainda nos primeiros 15, e vem agora a Emília Pisoeiro, a primeira atleta feminina. Ela vem aqui sozinha, agora há pouco vinha acompanhada de outros atletas, agora já vem sozinha. Emília Pisoeiro acaba de passar, ela corre pelo grupo de Speed, e acaba de passar com, agora desapareceu aqui o tempo da Emília Pisoeiro, mas à volta dos 23 minutos e 22, 23 segundos. Portanto, a Emília Pisoeiro passar há pouco já ia com cerca de 1 minuto de avanço. Portanto, a vantagem deduzo até que tenha aumentado, também ainda não se vê ninguém mais do grupo de senhoras. Há bocado era, se não tenho erro, Alexandra Oliveira, que era a segunda classificada e já vinha então com cerca de 1 minuto de atraso. Continuo, portanto, do local onde eu me encontro, dá para ver desde a linha de meta até ao Largo dos Correios, até à rotunda ali do Largo 25 de Abril, e ainda não se vê a segunda classificada da feminina aqui a vir. Por isso, a vantagem vai aumentando de Emília Pisoeiro, que também já tem a corrida praticamente ganha nesta altura, quando ainda falta, já entrou, neste caso, a Emília Pisoeiro para a última volta, mas as suas adversárias ainda continuam na segunda volta deste percurso. Vou aqui continuando os atletas a passar. Isto com esta confusão toda, não vi se o Presidente da Câmara desistiu ou se passou. Não vi, não dei por ele a passar. E agora vejo lá ao fundo a vir então a segunda atleta feminina. Portanto, há pouco tinha dito que a Emília teria passado com cerca de 23 minutos e 20 e tal segundos. Neste momento já tem mais de 2 minutos de vantagem, pouco mais, mas já tem mais de 2 minutos de vantagem sobre a segunda classificada, que é então, como há bocado tinha também referido, Alexandra Oliveira, passou com 25 minutos e 28 segundos. Portanto, Alexandra Oliveira mantém
mantém-se no segundo lugar, mas perdeu mais um minuto, está a perder cerca de um minuto por volta para Emília Pisoeiro, sendo assim no tempo final deverá cifrar-se à volta dos 3 minutos e se calhar 3 minutos e mais qualquer coisa para

0: da primeira para a segunda classificada. Há aqui um atleta, até parecia que estava aqui a fazer um sprint, a pensar que seria para terminar, mas não, ainda tem mais uma volta para dar. Foi o João Neves, dorsal 627, e agora passou a terceira classificada, que também continua a ser Raquel Cabasso, passou com 26 minutos e 12 ao final desta volta. Portanto, isto quer dizer que neste momento, com o tempo já de 26 minutos e meio neste momento de competição, o primeiro classificado, o Bruno Paixão, deverá demorar mais uns 4 ou 5 minutos para terminar a sua prova e ser coroado vencedor desta edição, se não tenho erro, a 32ª edição da Corrida do Bodo, que nem sempre se chamou Corrida do Bodo ou Corrida João Faria, neste caso, porque há uns anos atrás, quando começou esta onda do atletismo, isto era uma meia maratona, era a meia maratona de Pombal, que depois diminuiu para 10 km. A meia maratona, para quem não sabe, são 21 km e mais uns pozinhos, e agora passou para 10 km. Faz com que mais gente se calhar participe, porque 21 km não é para todos, mas mesmo assim sempre é uma distância já bonita para se correr 10 km. Se calhar, não sei se tu, Miguel, conseguirias fazer.
1: Nem pensar.
0: Eu consigo a caminhar, não há muito problema. Ainda há pouco tempo fiz uma de 14 quilómetros, mas depois preciso de uns 4 dias até recuperar para a próxima. Agora vão passando aqui mais umas senhoras, portanto a quarta, a quinta classificada já passaram, e vamos esperando, aguardando pela chegada do Bruno Paixão. Desta vez não vai ser, penso eu, muito difícil de o apanhar para a entrevista final, porque ele vem com alguma vantagem. Há sempre aqui o caso é de depois, como está a luta para os lugares seguintes do pódio, se eu vou para ali para a zona, porque não é na meta, ele acaba a prova e continua a correr mais um bocado para ir apanhar o vencedor para a entrevista, depois não consigo ver quem são os classificados seguintes, ou seja, quem fica no segundo, terceiro e quarto lugar. Portanto, vou ver aqui como é que farei desta vez. Neste momento, 28 minutos e 40 segundos de prova, portanto, dentro de 2, 3 minutos, penso eu, deverá estar aí a chegar o primeiro classificado para receber o aplauso do público aqui presente, em bom número, para decidir então o vencedor. Na altura então que o sino deu aqui um toque, mas um bocadinho, aqui um minuto e tal mais cedo, se calhar, do que seria previsto. Ou então o meu relógio não estará a funcionar da melhor maneira. Continuamos então a ver aqui atletas, isto parece como se dizia antigamente, que o bodo era cardal acima, cardal abaixo. É isto que estes atletas estão por aqui a fazer. Andam aqui cardal acima, cardal abaixo, e nós vamos aqui assistindo a esta prova com algum entusiasmo, esperando então que os atletas cheguem ao final. Passa agora também aqui o Diogo Santos, também aqui pombalense, Diogo Oliveira, aqui a terminar a segunda volta, ou segunda ou a primeira, não sei, porque há aqui atletas que estão bastante atrasados. Eu já não consigo distinguir quem é que vai, em que volta é. Portanto, meia hora de prova já passou e ainda não se vê a mota da polícia. Eu penso que nesta altura também já é difícil haver esse acompanhamento das motas, devido aos atletas andarem a ocupar as duas faixas, porque há atletas a virem, a descerem à avenida, outros a subir, e é difícil para os veículos depois poderem acompanhar. Nesta altura eu diria mesmo impossível, e por isso as motas têm que parar, ou o carro do diretor de prova também teve que parar logo ao fim da primeira volta. Já é muito complicado poder fazer esse acompanhamento numa altura em que parece que ainda não há informação sobre o primeiro classificado estar para chegar, mas não falta muito tempo. O Diogo Oliveira ainda há pouco passou a correr, agora já vai a andar, portanto eu penso que ele ainda terá terminado a primeira volta quando aqui passou, apesar de parecer que já ia na segunda, mas não, porque ainda há muitos atletas a correr bem mais rápido que ele e que estão a passar por ele agora. Vamos então, já, o tempo já está a ser um pouco ultrapassado aquilo que eu previa, já vamos com 31 minutos e 15 de prova e ainda não se vê então o Bruno Paixão. Vem agora ali, estou a ver a moto da polícia a parar junto aos Correios, portanto Bruno Paixão irá provavelmente terminar dentro de muito pouco tempo, vai ser então, deduzo que será o Bruno Paixão a vir, exatamente, aí vem ele, Bruno Paixão a fazer a reta da meta e vai ser ele o vencedor desta edição da Corrida do Bodo, continua aqui em grande velocidade, vai agora terminar a prova, últimos metros, 10 metros para terminar e aí está Bruno Paixão, vencedor em 31 minutos e 55 segundos. Bruno Paixão foi o vencedor. Eu não vou já direto para a entrevista, vou ver se consigo, vou ter que tentar não perdê-lo de vista, mas tentar ver também quem serão os segundos, terceiros e quartos classificados. Para ver, até porque está na corrida o pombalense Tiago Marques. O Bruno Paixão está aqui, portanto, isto é. Estou aqui a fazer marcação cerrada ao vencedor e agora vem o segundo classificado e não. Bruno Martins, não estou em erro, Marco Dias é o terceiro, portanto o Tiago Marques a não aguentar a passada aqui no final também, já nem em quarto lugar vem, não, vem agora o quarto, o quinto e o Tiago Marques vai ser o sexto, portanto o atleta de Paz. Portanto, Camariel Paz foi o quarto classificado e agora Tiago Marques a terminar. Eu vou ver então se entretanto consigo falar com o Bruno Paixão. Bruno Paixão, o vencedor desta corrida do Bodo. Bruno, dominar praticamente desde o início, a conseguires uma grande vantagem. Depois, como é que foi? Foi só... Não sei se vieste a forçar tudo ou se vieste a controlar um pouco...
1: Senhora, boa tarde. Viva a grande festa da Feira do Bodo. Já desde os meus júniores, tenho 42 anos. Muito tempo. Mas não interessa. Anos após anos faço... Este ano, 30 anos de carreira, em setembro, neste momento sou veterano 42 anos, e tento sempre vir a esta prova, que é uma das mais favoritas para mim, para preparar a época que vem a seguir, e desde o início, sim, nós conhecemos uns aos outros, vi que a concorrência não estava ao meu alcance, tentei puxar e manter o meu ritmo. Aí, a partir da primeira prova, consegui mesmo isso, foi controlar, esse mesmo ritmo e ver que nenhum atleta se aproximava à minha retaguarda foi gerir e acho que estou de parabéns chegar aqui primeiro, sabia que poderia ter aqui uma grande concorrência, algum percalço assim, que se passou, mas não interessa, o que interessa é que estamos presentes, seja como for, estava presente, fiz um belo treino e com isso as próximas virão e dou os parabéns à organização de Pombal por mais uma vez este ano organizar este grande evento.
0: Isto já vens, já vieste cá várias vezes, pelo que eu percebo, em termos do percurso, isto parece um percurso fácil, mas não é assim tão fácil, não é? Porque é sempre a subir esta primeira parte.
1: Sim, sem dúvida, temos que gerir muito bem, e aí você eu disse, gerir desde o início, me destaquei logo, e sabia que a minha técnica é muito subida, sempre me senti muito bem a subir e a controlei mesmo isso, então um ritmo mais forte nestas partes, depois descer a controlar, mas sim, esta prova por si, os tempos que se faz aqui, por vezes abaixo de 30, não é fácil, não é qualquer atleta, tem que ser um atleta muito bom mesmo para fazer aqui um dos grandes recordes, que também eu tenho aqui, não ganhei ainda uma prova, este ano ganhei, mas já fui segundo com o Rui Pinto do Sporting, um ano. E aí sim fizemos abaixo de 30, que é um grande tempo, com estas subidas difíceis.
0: Ok, muito obrigado. Foi então o Bruno Paixão, o vencedor desta prova, também já terminou a primeira atleta feminina, eu vou aqui atrás dela, que é a Emília Pisoeiro. Emília Pisoeiro e não sei se estão aqui a entregar-lhe aqui qualquer coisa, mas vou ver se entretanto consigo falar com a Emília Pisoeiro antes que ela me fuja, ela do Clube Desportivo de Espite, enquanto o Bruno Paixão ficou aqui, alguns atletas, os primeiros atletas chegaram aqui junto à meta, neste caso a Emília Pisoeiro vai-se deslocando ali para baixo. Emília, mais uma vez aqui por Pombal, este ano numa festa do Bodo assim um pouco mais contida e também com menos concorrência, não é? Uma vantagem muito grande. Ao fim da segunda volta já eram mais 2 minutos, penso, nem sei se já chegou a segunda atleta. Isto foi fácil? Como é que foi?
2: Esta prova nunca é fácil, mas eu já estou habituada a fazer este percurso muitos anos, portanto já sei a parte mais difícil de subida e parte mais fácil, que praticamente 2 quilómetros que tenho para a meta, portanto sempre aproveito estes detalhes. Hoje esperei um bocadinho para o tempo um bocadinho mais fresco do que é, mas na mesma não interferiu muito no tempo e no resultado. Pronto, com concorrência ou sem concorrência, tento sempre fazer o meu melhor. Hoje consegui fazer 35 minutos, acho eu que é bom. Pronto, e assim.
0: E como é que vai ser? Isto é o final da época ou é já o arranque da próxima?
2: Não, este é o final da época. Vou fazer uma pausita agora. Ativa, nunca paro, mas ativa, vou tentar descansar e preparar-me para a nova época.
0: Quem corre por gosto não cansa, mas cansa um bocado, não é?
2: Sempre cansa, mas parece realmente, como você estava a dizer, cada vez que se corre mais, exige-se mais de si próprio, portanto, é assim, compensa.
0: Ok, muito obrigado, Emília. Vencedora mais uma vez, já não é a primeira vez que falo com a Emília Pisoeiro, ela tem um nome bem português, mas pelo que perceberam da pronúncia, não é portuguesa, não nasceu em Portugal. Já terminou a segunda atleta, a Alexandra Oliveira, vejo agora ali que ela já terminou e eu vou só tentar falar aqui com o Tiago Marques, que eu penso que foste sexto classificado, e provavelmente o primeiro atleta de Pombal. Eu não conheço os outros, chegou algum de Pombal primeiro que tu ou não. Andaste ali ao fim da segunda volta, a entrada para a última, e dias na luta pelo segundo lugar, vinham 3 atletas, segundo, terceiro e quarto, acabaste por baixar aqui um bocadinho nesta parte final, mas como é que te sentiste hoje?
3: Tenho um historial dos últimos 3 anos, não me tem corrido bem com o atletismo, tive um problema grave a nível de órgãos no fígado, então eu estou a treinar há 2 meses e vim na perspectiva ver se o meu rendimento estava como há uns anos atrás, ou se até que nos últimos anos não tinha ritmo, e então andei na perspectiva, não de lutar pelo pódio, mas já que naquela perspectiva, na segunda volta, entrei na luta do segundo terceiro lugar, tentei manter ali dentro do grupo para ver se conseguia, mas realmente hoje ali na subida estava um bocado duro para mim e eu quebrei a faltar uma volta e meia.
0: Também o Bruno logo de início, na primeira volta já levava uma vantagem grande, praticamente a corrida ficou logo decidida.
3: A corrida foi decidida com o segundo lugar, também não tentou lá ir, o que estava em segundo. E depois a minha preocupação foi tentar alcançar o segundo para ver se podia jogar entre o segundo, terceiro e quarto, pensei eu, porque pensei, se calhar estou muito forte de início, tenho que moderar porque não estou a competir há muito tempo, e então tenho que estar na perspectiva mais à defensiva, foi o que eu fiz durante a prova, mas até em geral correu bem, senti-me bem e acabei em sexto lugar.
0: Foi a tua melhor classificação aqui na corrida do Bodo?
3: Não foi a pior classificação, não.
0: Não, melhor.
3: Não foi a melhor também, não. Fiz 32,58.
0: Não, mas é em classificação, não é em tempo.
3: Em classificação foi a segunda melhor. Segunda. 2019 também repeti o sexto lugar, mas fiz o 31,56.
0: Ok, muito obrigado, Tiago. Então, o melhor atleta, penso eu, que dos, eu não conheço os 5 primeiros que terminaram, penso que não serão daqui da zona de Pombal. O Tiago esteve emigrado já o conheço há muitos anos, chegou a estar emigrado no estrangeiro, regressou há algum tempo e este ano a alcançar o sexto lugar, também um pouco devido àquilo que eu tinha referido no início. Este ano não vieram muitos atletas com maior renome e, portanto, a dar oportunidade a outros atletas aqui da zona para poderem brilhar um pouco mais. Eu vou estando aqui na zona de meta a ver os atletas a chegar, a ver se vejo mais algum conhecido aqui de Pombal a chegar. Vão chegando outros atletas que eu não conheço, agora mais um do Atlético Clube Vermoil a terminar a prova, já foram vários, mas penso que ainda demorará agora um do Vila Aventura, ainda não tinha falado do Vila Aventura a terminar. Eu vejo que são 19h41, faltam ainda cerca de 20 minutos e agora chega a quarta classificada feminina, faltam cerca de 20 minutos, já menos, para se dar início à corrida das farturas e já se juntam ali algumas dezenas de pessoas a preparar-se também para a caminhada do Bodo, que vai começar também ao mesmo tempo que a corrida das farturas. Continuam aqui muitos atletas, de um lado vêm as senhoras para completar a segunda volta e caminhar agora, correr ainda para a terceira volta, do outro lado vão chegando alguns atletas mais, também de Pombal, Catarina Santos do Atlético Clube Vermelho, também o Henrique Fernandes do Núcleo do Desporto Amador de Pombal a terminar a sua prova. Agora aqui um grupo, mais três atletas do Atlético Vermelho, muitos atletas do Atlético Clube Vermelho a terminar, mais um agora, o Nuno Mota a perder para a esposa, Nuno Mota, a ficar atrás da Catarina Santos, que é a sua mulher, que chegou aqui um bocadinho antes dele, para aí 20 segundos, se calhar nem tanto antes. Agora termina mais uma atleta da Bajoca, do grupo, penso que do grupo Alegre Unida, Daniela Cordeiro, que diz na camisola que veio só pela banana, não sei se há distribuição de bananas por aqui. Estava a ver se havia aqui mais algum motivo de reportagem. Vejo ali a vereadora Ana Carolina Jesus a preparar-se também para a caminhada, a irem já a dirigir, se calhar, para a zona de partida. Vão chegando aqui mais um atleta do Cicotrilhos, também do Núcleo de Desporto Amador de Pombal, aqui a terminar, e continuam a vir os atletas. Não sei quanto tempo mais demorará, por exemplo, para chegar o vereador do desporto, se é que chega ao final da prova, o Marco Silva, ou também o Pedro Pimpão, presidente da Câmara, que também vai. Estou a ver o Marco Silva ali do lado de fora, portanto, e o Pedro Pimpão também. Portanto, o Pedro Pimpão e o Marco Silva desistiram, não concluíram a prova, estão do lado de fora e estão. Eu agora não consigo passar para aquela zona, portanto, desta vez não conseguiu chegar ao fim. Se calhar, Miguel, vamos um pouco a estúdio para daqui a pouco dar só nota do arranque da corrida das farturas e da caminhada do Bodo, para colocarmos um ponto final nesta transmissão da prova, para nos prepararmos também para mais uma noite que vem aí de Bodo, esta a terceira noite das festas do Bodo em Pombal.
4: Muito bem, o repórter Nuno Oliveira a acompanhar esta 42ª prova do Bodo, a prova João Faria, que começou às 5 da tarde. Agora são 7h45, aliás, começou às 7 da tarde, assim é que é. São 7h45, nós vamos até ao palco que está instalado no Largo do Arnado. Estará a atuar neste momento a Associação Cultural Folclórica Anzar de Espanha. Vamos ouvir um bocadinho do que está a passar por lá. Apanhámos mesmo o intervalo de uma música. Vamos fazer aqui um compasso de espera. Eles vêm da Ilha Grande Canária, de Espanha, e penso que estarão neste momento a atuar no palco, no segundo palco, ou no palco 2, instalado no Largo do Arnado, em Pombal. É também, de resto, o palco onde decorrem os bailes nestas 5 noites das festas do Boldo. Habitualmente era aqui no Largo da Pérgola, mas este ano, como o palco principal passou exatamente para aqui, para o Jardim do Cardal, os bailes passaram desta vez para o sítio onde era o palco principal nos anos anteriores. É o Largo do Arnado, onde estão também as freguesias e os seus restaurantes e tasquinhas. Vamos até lá agora, novamente, aí está a Associação Cultural Folclórica Anzares.

Esta é a música da Associação Cultural Folclórica Anzar, que está a atuar no palco secundário. Eles vêm da Grande Canária, do município de Telde, e foram fundados em 2007, quando um grupo de pessoas amantes do folclore decidiu se reunir para continuar a trabalhar a cultura canária por meio da dança. Muitos dos membros deste novo grupo já faziam parte de um grupo anterior criado no bairro de Tessen, dentro do município de Telde. Começaram a sua jornada com a Associação Cultural Folclórica Anzar, e esse nome é uma antiga palavra berber que nomeava o deus da chuva e da água, que é aqui nas ilhas, que nas Ilhas Canárias está relacionado com as danças e orações para atrair esses elementos vitais, conforme registrado nos anais da história do arquipélago. Atualmente, a associação é composta por 18 membros que continuam a transmitir e interpretar as danças de todas as Ilhas Canárias, além de resgatar as suas tradições. Isso mesmo é o que está a acontecer também no palco 2, no Largo do Arnado, onde eles estão a atuar aqui para quem está presente nesta edição das Festas do Bodo. Vamos novamente até lá ver, aliás, neste caso, ouvir o que está a acontecer.

0: Este é um cheirinho do que está a acontecer agora neste momento ao vivo no palco 2, que está no Largo do Ornado em Pombal, na zona dos restaurantes e das freguesias, e está a atuar a Associação Cultural Folclórica Anzar, que vem das Ilhas Canárias de Espanha e que estamos a transmitir até agora.
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0: Esta é a rádio que lhe diz mais também no desporto e por isso mesmo voltamos ao repórter Nuno Oliveira. Temos com certeza mais motivo de reportagem, Nuno.
2: Vamos ver se tenho motivo de reportagem. Vou aqui tentar falar com o presidente do município de Pombal, Pedro Pimpão, que hoje partiu bem aqui na corrida do Bodo. Já não chegou se calhar tão bem, não sei quantos quilómetros foi hoje o treino, porque não chegou aos 10, não é?
3: Não, fiz 4. Nós temos que ter noção das nossas limitações e portanto não vale a pena estarmos a puxar pelo corpo mais do que aquilo que ele consegue retribuir.
2: Então, mas dá para fazer agora a duas farturas?
3: Dá, e é espetacular ver este espírito hoje também, infelizmente, com muita adesão, com muitos atletas inscritos, muitas pessoas a assistirem, e isso é realmente muito importante para manter viva esta tradição.
2: Muitos atletas inscritos, que é sinal que aqui o São Tomé vai ter que pôr mais algum dinheiro, porque como é tradição aqui na corrida do Bodo, o Intermarché de Pombal também apoia esta prova, dando um donativo por cada atleta inscrito. São Tomé, acho que já participou alguma vez na prova ou vem sempre só ver?
4: Não, eu tenho participado efetivamente na caminhada.
2: Na caminhada, este
4: hoje,
2: ano é que não.
4: Está um bocadinho mais difícil, mas pronto.
2: Este ano o Bodo é mais contido, também resolveu dar mais contido.
4: Hipóteses aos outros. Efetivamente a participação está, efetivamente, com boa participação. Eu penso que vai exceder os outros anos, não sei, mas pela...
2: Deve estar pelo menos ela por ela, deve estar, não é? Mas nota-se este ano, parece que nota mais é gente também a assistir, que normalmente quando chegava a esta parte final as pessoas saíam daqui porque iam fazer a caminhada. Desta vez continua a haver aqui pessoas, é sinal que também há mais gente a assistir aqui à prova.
4: Pelo menos desperto mais interesse, e isso é bom, quer dizer, penso eu, para o desporto em si e para Pombal também.
2: Ok, muito obrigado também. Tomé Lopes, ele que fez anos a semana passada, se não estou erro, e então o Intermarché, que se tem juntado a esta iniciativa da Corrida do Bodo já há muitos anos, dá um donativo, normalmente penso que é 1 euro por cada participante na prova, que depois, no final, quando é apurado todos os participantes, depois acaba por ser arredondado para dar um número mais certo, para não ser assim tipo 1582, passa para os 1600, portanto há sempre aqui um arredondamento. Entretanto, eu vim aqui a esta zona falar com Pedro Pimpão e com o Tomé Lopes, e neste momento estou aqui no meio de uma confusão de pessoas a passar de um lado e para o outro. Continuam neste momento os atletas a correr, e faltam menos de 4 minutos já para ser dada a partida da corrida das farturas e também da caminhada do Bodo. Eu vou voltar a posicionar-me ali na zona da partida para olha, só que, com licença, tenho que pedir aqui licença, mas as pessoas nem sempre ouvem. Mas estou aqui a aplaudir ainda os atletas a chegar, e vão continuando a chegar. Agora, curiosamente, passou aqui uma atleta com... Oi, e agora ia dando aqui uma queda, não era eu. Aqui um atleta a chegar à meta ia dando uma queda. Felizmente não aconteceu, agora sim posso passar. Vão então terminando estes atletas, e aqui na zona da partida para a prova da corrida do Bodo são já então também muitas dezenas de atletas que se vão juntando. Isto porque mistura-se a corrida com a caminhada, portanto estes atletas que são já aqui na partida, pode-se assim dizer, são aqueles que querem competir, vão correr, e são já aqui muitos. Depois, mais atrás, vão-se juntando os da caminhada, que então já não, é essa, já não há essa vertente competitiva e por isso têm, podem ir um pouco mais relaxados. Vamos então esperar aqui pela partida, pelo que diz aqui falta minuto e meio para esta partida. Esta corrida das farturas são cerca de 3 km, penso que 3 km e alguns metros, que não serão apenas 3 km, portanto será uma prova rápida, cerca de 10 minutos sensivelmente e estará terminada, por isso podemos também talvez acompanhar aqui um pouco esta prova. Estou a ver aqui os atletas preparados para a partida e vamos lá ver como é que vai correr, como é que vai correr esta prova. A mota já está pronta, já falta pouco para então ser dado o tiro de partida. Na parte competitiva, portanto na parte mesmo da corrida, menos atletas nesta corrida das farturas do que na corrida do João Faria, corrida do Bodo, a 10 km, esta a ter menos gente, só que depois junta-se então muita gente para fazer a caminhada. Faltam 30 segundos para a partida, 15, pelo que vou ouvindo o speaker de serviço aqui a dizer, portanto aí está a partida, vai ser dada neste momento. 8, 7, 4, 2, e está a partida dada. Aí estão os atletas a fazer esta corrida do Bodo, e como eu há pouco dizia que não seriam assim tantos, mas ainda são bastantes, eu diria mesmo aqui algumas centenas, e agora neste momento já passam por mim os atletas a andar. Há aqui alguns que querem correr e com o engarrafamento é difícil porque há muita gente a andar e já têm que passar ao lado, e além dos atletas equipados, pode-se assim dizer, equipados a rigor, vão aqui senhores fazendo a caminhada vestidos com os seus, não digo trajes domingueiros, mas quase, neste caso sabadeiros, porque ainda hoje é sábado, mas aqui senhores de calças de ganga e cintinho aqui a fazerem esta caminhada. Portanto, se calhar daqui a uns 10 minutos vai terminar, vamos ainda acompanhar para ver quem será o vencedor da corrida das farturas deste ano, nesta edição do Bodo. Espero que consiga aqui aferir que isto corra tudo bem, porque continuam a chegar os atletas da outra corrida, da corrida João Faria. Há muitos atletas que ainda não chegaram, eu digo muitos, não serão assim muitos tantos, mas ainda há alguns atletas que não chegaram, e daqui a 9 minutos, 8 minutos, começarão a chegar os atletas da Corrida das Farturas, que como é uma corrida mais curta, também a tendência é que eles possam puxar mais e, portanto, ser uma corrida rápida. Normalmente, a experiência que tenho também de outros anos é que quem ganha esta Corrida das Farturas muitas vezes são atletas jovens de 16, 17 anos, portanto atletas que fazem distâncias mais curtas, ainda não passaram para as corridas propriamente de fundo e fazem mais estas chamadas corridas de meio fundo, e por isso vamos ver este ano como é que será. Apenas referir que o tiro, que não foi bem tiro, de partida já foi dado há cerca de 2 minutos e qualquer coisa, e ainda há aqui pessoas a começar a caminhada, portanto muita gente a participar em mais uma caminhada do Bodo. De facto, eu vou aqui olhando, tudo aí não consegues ver, Miguel, porque o nosso estúdio fica aí um pouco tapado, mas isto parece quase, não diria a procissão, mas se calhar mais gente do que na procissão das velas realizada na passada quinta-feira, na abertura destas festas do Bodo. Neste momento, eu penso que eu ia ali tentar ver a questão do ecrã, mas não tenho a certeza se nesta prova, na parte do a meio da prova, se é fornecida aqui alguma informação. Está aqui, estão, exatamente, estava aqui a passar, portanto, já atletas que Não, eu estava a dizer que estava a dar informação, mas estou a ver isto a dar 1 hora e 3 minutos, é porque estes atletas que estão aqui a passar são os atletas que chegam à meta, mas que fizeram os 10 km. Portanto, não há informação sobre a própria corrida das farturas, sobre o tempo da corrida das farturas, por isso vai ser mais complicado de ir sabendo quem será o vencedor. Terei que confiar ali um pouco também no speaker de serviço, que penso que terá a informação mais privilegiada para se definir então quem será o vencedor. Neste momento, se aqui as contas estiverem certas, estaremos com cerca de 4 minutos de prova, penso que será mais ou menos por aí. Portanto, 4 minutos, isto deverá demorar uns 10, portanto ainda haverá uns 6 minutos para se concluir mais uma edição. Não se conclui ainda, mas conclui os primeiros classificados, porque isto até chegarem todos ainda vai demorar um bocado. Mas várias atletas aqui a terminar a sua prova, ainda haverá alguns atletas a terminar a corrida João Faria, vem ali mais 1, 2, 3, 4, 5, 6 pelo menos, que vou vendo aqui na reta da meta, um deles a fazer aqui um bom sprint para terminar muito bem a prova, depois de ter demorado quase 1 hora e 10 para fazer os 10 km, mas tem forças para fazer um sprint final. Vamos também aguardar, agora vem um casal ainda a chegar, não vejo mais ninguém nesta reta da meta ainda para terminar, mas julgo que não serão ainda os últimos, porque normalmente haverá se calhar alguma ambulância a chegar a acompanhar os últimos classificados, e agora chega ali uma senhora que chamou os filhos para terminar. Vejo ainda agora um grupo maior que também vem ainda para terminar esta prova. Entretanto, eu vou ouvindo aqui música de fundo, também música rock, não sei se é daqui mesmo da câmara ou se é da zona dos carrosséis, mas por enquanto aí no Jardim do Cardal, no palco antigo, penso que estará tudo em silêncio.
0: Está tudo em silêncio, sim.
2: Está tudo em silêncio, até porque a música agora aí só vai rolar novamente a partir de por volta das 22h30, quando se iniciar o concerto da Filarmónica Artística Bombalense com a The Roadhouse Band, o concerto Alquimia, para ver e ouvir a partir das 22h30 no palco instalado no Jardim do Cardal. Por aqui vamos continuando à espera que termine, que os primeiros classificados cruzem a linha de chegada nesta corrida das farturas. Neste momento já há mais de 6 minutos de prova concluídos e portanto já estarão no regresso, pode-se assim dizer, para ver como é que, quem será o vencedor desta prova, que ver se será caso para haver algum atleta isolado ou se vamos decidir aqui num sprint final o vencedor. Vejo agora também aqui a chegar ao final, a vir na reta da meta, o Diogo Oliveira, mais um pombalense a preparar-se para chegar ao final desta prova, mas ele vem ali pelo lado errado, vamos ver, tem que virar, tem que vir, ele vai cortar a meta, o Diogo Oliveira a chegar ao final agora também da sua prova. Não, parece que ainda não chegou ao final, ainda vai dar mais uma volta. O Diogo Oliveira, epá, então isto assim, o Diogo, para dar mais uma volta, ainda vai chegar depois da caminhada, ainda vai apanhar o pessoal da caminhada, aí por aí acima. Pelo menos vai ter companhia, que ele agora vem um bocado sozinho, ainda vai ter companhia para a última volta. Mas mesmo assim, ainda há aqui mais atletas a cruzarem a linha de chegada. Há aqui algum apoio a alguns atletas, vemos aqui uns aplausos para umas meninas que vão terminar agora a sua prova e a terem então apoio de colegas que já terminaram há pouco. Muitos sorrisos, nesta fase da prova. Agora também a chegar aqui um atleta da Charneca, do Centro Recreativo da Charneca, e não sei se terá sido então agora o último, não. Vejo ainda mais uma senhora ali a dar a volta na rotunda dos Correios. Isto com tantos atrasos que os Correios têm, quase diria que estas senhoras que vão chegando aqui a conta-gotas, mesmo assim ainda chegam primeiro com algumas cartas. Mas vamos lá ver se, entretanto, começa a ver, estou a ouvir um carro da polícia, mas não é o carro que acompanha a prova. Pelas minhas contas, estaremos já com mais de 8 minutos. Com 8 minutos de caminho, já 9 minutos de prova. Portanto, já estão aqui movimentações na meta com a fita para se colocar aqui para o vencedor. Portanto, penso que não faltará muito para se saber quem é o vencedor da Corrida das Farturas. Ainda houve aqui também a divisão com os pinos para se separar os atletas que vêm da Corrida das Farturas dos que vêm ainda da Corrida João Faria. Vêm ainda ali dois atletas, pelo menos, da Corrida João Faria, e dentro de alguns minutos, segundos, poderão estar a chegar os atletas da Corrida das Farturas. Como eu disse, neste caso estou quase, como se costuma dizer, sem rede, não tenho informação dos nomes dos atletas nem do dorsal. Essa informação também não é mostrada, e já vejo a mota da polícia e já vem aí um atleta isolado à frente, atrás da mota da polícia, mas vem então isolado o atleta que vai vencer esta Corrida das Farturas. Vamos ver se consigo ouvir o nome, se consigo ouvir o nome do atleta, se for possível, mas como eu disse, parece-me ser um atleta jovem a terminar esta prova. Aí vem ele, é o dorsal 1007 e chegou ao fim, Francisco Ferreira, então foi o nome que eu ouvi. Francisco Ferreira é o vencedor da Corrida das Farturas, mas ele está-me, agora já chegou-se no cigano, um bocadinho mais velho, mas o Francisco Ferreira já vai a descer pelo viaduto abaixo, e eu não tenho, já não tenho pedalada para isto. Vou ficar aqui na meta a ver os outros chegar. Pronto, o Francisco Ferreira foi o vencedor. Vamos ver na parte feminina quem será o vencedor. Agora os atletas vão começando a chegar com grandes sprints aqui nesta parte final. Aqui dois atletas do Clube de Atletismo da Marinha Grande, que depois chega ao fim e correm depressa demais. Depois tem aqui Queimbras, agora um da Pelariga, do Grupo Esportivo da Pelariga, também aqui representado nesta Corrida das Farturas. Eu não sei se o... e agora ia vendo se era o Fernando, o Francisco Ferreira, que estava aqui, mas acho que não, o vencedor. Entretanto, continua aqui atletas a terminar também a prova da Corrida do Bodo, e vamos ver quem será a primeira atleta feminina na Corrida das, da Corrida das Farturas. Para ver quem será então a primeira atleta feminina, né, a terminar a Corrida das Farturas. Vão chegando aqui alguns jovens. Isto agora é a confusão só de saber se eles são da... Ah, e vem a primeira atleta feminina agora. Para dar aqui alguma confusão é saber quem é que vem de uma corrida ou de outra. E está a primeira atleta feminina, dorsal 1046. Joana Caseiro é ela, a vencedora da Corrida Feminina, a receber logo ali uma credencial, pode-se assim dizer, para lhe dar acesso ao pódio. Portanto, enquanto vão chegando aqui os atletas, se calhar, Miguel, o melhor mesmo neste momento é interrompermos aqui a transmissão da prova, até porque já é horas de ir pôr alguma coisa ao estômago, aconchegar o estômago, para nos prepararmos para a parte noturna destas festas do Boto.
0: Muito bem, o repórter Nuno Oliveira trouxe à antena tudo aquilo que interessava sobre a 42ª prova do Bodo, a prova João Faria, e também a corrida das farturas e a caminhada do Bodo, que ainda continua aqui nas ruas da cidade de Pombal. São 20h13, nós neste momento continuamos com o nosso estúdio móvel a partir do Jardim do Cardal, onde está também a acontecer o palco do Bodo Antigo, onde mais logo vai atuar a Filarmónica Artística Pombalense e a Roadhouse Band com o projeto Alquimia. Depois, pela noite dentro, é tempo para os DJs Bagunçada e o DJ Lino F. Isto tudo acontece nesta noite, a terceira das seis desta edição de 2026, edição especial das Festas do Bodo, mas na zona do Largo do Arnado, na zona das Tasquinhas. Pelo programa está a atuar neste momento os Cajados de Litém. Nós vamos até lá, vamos ouvir o que se está a passar no palco 2, no Largo do Arnado, aqui em Pombal. Apanhámos mesmo a altura do intervalo de música. Vamos só ouvir um bocado antes de fazer uma pequena pausa para também podermos jantar e voltar depois em força para a continuação desta noite aqui a partir do Largo do Jardim do Cardal, aqui em Pombal, onde estamos com o nosso estúdio móvel, a rádio que desde 1986, sem interrupções, continua sempre a acompanhar o que acontece em Pombal, e por isso mesmo nós vamos agora voltar, agora sim, aos Cajados de Litém, que estão a atuar no palco do Largo do Arnado, aqui em Pombal. Afinal, ainda não são os Cajados de Litém, ainda continua a atuação da Associação Cultural Folclórica ANZAR, que estava previsto às 20h os Cajados de Litém, mas eles ainda estão em palco e vamos ouvir mais um bocadinho.

0: É a atuação da Associação Cultural Folclórica ANZAR, que vem das Ilhas Canárias de Espanha e que nos trouxe também mais música das Ilhas Canárias e que já há pouco destacámos aqui nesta edição especial das Festas do Boto, a partir do Palco 2, no Largo do Arnado. Nós vamos voltar daqui a pouco para continuarmos esta nossa emissão, a terceira noite das seis que nos trouxe até aqui ao Jardim do Cardal, onde estamos com o nosso estúdio móvel. Vai voltar connosco com toda a certeza. Fique na rádio que lhes mais, pois tudo o que interessa a Pombal, já sabe, acontece sempre aqui, sem dúvida alguma, só tem que estar ligado à sua rádio.
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1: Hoje destacamos The Platters.

Os The Platters foram a aposta pelo rhythm and blues vocal que mais resultou nos anos 50, tornando-se o grupo negro com maior sucesso no mercado da pop branca, graças fundamentalmente à doce voz de tenor de Tony Williams e posteriormente de Sonny Turner, seu sucessor, mas também à inspiração e ao instinto comercial de Buck Ram, empresário da banda e autor de dois clássicos arrasadores, Only You e The Great Pretender, que estouraram nos tops de sucesso quando foram lançados pela Mercury Records em 1955. 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Only You, uma coletânea cheia de nostalgia e sentimento, traz 14 músicas que representam de maneira contundente os anos dourados do grupo que melhor soube aproveitar a herança musical dos The Mill Brothers e dos The Ink Spots para entrar com força no mercado pop branco, sem perder as raízes negras, assim como sucessos memoráveis. My Prayer, Smoke Gets in Your Eyes, I Love You a Thousand Times, todas pertencentes à fase posterior à saída do grande Tony Williams. 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

0: As músicas dos The Platters transcenderam o esplendor da era do WOP para absorver sabores do pop latino, como The Great Pretender, influências do rhythm and blues vocal, como na inesquecível Harbor Lights, belíssimas passagens do country and western sentimental, Red Sails in the Sunset, e grandes homenagens aos clássicos do Tin Pan Alley, Smoke Gets in Your Eyes.
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Tudo entrou no caldeirão mágico dos The Platters, um destes poucos grupos que se pode orgulhar de ter incluído pelo menos meia dúzia de canções no livro de estilos do rock and roll e de ser reconhecido imediatamente em todo o mundo pelo refrão da sua música mais universal, uma balada irresistível e melodramática, quase sem acompanhamento musical, na qual as puríssimas vozes do quinteto de Los Angeles expressam uma carga romântica sem

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Boa noite, seja bem-vindo à sua rádio. São 21 horas e 20 minutos. Estamos em direto a partir do nosso estúdio móvel que está no Largo do Cardal, mais propriamente no Jardim Municipal, ou Jardim do Cardal, como é mais conhecido pelos pombalenses. E estamos aqui na zona do Bodo Antigo, onde este ano é o palco principal, que está aqui mesmo, pertinho de nós, e é aqui que os artistas principais vão atuar ainda nestas noites de sábado, domingo, segunda e terça-feira. Também vai haver música e animação no palco número 2, que este ano está no Largo do Arnado. Daqui a pouco vamos até lá ver o que é que acontece, mas saiba que hoje, a partir das 22h30, aqui vai acontecer o projeto Alquimia, que junta a Filarmónica Artística Pombalense e também a Roadhouse Band. É um projeto que vamos transmitir com som e imagem através do nosso Facebook, e para os ouvintes que nos estão a ouvir em FM ou através da nossa emissão online para todo o mundo, hoje vamos ter uma novidade, vamos ter audiodescrição nos primeiros minutos do concerto. É verdade, vai poder ver as imagens através da voz das nossas técnicas, que poderá acompanhar aqui e saber exatamente o que é que está a acontecer, para além do som que está a ouvir. É uma novidade que vamos transmitir este ano até à próxima terça-feira, portanto os concertos vão ter nos inícios a audiodescrição para todos aqueles que não estão a conseguir ver a imagem no Facebook. Também vão estar aqui muitos presentes que precisamente vão desfrutar dessa vantagem. São pessoas que têm problemas de visão e por isso mesmo não conseguem ver o que está a acontecer, e vão ser brindadas com esta audiodescrição, que lhes dá a conhecer tudo o que está a acontecer no palco e, enfim, no espaço circundante, e que obviamente elas não conseguem.

22 minutos das 9 da noite. Vamos daqui a pouco ao encontro do repórter Nuno Oliveira, que está na zona, digamos, para lá do Rio, onde acontece a Casa Varela, onde está o Largo do Arnado, onde está também o Pavilhão das Atividades Económicas e Desportivas de Pombal. Daqui a pouco vamos ao encontro dele para saber, enfim, o que é que motivos de reportagem ele traz à antena. E vamos também transmitir através do nosso Facebook, com som e imagem, enfim, o ambiente que se sente aqui no Jardim do Cardal. Não vai ser uma transmissão com imagem profissional, porque não é isso que se pretende. Vamos somente dar a entender a todos os que estão ausentes o que é que se está a viver aqui no palco principal e, enfim, nas zonas circundantes, onde toda a população pode também assistir. Hoje, com uma novidade, ao contrário dos últimos dois dias, hoje há lugares sentados, portanto, se quiser vir ver a Filarmónica Artística Pombalense e a Roadhouse Band, pode vir e sentar-se, pois há cadeiras, estão aqui algumas centenas de cadeiras disponíveis para todos aqueles que queiram desfrutar desta grande noite de sábado, a terceira das seis noites que acontecem aqui nas festas do Bodo, e por isso mesmo só tem que vir até cá e aproveitar connosco aquilo que vai acontecer.

0: Eu não sei se o repórter Nuno Oliveira já está, enfim, preparado para entrar em direto. Ele estava a caminho da Casa Varela e também da zona do Largo do Ornado. Não sei se já há motivo de reportagem. Vamos tentar chamar o Nuno Oliveira à antena para saber se já há motivos que o levem a entrar na nossa emissão. Nuno, como é que está tudo por aí?
1: Ainda não, Miguel. Estou ainda aqui na Casa Varela, vou sair entretanto. Estava aqui a ver um pouco da exposição que está aqui patente, exposição Meninices de Patarra, onde que ocupa aqui a parte de baixo, a parte do piso térreo junto à ponte da Casa Varela, uma exposição que tem alguns quadros e também aqui algumas coisas feitas em cartão que evocam também, como disse há pouco, um pouco do João Faria. Tem aqui um crocodilo, o dinossauro, portanto aqui algumas coisas a evocar então o João Faria. E vou agora então até ali à zona das Tasquinhas, daqui a mais 2 minutos já estarei por ali.
0: Muito bem, o repórter Nuno Oliveira, que nos vai trazendo as novidades e as imagens sonoras de tudo aquilo que está a acontecer nesta edição especial das Festas do Boldo, tudo o que acontece pelas ruas da cidade de Pombal. Seja bem-vindo à sua rádio. Estamos em direto no nosso estúdio móvel a partir do Largo do Cardal, do Jardim do Cardal, bem perto aqui da zona do Boldo Antigo, onde também pode passar por cá e dizer-nos um olá, pois é sempre bom vermos quem nos ouve todos os dias.

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1: Olá, o tema de hoje é depressão. Todos nós conhecemos alguém próximo que passou ou está a passar por uma depressão. Mas afinal, o que é? E como se distingue de uma simples tristeza? A depressão é uma doença que afeta milhões de pessoas em todo o mundo. Cerca de 10% dos portugueses vive com esta doença, tornando-a na segunda maior causa de incapacidade na sociedade. Todos nós passamos por momentos difíceis, mas a depressão caracteriza-se por uma tristeza profunda e persistente, que dura semanas ou meses e interfere nas atividades do dia-a-dia. A pessoa pode sentir falta de energia, perder o interesse por atividades que antes lhe davam prazer, ter alterações no sono, no apetite, dificuldades de concentração ou de memória. Passa a ver o mundo como se tivesse umas lentes cinzentas. Tem dificuldade em sentir emoções positivas. É importante lembrar que a depressão não é um sinal de fraqueza, nem de falta de força de vontade. Trata-se de uma condição de saúde que pode afetar qualquer pessoa, independentemente da idade, profissão ou condição social. Felizmente, esta tem tratamento. O acompanhamento por profissionais de saúde, como médicos e psicólogos,

0: Aliada ao apoio da família e dos amigos, pode fazer uma grande diferença na recuperação. Muitas vezes é mesmo preciso adicionar medicamentos para um tratamento eficaz. Se sente que a tristeza não passa, ou conhece alguém que esteja a passar por esta situação, procure ajuda. Falar sobre o que sentimos é um passo importante para cuidar da nossa saúde mental. Não se esqueça, cuidar da mente é tão importante como cuidar do corpo.
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1: Em reportagem em direto, nestes 6 dias das Festas do Bodo, edição especial, voltamos agora ao repórter Nuno Oliveira, que penso que já estará na zona do Largo do Arnado, possivelmente até com já motivo de reportagem, não é assim, Nuno?
2: Estou aqui no Largo do Arnado, na zona das Tasquinhas, muito movimentadas, tal como ontem, quando aqui passei, de facto estão praticamente cheias. Eu ontem comecei numa ponta, hoje estou a ir a outra, vou ver se consigo falar. Eu pedi aqui para falar com o responsável desta Tasquinha, que é o Rancho Folclórico As Camponesas da Mata Mourisca, mas também temos que ver que de facto estão em pleno serviço e portanto vou só aqui fazer uma ou duas perguntinhas para não atrapalhar muito o serviço. O Rancho As Camponesas da Mata Mourisca, aqui presentes nas Tasquinhas, falar um pouco do que é que têm aqui para quem quiser visitar até terça-feira a Tasquinha. Não sei se a emenda é todos os dias a mesma coisa ou se vai mudando, como é que isto funciona?
3: Por norma temos quase a mesma emenda todos os dias, a única situação é temos o bacalhau, ou temos bacalhau ou temos pataniscas com arroz de tomate.
2: É sempre bacalhau.
3: Temos bacalhau, sempre um prato de bacalhau, que é para as pessoas terem escolha. Então os pratos fortes é o ensopado de carneiro, ou a costeleta grelhada, grelhados mistos, o bacalhau, a pataniscas com arroz de tomate.
2: Também tem leitão.
3: E temos leitão de...
2: Também temos ali o... O pessoal da Mata Mourisca também gosta de assar um bom leitão.
3: Sim, sim.
2: E como é que, isto hoje é a terceira noite do Bodo, como é que isto tem estado a correr? Estou a ver que hoje estão aqui com casa cheia?
3: Sim, o movimento está a crescer. De ontem para hoje, ontem foi mais calmo, hoje já está com muito mais afluência.
2: Isto é importante para vocês como coletividade participarem aqui para angariar também fundos, é uma vertente que não podem descurar, porque todas as associações precisam também de algum fundo. Vocês têm, por exemplo, eu ontem falava com o Rancho da Redinha, eles vão ter uma saída no próximo ano para o estrangeiro e isto também serve para arranjar fundo. Vocês também têm saídas programadas? Como é que é?
3: Não, a gente tem saídas programadas, até ver é a nível nacional, mas nós somos o Rancho As Camponesas de Mata Mourisca, mas além do rancho somos as marchas populares da Mata Mourisca. Somos uma coletividade com duas atividades muito fortes, e então isso, por isso é que é necessário estas atividades, que é para a gente conseguir reunir fundos para prosseguir com as duas atividades, a vertente de rancho, porque tem saídas, tem trajes para pagar, músicos para pagar, e a vertente de marchas populares, que também
2: tem trajes.
3: Tem trajes, tem tudo, pronto. E digamos...
2: isto das Tasquinhas, este ano não haver Tasquinhas em Pombal, portanto, serem feitas aqui no Bodo, isto nesta altura de julho, se calhar é mais complicado também às vezes arranjar voluntários, também custou um bocadinho mais. Este ano também não houve as tabernas da Mata Mourisca, não é?
3: Sim, este ano não houve as tabernas, mas as tabernas, o rancho já tinha uma festa, que era a festa dos manjericos.
2: Nós na mesma altura?
3: Na mesma altura. E quando apareceu a união das associações, formou-se as tabernas. E as tabernas estava a fazer a festa na data que o rancho fazia a festa. Como este ano as tabernas, a associação não fez festa, nós fizemos o nosso 40 anos, festejamos o 40 anos de aniversário.
2: Ok, muito obrigado também, e fica então aqui a nota, quem quiser passar pela zona das Tasquinhas, é logo a primeira Tasquinha mais junto do rio, é a Tasquinha do Rancho As Camponesas da Mata Mourisca. Eu vou avançar para a Tasquinha seguinte, a ver se dá para falar com alguém, porque como eu digo, isto dos diretos e com casa cheia, às vezes não está programado, e passando do Rancho Folclórico As Camponesas da Mata Mourisca, ao lado está o Grupo Folclórico e Etnográfico de Alma Greira. Portanto, isto, os ranchos em grande nesta zona das Tasquinhas. Eu estou a ver, é que quem está aqui a servir são pessoas bastante jovens, e por isso não sei se neste momento consigo chegar à fala com alguém com alguém que seja responsável por esta tasquinha. Mas se não for possível, vou tentando avançar para outra. Já agora dizer que a seguir está a Associação de Trás-os-Matos de Vila Cã. E eu estava aqui a olhar só para ver se ia, quem era o senhor ainda de Almagreira. Estou a ver aqui um senhor em pé, que penso que será ele que será responsável por sentar as pessoas, mas como eu digo, as pessoas estão ainda aqui um pouco ocupadas. Aqui na Associação de Trás-os-Matos estou a ver aqui também grande azáfama de para trás e para a frente a transportar a comida, e vou ver se consigo perguntar com quem é que poderei tentar falar. Só aqui ver na zona do bar se está aqui o senhor a servir no bar, só saber se ele me dá alguma indicação sobre com quem poderei falar, ou então vou aqui ver num instante, ver aqui num instante com quem é que poderei falar. Só aqui um minutito, pode ser consigo? Oh, então, se calhar é o senhor que estava aí a trabalhar no bar, não? É só um minutito. É só, eu sei que isto é uma hora complicada, não sei quem é. Quem é que é o responsável? Agora ninguém sabe. O responsável fugiu. O responsável fugiu. Está a servir? Está a servir. Mas eu falo aqui com qualquer. Só aqui um minutito, um minutinho, aqui uma coisinha muito rápida, só assim ver o que é que, quais são as vossas especialidades, quem vier aqui.
4: A nossa especialidade é tibornada de sardinha e bacalhau, que é o prato típico lá da nossa aldeia, e depois temos o borrego, pronto.
2: Borrego. Mas isto é todos os dias esta ementa ou vai variando?
4: Todos os dias temos bacalhau no forno e o borrego.
2: E o borrego, e isto é o terceiro à noite, como é que isto tem estado a correr?
4: A bombar.
2: Eu estou a ver que hoje estão aqui com casa cheia, não é?
4: Fantabulástico, sim.
2: Portanto, estas tasquinhas terem, não haver em setembro, ter passado para agora, não tem grande influência?
4: Nada de influência. Está top. Está 100% top.
2: Ok, muito obrigado. Muito obrigado. Então, aqui uma conversa rápida e aqui continua tudo top, tudo a funcionar. Ao lado, há mais um rancho. Neste caso, é o da Charneca. Portanto, o Centro Sociocultural, Recreativo e Folclórico da Charneca, que eu penso que, não sei se o presidente ainda continua a ser o Álvaro, eu estou a vê-lo ali no bar a servir, se já houve eleições entretanto, mas eu também posso ir aqui olhando, porque a ementa está por aqui afixada, neste caso o rancho da Charneca, que representa a freguesia de Pombal, tem já há vários tempos, já no Bode das Freguesias, quando lá íamos comer também nos outros anos, tem como grande ex-libris, pode-se assim dizer, a telha de carne. Portanto, é uma telha com vários tipos de carne e que é aqui vendida, e é a única tasquinha, penso eu, que serve assim, desta forma, a carne. Agora, o Álvaro, não sei se dá para falar, ele vem aqui, então vamos só aqui falar um bocadinho então com o Álvaro. Álvaro, isto é uma hora assim um pouco complicada, mas isto parece estar a bombar aqui, já que o vizinho de Trás-os-Matos dizia mesmo que estava a bombar, as tasquinhas têm estado a correr bem nestes três dias?
5: É sim, esta é a primeira noite, digamos que é a noite principal, sim, está a correr muito bem. Hoje à tarde tive um bocadinho com menos afluência de pessoas, mas neste momento estamos aqui numa azáfama, se tentar servir toda a gente o mais rápido possível, não é? Porque às vezes as pessoas são um bocadinho impacientes e querem ser servidas.
2: Vocês estão a representar a freguesia de Pombal, este ano não houve o bodo das freguesias onde vocês também costumavam estar, isto agora dá um bocadinho mais de trabalho aqui, não é?
5: São situações diferentes, pronto, ali havia digamos que uma zona especial, não é? Havia ali uma energia diferente, mas para nós estamos disponíveis, quer seja de um lado ou no outro, estamos aqui a fazer aquilo que sempre gostamos de fazer, não é?
2: E continua a ser bastante importante para a coletividade, para conseguir arranjar...
5: Sim, sem dúvida. Portanto, isto são...
2: Vocês também tiveram prejuízos com a crise?
5: Também tivemos prejuízos, como todas, enfim, como uma série, como as famílias, como as outras associações, pronto, e isto é uma oportunidade que nós temos para poder angariar fundos para as nossas atividades e para reconstruir a associação e etc.
2: Sim. Ok, vou-me embora, que é para não atrasar mais o serviço. Miguel, para já foi esta reportagem aqui das Tasquinhas. Já falámos com mais três das Tasquinhas, ontem tínhamos falado com mais uma, com mais duas, portanto começa a ficar quase tudo preenchido, pode-se assim dizer, aqui em termos de Tasquinhas. Vou deixar para amanhã, se calhar, para falar outras, e vou-me movimentar para a zona da Mostra Económica para mais algum ponto de reportagem. Já agora, dizer que neste momento, não sei no que é que dizia no programa, mas neste momento não está a haver aqui animação musical nesta zona.
1: Sim, neste momento não há, está a ser preparado o baile que começa às 22 horas. Com Ângelo Miguel e Anabela, por isso mesmo é normal que neste momento não haja música aí nessa zona, e está a decorrer também neste momento a missa aqui no Largo do Cardal, com missa e pregação que acontece desde as 21 horas e 30 minutos. Nós continuamos aqui no Largo do Cardal, mais propriamente no Jardim Municipal, onde vamos transmitir daqui a pouco, a partir das 22h30, o espetáculo que tem o nome de Alquimia, e que engloba a Filarmónica Artística Pombalense e também a banda Roadhouse Band. Vamos transmitir os primeiros minutos com audiodescrição. Vai poder ver as imagens na rádio daquilo que está a acontecer aqui no palco principal. É mais daqui a pouco, mas daqui a mais ou menos 50 minutos.

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3: É bem verdade, tudo o que interessa, passa aqui. Não esqueça que a partir das 10 da noite, portanto daqui a 13 minutos, mais coisa, menos coisa, no palco do Largo do Ornado, começa o baile hoje com o do Ângelo Miguel e Anabela. Pela noite dentro vai ser com certeza música para dançar e muito animada. É no palco do Largo do Ornado a partir das 10 da noite. Aqui, meia hora depois, acontece o espetáculo com o nome Alquimia, que junta a Filarmónica Artística Bombalense e a Roadhouse Band. Já demos um cheirinho daquilo que vai poder ouvir e ver hoje à noite. Demos um cheirinho durante a tarde, enquanto estava a ser feito o check sound. E para aqueles que ouviram e também na nossa opinião, vai ser um espetáculo que vai ser simplesmente fantástico. Se puder, passo por cá, há lugares sentados, há cadeiras ainda disponíveis, embora, enfim, se demorar muito já não as vai encontrar, mas passo por cá porque vai ser uma noite muitíssimo animada. Depois da atuação deste projeto Alquimia, é noite dentro com os DJs Bagunçada e também com o DJ Lino F, até às 4 da madrugada, nesta terceira das 6 noites das Festas do Bodo. Seja bem-vindo à sua rádio, nós estamos com o nosso estúdio móvel a partir aqui do Jardim do Cardal, estamos a acompanhar em direto e em permanência tudo aquilo que interessa e que acontece aqui no palco principal e também noutras zonas da cidade de Pombal, como é o caso no local onde está o Nuno Oliveira. Penso que já estará na zona do pavilhão das atividades económicas e desportivas, onde acontece, enfim, o aspecto mais comercial desta edição especial das Festas do Bodo, não é assim, Nuno?
4: Não é assim o local onde eu estou, Miguel, que eu estou sempre a trocar-te as voltas, ainda não cheguei ao pavilhão das atividades económicas, estou aqui nesta zona entre a zona das Tasquinhas e a zona desportiva de Pombal, aqui em frente à APEP, e vou falar aqui um pouco sobre a cerveja artesanal de Pombal, a Sol da Sicó, cervejaria, falar um pouco deste projeto que faz em agosto 6 anos. Que já existe aqui na região. Aqui, propriamente no Bodo, neste momento, são 4 tipos de cerveja diferentes que estão a ser servidas. Também um sumo. O sumo, para mim, é novidade, que eu nunca provei. Não é muito a minha área. Mas vamos falar, então, aqui um pouco sobre as cervejas. Quem visitar aqui o vosso stand, então, o que é que pode encontrar?
5: Olá a todos, então nós aqui temos a Amnésia, que é uma cerveja muito fácil de beber, uma cerveja de seda que nós temos aqui há muitos anos.
4: A Amnésia, porque se uma pessoa beber muito, esquece.
5: Exatamente, já não se lembra quanto é que foi. Temos a Ab, que é uma American Pale Ale, que é uma cerveja frutada com trava maracujá, muito mais exótica, muito mais moderna e templadar, muito fixe. A Brutal, a minha receita mais antiga da casa, é uma cerveja tripa belga à maneira dos monjos, é 8.7, pronto, ela é mesmo brutal, é por isso que foi o mesmo cidadão português que me deu este nome, porque não era o nome no início, foi muito engraçado. E a IPA, pronto, é uma cerveja mais frutada, tipo manga, bastante maduro, muito fixe também. E pronto, são aquelas cervejas que as pessoas agora estão a pesquisar e gostam de provar e de beber. Pronto.
4: Isto aqui é ao fim destes 6 anos, para se fazer a cerveja artesanal, isto mais ou menos quantos litros tu fazes, tipo, semanalmente? Como é que vais preparando a cerveja? Para poderes ter sempre a cerveja para servir.
5: Sim, então isto é conforme o pedido, a cerveja demora 25 dias a fazer, há um mês, então nós temos que ter incidência na produção conforme a época do...
4: já a pensar no que é que vai ser
5: no mês que vem, exatamente. E então, mas agora com a experiência já começa a estar mais sossegadinho com isto.
4: Mas 25 dias para fazer, mas quantos litros fazes de cada vez?
5: 300 litros de cada cerveja que eu faço.
4: De cada, portanto, 300 litros, mais ou menos, pode ser uma vez por mês ou não, depende depois se sobrar.
5: Exatamente, vamos dizer que em 20 e 25 dias estou sempre a repetir a cerveja, que a cuba acaba, volta a encher, assim para não perder o ritmo.
4: E como é que as pessoas têm reagido ao longo do tempo? Nós já partilhámos uma vez até na Assembleia da República, não é? Que tiveram também a fazer degustação. Como é que as pessoas têm reagido? Vocês também têm um espaço, estão aqui no Bodo, mas têm um espaço nas Ereiras, penso que é nas Ereiras, Pousadas Vedras. Então não é Ereiras, mas é ali, é na estrada de Pousadas Vedras para Ereiras, um espaço onde, além da cerveja, também têm petiscos e tal para quem visita.
5: Exatamente. Agora, neste momento, estamos a iniciar uma cena que é as pizzas feitas com massa-mãe, com levadura de brutal, e está a ter muito sucesso na nossa cervejaria. É uma coisa que é muito fixe, é diferente.
4: Vocês também têm aqui uma t-shirt, não é? O que é explicar aqui? O que é uma t-shirt, é para cada dia do Bodo, tem ali um copo.
5: Exatamente. Esta t-shirt é um passe VIP, deu 1 litro por dia de cerveja oferta, incluído com a t-shirt. Compras a t-shirt e tens 1 litro de cerveja incluído.
4: Compras a t-shirt e tem 1 litro de cerveja em cada dia?
5: Exatamente.
4: São 6 litros de cerveja?
5: Exatamente, quem vier todos os dias compensa.
4: Pá, só que agora já estamos no sábado, já se perdeu. Já se perdeu 2 litros, não é? Oh, Miguel, olha, já sabes, se quiseres ir aqui,
0: boa compras ideia,
4: a t-shirt amarela e tens ainda 1 litro de cerveja quando
0: saías. Falta saber o preço, não é? Falta saber o preço, mano.
4: Ah, qual é o preço da t-shirt?
5: Neste momento é a 30 euros.
4: 30 euros, portanto 30 euros daria 6 litros de cerveja.
0: 5 euros um litro.
4: Pois, agora já só ficas com 4, se cá vieres. Mas pronto, olha, mas também é assim, se tiveres 4 litros de cerveja e for amnésia, depois também já não te lembras. Pronto, olha, vou passar então aí para o estúdio e vou então agora dirigir-me ali mais para o pavilhão das atividades económicas, a ver se é desta vez ou se ainda paro mais uma vez no caminho até lá chegar.
0: Eu nem vou sugerir, nem vou dizer onde é que te vou encontrar daqui a alguns minutos, porque com certeza vou errar.
4: Tentas adivinhar daqui a pouco, é como onde está o Oli.
0: É mais ou menos isso. Muito bem, 53 minutos depois das 9 da noite, esta é a edição especial das Festas do Bodo, e esta é também a nossa emissão especial para todo o mundo em Pombal 97.com e para a zona centro-litoral em 97FM. No seu rádio pode acompanhar tudo aquilo que interessa nesta edição das Festas do Bodo em 2026.

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1: Em 1139, trava-se a Batalha de Ourique. Dom Afonso Henriques derrota os reis mouros da península. A data é assinalada no Dia do Exército Português. Em 1415, parte do Tejo a armada de Dom João I para a conquista de Ceuta. Em 1582, é derrotado Dom António Prior do Crato, na batalha ao largo de Vila Franca do Campo, nos Açores, contra as forças navais castelhanas. A 25 de julho de 1945, é oficialmente inaugurado o aeródromo da Ilha de Santa Maria, nos Açores. Custou ao país 75 mil contos, aproximadamente 375 mil euros. Na altura, é considerado um dos maiores do mundo. Em 1957, a Assembleia Nacional Francesa reconhece o direito à independência da Tunísia. Em 1978, nasce o primeiro bebé proveta, Louis Brown. O processo foi concebido pelos médicos britânicos Roger Edwards e Patrick Steptoe. A 25 de julho de 1992, tem início em Barcelona os Jogos Olímpicos de Verão. Em 2000, dá-se o primeiro e único acidente com o avião supersónico Concorde. O aparelho da Air France despenha-se nos arredores de Paris após a descolagem. Em 2001, é inaugurado o troço Grândola Castro Verde da Autoestrada do Algarve, a A2, e nos anos seguintes, e neste mesmo dia, 25 de julho, é inaugurado o troço final entre Castro Verde e a Via do Infante, 36 anos depois do início da obra.
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1: Agora são praticamente 10 horas, vamos voltar ao encontro do repórter Nuno Oliveira, que penso que estará a caminho do pavilhão das atividades económicas, não devo errar muito, pois não, Nuno?
2: Não, estou a caminho, ainda não cheguei, foi lá, mas estou a caminho do pavilhão das atividades económicas, estou aqui na mostra económica também, nestas tendas que estão na zona, junto à zona desportiva de Pombal, e vou falar com mais uma artesã que está aqui em exposição, neste caso a Cristel Riguino, que penso que é a primeira vez que está nas festas do Bodo.
3: É sim, é a primeira vez.
2: E o que é que as pessoas podem ver aqui no seu stand? Eu estou a ver, mas as pessoas não estão, não é? Por isso.
3: Aqui pode ver resina, epóxia, que é porta-chaves ou colares. Pode ver também gesso perfumado. E pode ver a cera de soja, ou seja, velinhas.
2: Velinhas. Isto são, há quanto tempo é que a Cristel se começou a dedicar a estas coisas?
3: Isto começou há um ano atrás numa mera brincadeira.
2: Uma brincadeira, sim. Portanto isto é tudo feito em casa?
3: É sim, tudo em casa, não há cá...
2: não há nenhuma fábrica, é tudo produzido em casa?
3: É sim, é tudo em casa,
2: mas
3: sim.
2: Mas começou por brincadeira, mas já fazia assim as velas ou calhou no ver alguma receita e tentar experimentar?
3: Não, foi uma questão de... Lá está os reels dos Facebooks, dos Instagrams... E pronto, e começou numa mera brincadeira e agora, olha, ao fim do ano cá estamos.
2: Ao fim do ano cá estamos, mas além de estar aqui, por exemplo, se alguém quiser contactar ou para ver, além de feiras, como é que se pode encontrar os trabalhos?
3: Sim, podem se encontrar no Facebook do Artesanato Malfeitio ou no Instagram da Cristel Reguino.
2: O Malfeitio é da Cristel ou tem algum... Porquê do nome?
3: Não, é porque eu às vezes tenho mesmo mau feitio.
2: Pois, eu às vezes, eu também acho que já vi assim de vez em quando assim alguma coisa, mas pronto. Portanto, ficou mau feitio o nome.
3: Sim.
2: Ok, então e como é que está a correr o Bodo?
3: Está a correr bem, pela primeira vez não está mal.
2: Não está mal. E aqui o local tem muita gente a passar?
3: Sim, sim, é? Sim, tem muita gente a passar.
2: Ok. Está bom, muito obrigado.
3: Obrigada.
2: Então, aqui mais uma pequena conversa com uma artesã de Pombal, que por acaso, eu nem sabia que ela estava aqui, mas fazendo a confidência, é minha vizinha, mora no mesmo bairro que eu, e nem sabia que ela fazia estas velas. Portanto, shame on me, como diria o outro, porque de facto fiquei a conhecer que a minha vizinha também está aqui presente no Bodo. Vou tentar falar com algum dos artesãos que aqui está, porque nem só de artesãos vive esta zona. Vou se calhar falar aqui com a Nathalie. É, não é a Nathalie?
4: Sim, é a Nathalie, simplesmente
2: ela
4: saiu agora.
2: Ah, então... Ah, pronto, a Nathalie saiu neste momento, se calhar passo aí noutra altura, vou... 15 minutos, pois, não sei se eu daqui a 15 minutos ainda estou nesta zona. Já agora, são daqui de Pombal, Nathalie?
5: Carnide,
2: pronto, mas pertence ao Conselho de Pombal. Pronto, era só assim sabermos o que eu estou aqui a ver, isto é... bijuteria, não é? Mas aqui muito inspirada na tradição portuguesa. Tem aqui os corações de Viena, mas com azulejo. Assim, aqui uma mistura. Portanto, é a Nathalie que faz as peças todas. E já agora, ela há muito tempo que trabalha
5: sim,
2: nesta...
5: Sim, já há muito tempo.
2: Já há muito tempo. Já vem ao Bodo também
5: sim,
2: há...
5: Sim, já aos anos. Já há muito tempo. Já viemos há uns 8 anos. Há 8 anos ou mais.
2: Ok. Sim. E isto é mesmo o trabalho dela principal?
5: Sim, já viemos de Paris, viemos aí e vamos a todo lado já.
2: Aí vão dar feiras mesmo com ela?
5: Sim.
2: Ok. Isto agora é que materiais é que ela trabalha? Isto...
5: São joias já há muito tempo, a metade é ela faz, outra metade é, pronto, vão para lá em França.
2: Uhum. Mas tem para aqui muita coisa, muita coisa e de muitos feitios diferentes. Pois, eu estava a ver ali, Nathalie Créatrice de Vaubijoux, portanto, isto está em francês, apesar daqui dizer que é uma casa portuguesa.
5: Sim.
2: Pronto, é uma mistura aqui do português e do francês. Sim. Ok, muito obrigado. Portanto, não estava a Nathalie, mas provavelmente seria o pai que estava aqui a falar, eu nem perguntei. Já agora, vou aqui tentar ainda falar com mais uma, vou tentar fazer aqui mais uma pequena entrevista, aqui com uma, eu penso que serão brasileiros, não é?
5: Sim, brasileiros.
2: Brasileiros. É a primeira vez que estão aqui no Boto?
4: Positivo, primeira vez que estamos aqui.
2: Eu estava aqui a ver, portanto, além de vocês, ainda não falei com mais ninguém, mas ali naquela fila há para aí mais 3 ou 4 tendas de brasileiros, todos com comida.
4: Sim.
2: Vocês gostam muito de comida.
4: A gente gosta de comer.
2: De comer e de fazer, portanto, a vossa, o que faziam no Brasil, agora com a comunidade brasileira aqui cada vez a aumentar, aproveitar para venderem esses produtos.
4: Com certeza, a gente também aproveita para dividir a nossa cultura, né? Uhum. É muito bom a gente dividir, experimentar a cultura, a vossa cultura, e também a gente mostrar a nossa cultura para vocês.
2: Aqui no vosso caso, estou aqui a olhar, são salgadinhos, o que é que vocês têm aqui?
4: Aqui trabalhamos com salgadinhos de festa, gourmet, massa italiana. Nós temos aqui almofadinha de fiambre e queijo, bolinha de queijo, coxinha de frango, mini churros recheados com doce de leite e tem um quibe.
2: E diga uma coisa, as pessoas que vêm aqui são mais os brasileiros ou os portugueses também já vêm aqui experimentar?
4: Então, normalmente os portugueses passam, e aí eu já chego, dou uma amostra para eles experimentarem, e aí quando experimentam gostam, e aí ficam e compram.
2: E vocês estão aqui no Boto também a promover, mas já têm, vendem, onde é que se podem encontrar? No Facebook? Ou tem alguns, não tem nenhuma loja mesmo física?
4: Por enquanto a gente só está no takeaway, que fazem mais ou menos 3 meses que a gente começou. E a pessoa que quiser encontrar nós, vai encontrar na Guia, na Pedrogueira.
2: Vem da Guia para aqui. Como é que é o vosso nome? Estão no Facebook ou assim? Qual é o nome?
4: La Petisque.
2: Lá, está ali. La Petisque.
4: Isso, La Petisque. Okay. Salgadinhos então, gourmet.
2: Vieram da Guia para aqui, para o Bodo experimentar.
4: Sim, pronto. Sim. Participamos também da Fago, na Guia. Uhum. Automaticamente teve uma grande aceitação e fomos convidados a participar do Bodo também.
2: E está a correr bem até agora?
4: Muito bem.
2: O pessoal está. Eu estou a ver que, por exemplo, ali, isto é a fazer um bocado, se calhar, a concorrência, mas está ali uma tasca, uma tenda, que é o churrasquinho do Zuca. Está com uma fila.
4: Zuca, meu amigo, e podem comprar lá. Que é uma delícia.
2: Mas pode é que para comprar lá tem que esperar pelo menos meia hora, que aquilo está uma fila que nunca mais acaba.
4: Sim.
2: É porque a costela é boa.
4: A costela é muito boa.
2: E também é seu amigo, também é da zona da Guia, se calhar, não?
4: Sim. Não, na verdade ele é de Lourisal.
2: Lourisal, pronto. Isso. Mas é o pessoal dali da zona oeste do concelho. Ok, sim. Muito obrigado.
4: Eu que agradeço.
2: Muito obrigado.
4: Mas
2: então.
4: Passa aqui para experimentar.
2: Pronto. Até para experimentar. Eu entretanto, acabo
1: vantagens,
2: direto ao Miguel.
1: São vantagens, são vantagens.
2: Então, vou experimentar aqui o.
4: Aqui, ó,
2: espera aí,
4: direto,
2: então espera aí. Qual é que é este? É a almofadinha. Olha, é uma almofadinha de fiambre e queijo.
4: Massa italiana. Olha, que delícia.
1: Maravilha.
2: Ui, está aí a quente, está aí muito quente. Isto é difícil de falar, mas pronto. Olha, vou ficar aqui a experimentar. Daqui a bocadinho já me chamas outra vez, Miguel.
1: Muito bem, o repórter Nuno Oliveira de boca cheia. É uma das vantagens de ser repórter móvel, é também poder desfrutar destas novidades e destas curiosidades que vamos aparecendo com gente muito boa a aparecer também nesta edição das Festas do Bodo.

0: Pombal vai brilhar e muito. Daqui a meia hora, mais coisa, menos coisa, vai brilhar com o projeto Alquimia, que junta a Filarmónica Artística Pombalense e a Road House Band, aqui no Bodo Antigo, o palco principal neste ano, aqui no Jardim do Cardal, e depois pela noite dentro, DJs Bagunçada e Lino F. Mas saiba que este espetáculo, Alquimia, vai ter audiodescrição nos primeiros mais ou menos 10 minutos para que possa ter a imagem sonora daquilo que está a acontecer. Isto é, está a ser transmitido para alguns dos presentes que aqui estão e que são pessoas invisuais ou com grandes dificuldades de visão. Está a ser transmitido através de auscultadores a transcrição do que está a acontecer em termos de imagem. As técnicas especializadas nisso, com quem já estivemos a falar à tarde, vão descrevendo para essas pessoas o que está a acontecer, enfim, a cor das luzes, as pessoas que estão a atuar, onde é que estão, o palco, por aí adiante, e depois essas pessoas conseguem, além de estar a ouvir o som do espetáculo, conseguem também visualizar o que está a acontecer de acordo com aquilo que lhes vai sendo transmitido por esses auscultadores. E como novidade, nós vamos também transmitir essa audiodescrição, os primeiros 10 minutos, vamos também transmitir através da nossa emissão para os nossos ouvintes que estão só a ouvir em rádio, para poderem também ter essa imagem daquilo que está a acontecer aqui. Claro que quem está a ver através do nosso Facebook não tem essa necessidade, mas é uma experiência e uma inovação que vamos estrear hoje e este ano aqui na nossa emissão, a partir da zona do Bodo Antigo, quando forem 10h30 da noite, mais ou menos daqui a 20 minutos, mais coisa, menos coisa. Bom, vamos lá ver se o repórter Nuno Oliveira já se recompôs dessa maravilhosa comida que lhe foi oferecida. Enfim, eu já estou a salivar. Nuno Oliveira, estás de volta à antena, penso eu, completamente preparado.
1: Miguel, nem me deixas acabar de comer, portanto eu ainda nem estou preparado para a próxima. Nem estava à espera que me chamasses tão rápido. E estou aqui com o microfone todo embrulhado. Espera aí que isto é complicado, comer e estar aqui a trabalhar ao
0: fácil,
1: mesmo tempo.
0: Não é fácil. Não é fácil, eu compreendo que não. Mas temos que trabalhar, enfim. É por isso que cá estamos.
1: Pois, agora o problema é tentar encontrar aqui alguém para falar neste momento, porque eu estou aqui nesta zona, como disse, aqui com umas tendas, mas há algumas que são de artesanato, mas há outras que são de empresas que estão aqui a vender os seus negócios e que, para já, eu não ia ali falar. Vou ver, olha, há bocado fui ali para o... fui aos petiscos, à petisquê da Pedrogueira, talvez experimente agora, mas eu estou a ver é que estão aqui, parece, ocupados. Mas vou aqui para Ana Almeida e Marco Luz falar aqui de, depois de ter falado de comida, vamos falar de vinhos, parece, não é? Boa noite, saber mais ou menos o que é que... Portanto, isto é, Ana Almeida vende a distribuição de vinho regional alentejano. Já não é a primeira vez que estão no Bodo, pois não?
2: É a primeira vez, sim.
1: É a primeira vez que vêm cá. Então, e o que é que se pode encontrar aqui no vosso stand?
2: Então, aqui temos o vinho regional alentejano. Começamos pelo Terra d'Uva, que é o vinho que deu início a esta história, do Sr. Henrique Uva. Temos o tinto, o branco e o rosé. Depois, a seguir, temos uma gama que é a colheita, já tem uma composição um pouco diferente, já é um vinho um pouco mais incorporado, e temos uma reserva de 2022. Isto é o que eu tenho para apresentar. E depois a Herdade tem mais gamas e...
1: Mas a vossa Herdade é mesmo no Alentejo?
2: No Alentejo. Sim,
1: e venho aqui para Pombal de...
2: Há 20 anos, as minhas origens são alentejanas e fiz uma pesquisa, não há ninguém a fazer a distribuição nem venda deste vinho. Eu provei, gostei e estou a promover.
1: E como é que tem estado a correr? O pessoal aqui de Pombal gosta do vinho?
2: Gosta. Vinho regional alentejano. Tem estado a provar e tem estado a gostar.
1: Eu anoto aqui, portanto, estes vinhos que estão aqui a mostrar, por acaso, é engraçado, não é? Que é tudo cores assim diferentes, isto até dá aqui um ar bastante... Bastante,
2: bastante apelativo, sim. A Herdade também tem azeite, também tem amêndoa.
3: O queijo é que não é bom?
2: O queijo não. O queijo é à parte.
1: Ok, e portanto fazem aqui também prova...
2: visitas para ver se, as pessoas gostam e se gostar, depois é só encomendar.
1: Sem ser aqui no Bodo, portanto tem algum espaço...
2: Enquanto ainda não, é através do meu contacto, é na Almeida, tem ali o cartãozinho.
1: Também tem redes sociais?
2: Tem o Facebook, sim, o Instagram e pronto, é basicamente isso por enquanto, não quer dizer que mais tarde depois não possa abrir aí qualquer coisita.
1: Ok, sim. Muito obrigado. Portanto, depois dos salgadinhos, vinho ao vinho, Miguel, mas aqui não me... Estão a fazer provas, mas não me ofereceram nada, pronto, não, aqui não tive muita sorte. Também acontece. Aqui outra zona onde também há bastante comida e também se pode aqui experimentar. Curiosamente, quem está a comer agora, até são os próprios expositores, que é a zona da Serra da Estrela. A Serra da Estrela, que aqui deve estar a adivinhar o que é que há por aqui. É que é queijos, há doces, há chouriças, há paio, há presunto, há vinho e não sei, azeite. Estou a ver aqui muita coisa. Vamos aqui, estou a ver só se quem é que vai falar sem ter muita coisa na boca ainda, porque vou deixar mastigar mais um bocado. Há bocado aconteceu-me a mim estar a fazer a reportagem, darem-me uma coisa para comer e pronto. Mas então aqui os produtos da Serra da Estrela, isto aqui há produtos que nunca mais acabam, não é? Dos enchidos aos queijos, o que é que as pessoas podem encontrar aqui?
3: As pessoas podem comprar aqui tudo bom, desde os queijos, desde o mel, desde os licores, desde os presuntos, os enchidos, como o caso da chouriça, os nossos pais de porco preto, o nosso presunto já desossado, que é só cortar e comer à fatia. E depois nos nossos licores também temos uma grande variedade, temos licor de pastel nata, mirtilo, castanhas, zimbermel, ainda vamos até a umas bebidas mais fortes, que temos as nossas aguardentes tanto de zimbro como de medronho.
1: Isto é tudo da Serra da Estrela?
3: Tudo das zonas boas da Serra da Estrela. Epá, nós somos dos sabugueiros e trazemos coisas de Ceia, Castelo Branco, Fundão, nosso mel de Gouveia, e agora lançámos uma nossa marca de vinho da zona da Encosta da Estrela, vinho tinto, que também é muito bom.
1: Eu, às vezes que passo aqui assim por esta zona, quase sempre vejo aqui pessoas. Vocês já têm clientes fixos, entre aspas, já vos visitam várias vezes? Como é que isto tem sido?
3: Pá, nós já há muitos anos já fazemos as tasquinhas, mesmo aqui o Boazon, já fazemos há um bom par de anos, e também chegámos a ter durante alguns anos ali a nossa loja em Pombal, no shopping Pombal. Por acaso fechámos agora, não por falta de clientes, mas por falta de mão de obra para trabalhar, que nós já fazemos muitos centros comerciais e feiras de rua, mas agora também nos podem encontrar em Leiria todos os meses. Ainda agora vamos estar o mês todo de agosto no shopping Leiria, a começar já no dia 31 de julho até dia 6 de setembro.
1: Aproveitar o verão. E pronto, isto está a correr bem também aqui no Bodo?
3: Está a superar, pelo menos ontem, antes de ontem, superámos os nossos dias do ano passado, e a ver como é que corre hoje.
1: Ou seja, apesar do Bodo este ano, a organização ter feito um Bodo um pouco mais contido, para já não se nota muita diferença aqui na adesão das pessoas.
3: As pessoas saem de casa na mesma, as pessoas vêm passear, as pessoas vêm provar, as pessoas vêm ver, acaba por ver muita gente na mesma. Opa, não temos o palco tão grande, o que também conseguimos falar melhor com os clientes aqui deste lado, mas as pessoas aderem às coisas na mesma. É um boa diferente, mas trabalha-se bem na mesma.
1: Ok, muito obrigado também. Miguel, mais duas opções com alguma com gastronomia. Neste caso, eu estava ali a resistir um pouco àquele cheirinho, porque eu sei que não posso comer muito, mas aqueles queijinhos mais fortes, é um guilty pleasure. Aqueles queijinhos assim mais picantes, um bocadinho mais fortes, e há ali uns quantos. Se calhar ainda vou ter que lá ir fazer também a prova.
0: Muito bem, o repórter Nuno Oliveira, na zona do Largo do Ornado, onde está a acontecer também o baile com o do Anabela e com o Ângelo Miguel. Vamos ouvir um bocadinho do que está a passar neste momento naquela zona do Largo do Ornado, o palco número 2, que está instalado bem em frente aos restaurantes das freguesias.
1: Deixa-me perguntar é se tenho que fazer mais algo.

0: Bozo do Largo do Arnado, é o baile com a Anabela e também com o Ângelo Miguel. Voltamos ao repórter Nuno Oliveira, que com certeza vai ter mais reportagem para fecharmos muito rapidamente, antes de passarmos aqui para o Jardim Municipal, Nuno.
1: Miguel, isto está complicado aqui nas reportagens. De facto, posso dizer é que há muita gente aqui a circular nesta zona. Também, tradicionalmente, o sábado é um dia com muita gente a vir ao Bodo, e nota-se, de facto, hoje, mais uma vez, apesar, como já dizíamos há pouco, apesar de não haver aqueles grandes artistas dos outros anos que enchiam aqui o Largo do Arnado, o que é certo é que as pessoas continuam a vir aqui ao Bodo, a circular por aqui. Também não há o Agrobodo, como já houve nos últimos anos, mas mesmo assim, portanto, nota-se aqui muita gente a circular nesta zona. Eu estou aqui a passar agora a ponte para o pavilhão das atividades económicas. Ontem falei aqui com alguns dos artesãos que estavam do lado de fora, falei com dois ou três, vou ver se agora falo com os restantes para fazer a ronda com estas tendas que têm a ver com a Associação dos Artesãos de Pombal e que estão aqui representados então com algumas barraquinhas. Vamos ver aqui já, se calhar, a primeira. Isto já estou a ficar

0: No caso é a Cíntia? Sim. Pronto, é a parte do crochê, é consigo, né? O que é que as pessoas encontram por aqui, quem visitar aqui o stand? É logo o primeiro assim que passa a ponte.
1: Eu faço peluches em crochê personalizados, decorativos, ou peluches para crianças, pronto, tudo em crochê.
0: Assim, ainda é novinha, e isto é uma coisa que começou a fazer há quanto tempo? Como é que...
1: Oficialmente há um ano.
0: Há um ano.
1: Sim, há um ano.
0: E é um part-time, ou já começa a dedicar-se a tempo inteiro?
1: É mais a tempo inteiro, sim.
0: Agora já está a tempo inteiro. Não tem, pronto, ficou, não sei se estava desempregado agora coisa e arranjou assim uma atividade para fazer.
1: Sim, sim.
0: E como é que isto tem corrido?
1: Tem corrido bem.
0: Mas começou há um ano, mas já fazia crochê antes?
1: Já fazia, sim. Mas nas feiras comecei há um ano.
0: Há um ano?
1: Sim.
0: E aqui o boa deste ano, como é que isto está a correr?
1: Está a correr bem. Está a correr bem, sim.
0: Isto é mais tipo crianças que vêm aí ver e tentam puxar os pais, ou são os pais que vêm ver?
1: Não são mais as crianças, são mais as crianças, sim.
0: Ok, está bom, muito obrigado. Vou aqui rapidamente, como tu dizias, Miguel, penso que o concerto, não sei se vai começar a horas aí, vamos passar aqui à tenda seguinte com os doces à porta. Doces à porta, que neste caso é à porta quase do pavilhão das atividades económicas. E estes eu já conheço também, já de outras feiras também, que têm, e de outras feiras e do Natal também, dos mercados de Natal. Como é que tem sido? Isto foi um negócio que já começou há quanto tempo?
2: Começou no ano da pandemia. Daí o nome ser Doces à Porta, que íamos entregar à porta. Então ficou Doces à Porta.
0: Isto começou então na pandemia, mas foi por uma necessidade ou foi uma oportunidade?
2: Foi por uma brincadeira com a minha irmã. Ela pediu-me umas bolachinhas de Natal e eu comecei a fazer uma massa usando o robô de cozinha e saiu as primeiras, que eram de baunilha, neste formato de borboletas, e sempre ficaram neste formato. São as únicas que nunca mudam ao longo da estação. É sempre o mesmo formato. E depois fomos desenvolvendo outros sabores.
0: E depois, neste momento, já tem inúmeros sabores, já nem estão todos aqui, não é? Isto vai...
2: Vai variando os sabores, alguns entram, outros saem, para ter sempre alguma variedade. Temos também agora alguns tipos de brownie, mas o que mais sai é a baunilha, porque é a mais antiga, e a baunilha com a Nutella, porque toda a gente gosta de um docinho.
0: Então, aqueles que eu comprava era de...
2: Aveia de coco com chocolate.
0: Então pronto, esses não são os que saem mais, não é?
2: Só saem no inverno, porque agora no verão o chocolate derrete, então não pode ser. Mas no inverno são também dos que mais saem, por causa do chocolate.
0: Então, e vejo também, portanto, depois começou a fazer também sem lactose, sem ovo, isto agora há várias
2: opções. Agora há várias opções. Há muita gente a pedir sem glúten, ainda não me meti nessa aventura, prefiro continuar no sem lactose e sem ovo. E o pessoal vai aderindo e vai comprando.
0: Por acaso nunca tinha reparado nisso, também há uma sazonalidade nas bolachas. De verão é uma coisa, de sim. Inverno outra.
2: Sim.
0: É? Portanto, quando chegar o Natal já vai ser diferente.
2: Provavelmente quando chegar o Natal saem as de laranja ou as de limão e entram as de erva doce, que é um sabor mais doce, mais quente para essa época.
0: Também já provei dessas. Pronto, ok. Já agora tenho estado aqui a perguntar como é que está a correr este ano o Bodo.
2: Está a correr bem, estávamos um bocado na expectativa de como é que seria de este ano, mas para já está a ser positivo.
0: É curioso que os artesãos e as tendas com quem eu tenho falado, não houve ainda ninguém que dissesse que estivesse a correr mal, inclusive há sítios que dizem que estão a fazer mais este ano do que o ano passado.
2: Eu comentava há pouco com uma cliente que passou aqui, que os moldes deste ano eu acho que são mais terra a terra, acho que está mais junto com a população e não trouxe mais a população que dá valor a estas pequenas coisas do que propriamente a mocidade, né? As jovens que vêm aqui.
0: Não, e mesmo quando vêm ver os concertos, que há gente fora que só vem para os concertos.
2: Exatamente.
0: E acaba por não vir.
2: Acaba por assim chamar mais pessoas à terra, porque vêm às tasquinhas. Muitos que não têm a oportunidade de vir em setembro vêm agora e acabam por dar uma voltinha. Eu acho que acaba por mexer mais neste espaço, nestes moldes, do que os jovens.
0: Ok, muito obrigado também. E não sei, Miguel, se fico por aqui ou se ainda há tempo para mais para
3: muito
0: mais
3: rapidamente,
0: alguma.
3: mais uma, rapidamente.
0: Então, pronto, vou aqui fazer mais uma, vou aqui falar com mais uma menina já conhecida de outras

0: feiras e que continua aqui a vender, principalmente, não sei se há mais alguma coisa, também há umas pulseiras, mas é os ímãs de, se quiseres um ímã, onde é que tu moras, Miguel?
1: Lourissal.
0: Lourissal não, mas tu já não é bem Lourissal, tens que dizer mesmo a aldeia.
1: Ah, não, é Outeiro do Lourissal, sim.
0: Outeiro do Lourissal, Outeiro do Lourissal, deixa-me ver se há aqui algum ímã do Outeiro do Lourissal. Deixa-me cá ver, porque isto há de tudo e mais alguma coisa. Exatamente, tens aqui ímãs do Outeiro do Lourissal.
1: Portanto, maravilha.
0: Isto tens ímãs de quase todas as terras aqui do Conselho de Pombal. Há uma ou outra que não deves ter, por exemplo, da Berbolga. Aposto que não há nenhum da Berbolga que fica na freguesia da Biul. Mas pronto. Como é que tem estado a correr aqui o negócio dos ímãs? Isto foi uma coisa que começaste esta parte dos ímãs, já fazias feiras, mas depois a parte dos ímãs foi para aí há 2 anos que começaste assim mais a sério e conseguiste descobrir aqui uma espécie de filão que é, tu, a pessoa vem, diz que é da aldeia tal e tu olha, pomba, vou fazer também mais um ímã daí, né? E consegues ter aqui quase todas as aldeias aqui da zona.
2: Neste momento tenho mais de 200 localidades. Eu comecei no Timilha com esta ideia, de seguida eu fui fazer outras feiras, nomeadamente Lourissal, Vermoil, na Expo Centro também, e tive uma grande adesão por parte de quem passava. Para já, a curiosidade de saber se tinham a sua terra ou não. E depois, caso não tivesse, elas diziam, olha, então faz a minha terra. E na feira seguinte a pessoa aparecia e levava a sua própria terra. Então começou-se esta corrente da sua terra de A a Z, que tem todas as localidades de Pombal, que tem algum monumento, uma igreja, ou um parque, ou até mesmo os Gregórios, por exemplo, têm as alminhas.
0: Foi... Eu tenho uma amiga dos Gregórios.
2: É verdade, ela que passa cá que tem aqui um ímã.
0: Pronto, vou dizer à Tisha, se tiver-me a ouvir, que pode vir aqui buscar o ímã dos Gregórios.
2: De Pombal temos várias subcategorias, temos do Bodo, Castelo, Memórias, Jardins, Igrejas e também a Casa Varela.
0: E a Casa Varela. Só que as pessoas, pronto, eu estou aqui a ver as pessoas que aqui vêm, é essa curiosidade de sempre tentarem descobrir se têm a sua terra, não é?
2: Há pessoas que vêm aqui reviver localidades. Podem não ser daquela terra, mas gostam de apreciar as terras à volta, ou onde foram batizadas, onde casaram, onde houve um momento marcante para elas.
0: Tu, não sei se ainda estás ligado à festa da Foz. É para a semana, não é?
2: Sim, na próxima semana.
0: Aproveitar já fazer a publicidade, vá.
2: Na próxima semana, nas festas da Foz, pertence à freguesia da Mata Mourisca, vamos ter no sábado passeio de carros e motas. Já não está disponível a opção com almoço, mas podem ir ao passeio mediante inscrição prévia. Temos também à tarde garraiada, à noite vir ao baile e DJ Cruzinha. No domingo temos Porco no Espeto e temos o André Cardoso, que esteve aí ontem ali nas Tasquinhas e vai à Foz no próximo domingo.
0: Portanto, festa da Foz, sábado e domingo da próxima semana, freguesia da Mata Mourisca. Fica também aqui o convite que para a semana, a festa continua, já não é no Bodo, mas há festas por aí fora. Miguel, passa então a emissão para aí, fico por aqui por esta noite. Amanhã estarei de volta para o quarto dia das festas do Bodo 2026.
3: Muito bem, o repórter Nuno Oliveira, a partir das ruas da cidade de Pombal, a acompanhar esta edição de 2026, edição especial das festas do Bodo, quando passam 32 minutos das 10 da noite.

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1: Deve estar para muito breve o início do espetáculo aqui no Jardim do Cardal. O espetáculo que tem o nome de Alquimia e junta a Filarmónica Artística Pombalense e a Roadhouse Band. Um espetáculo incrível que vai poder ver e ouvir aqui em direto na sua rádio. Vamos transmitir o som daquilo que está a acontecer aqui no palco, no palco do Bodo Antigo. Dentro de muito pouco tempo penso que estará disponível o início desse grande espetáculo.

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1: Olá, eu sou a Francisca e moro em Condeixa e gostava de ouvir a Bárbara Tinoco. Adeus!

vai começar agora o espetáculo com a Filarmónica Artística Pombalense e também com a Roadhouse Band. Está a passar o hino desta edição 2026. Lembro que este hino de 2026 é uma produção da sua rádio, do Rádio

0: Este ano o Boda é especial, não pelos nomes no cartaz, mas por quem faz a festa acontecer. Poderíamos ter optado, como outros, por cancelar, mas fizemos uma escolha, não orientada apenas pelo custo, mas pelo
1: fundo. Este é o som daquilo que vai acontecendo aqui no palco principal, bem antes de começar a atuação da Filarmónica Artística Pombalense e da Royal Dalles Band. Eu lembro que nestes primeiros minutos nós vamos transmitir o que está a passar no palco com audiodescrição, portanto você vai ouvir uma voz que vai transmitir para as pessoas que aqui estão, que são invisuais ou com dificuldades de visão, mas que têm os auscultadores próprios, que lhes permite ouvir esta voz que vai ouvir a seguir e que lhes vai dando a noção do que é que está a acontecer, as cores, as luzes, as pessoas. É isso mesmo que vamos agora acrescentar também na nossa emissão.
2: Sequência de imagens de pessoas diferentes em vários locais.
3: Sempre foste tu.
4: É claro que és tu.
3: És tu.
5: Claro que és tu.
6: Que és tu.
7: É claro que és tu.
8: Tu veste de cartaz, és tu.
9: Sim, mas és tu.
10: Não.
11: És tu.
12: Não, és tu.
13: És tu.
14: És tu.
15: Claro que és tu.
16: És tu.
17: És tu.
18: Sabias que vais ser a cabeça de cartaz?
0: Este bodo é a nossa forma de dizer obrigado, de celebrar quem somos, a nossa força, porque enquanto houver comunidade, haverá festas do bodo.
2: E vemos várias pessoas num ginásio. Elas sorriem, vemos um grupo de crianças e vemos o logótipo de Festas do Bodo 2026, lemos edição especial. Tela vai a negro. Sobe a luz branca.
19: Senhoras e senhores, muito boa noite. Inserido nas grandiosas e seculares Festas do Bodo da nossa magnífica cidade de Pombal, vamos presenciar algo surpreendente e grandioso. Vamos ter em palco uma banda filarmónica, uma banda de rock, três cantores e três coralistas. Todos juntos irão proporcionar uma mistura de elementos, com multifacetadas vozes e diversos instrumentos bem diferentes que se unem para formar uma linda forma de arte, com um impressionante resultado final que a todos irá encantar. Ao estilo de um rock sinfónico, a magnífica Filarmónica Artística Pombalense convida um grupo de rock já conhecido em Pombal, a The Roadhouse Band, trabalhando em conjunto com um estilo musical que une à perfeição a energia do rock à subtileza da música filarmónica, sob a batuta do maestro Pedro Raul.
2: Da esquerda entra um homem de cabelo rapado e barba completa preta, que é o maestro. Ele vai à frente, faz vénia. Pedro Ralo sobe para o estrado, vira-se de costas para nós e a banda filarmónica senta-se.
1: Esta voz que está a ouvir é a voz que permite audiodescrição para as pessoas invisuais ou com dificuldades de visão que estão aqui presentes a assistir ao espetáculo e que desta forma, com os osculadores especiais, podem ouvir esta voz descrevendo o que é que está a acontecer no palco.
2: O maestro veste fato completo preto e camisa branca com gravata laranja. Ele está neste momento de costas para nós e virado de frente para a Filarmónica.

Maestro, com a batuta, abre os braços.

Estamos a transmitir a partir do Jardim do Cardal a Filarmónica Artística Pombalense e a Roadhouse Band com o projeto Alquimia. É isso que estamos a ver e a ouvir aqui em direto para toda a região centro em FM, também para todo o mundo em Pombal 97.com. Aí está o palco principal, hoje é aqui no Largo do Cardal, no Jardim do Cardal, na zona do Bodo Antigo.

0: Boa noite, Pombal! Vamos começar aqui uma grande noite. Este sábado maravilhoso, Filarmónica Artística Pombalense, Roadhouse Band. Divirtam-se. Marlene.
1: Muito obrigada.
2: De costas para nós e de frente para a Filarmónica.

Alguns dos instrumentistas bebem de garrafas de água, outros deles seguram os instrumentos. O de gravata branca está à frente de uma estante preta com pautas musicais à esquerda. O maestro de costas para nós e de frente para a filarmónica move os braços para a frente com a batuta. Move os braços com a batuta na mão direita ao ritmo da música. Sobem focos de luz branca que apontam na direção da filarmónica.

0: Eu. Oh, pessoal, quero ir tudo pela área lá atrás. Pronto, o pessoal das cadeiras está aqui. Que é um bocado a mais. Que é um bocado vocês pulam todas as cadeiras. O pessoal lá atrás é tudo aos pulos, ok?
1: Força.

Esta é uma transmissão a partir aqui do estúdio móvel da sua rádio, com audiodescrição. A voz feminina que vai ouvindo é da Vanessa. Ela está a fazer a transmitir a imagem do que está a passar aqui para aqueles que são invisuais e que estão com a possibilidade de, com os escutadores próprios, poder ouvir aqui as imagens daquilo que está a acontecer, porque estão a ouvir, mas não conseguem ver. E desta forma estamos também a transmitir essa audiodescrição nesta edição especial do Bolo 2026, aqui a partir do Jardim.

Estamos a transmitir em direto a partir do Jardim do Cardal este espetáculo que tem o nome de Alquimia e que junta a Filarmónica Artística Pombalense e a Roadhouse Band, e também aqui com o apoio em audiodescrição da Vanessa Gonçalves de AR Produções, que está a ajudar as pessoas que são invisuais ou que têm dificuldades de visão a perceber todo o ambiente para além do som, a perceber todo o ambiente e a imagem que se faz sentir aqui no Jardim do Cardal. É a voz dela que de vez em quando vão ouvindo aqui na nossa emissão.

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Desgraçado, pessoal, ao fundo. Isto é só uma barraca de cerveja. Venha para cá, vamos embora. E trago uma, se achar muito obrigado. Volto sempre. Espero que estejam a divertir.

0: A próxima música é... O Marco está a sair e o mestre também. Também estou cheio de ser. Foi o que eu disse.
1: Viva o Bodo.
0: Viva o Bodo, viva o Bodo. A próxima música é um, já é um ícone, né? Da Filarmónica Artística Pombalense. É dedicada a todos os pombalenses, aos nossos irmãos também, mas muito especial àquele senhor que está ali, que adora esta música, que gosta de cantar esta música no chuveiro. Nosso presidente Pedro Bipão. Barcelona!

0: Obrigado. Até já.
1: É a transmissão em direto deste concerto que se chama Alquimia, junto à Filarmónica Artística Pombalense e a Rodolphe Band. Voltamos para o palco aqui do Bodo Antigo.
2: A Associação Filarmónica Artística Pombalense ascende a 158 anos de existência e, através da sua Academia de Artes de Música, de Dança e de Bem-Estar, a par com a Banda Filarmónica, procura sistematicamente a abertura a novos projetos e desafios, como é o exemplo deste espetáculo. O estudo e a inovação musical é essencial à cativação de novos músicos e é nessa premissa que hoje apresentamos este excelente repertório, sob a batuta do maestro da Filarmónica Artística Pombalense, Pedro Raul.

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1: Continuamos em direto a partir do Jardim do Cardal, na zona do Bodo Antigo, onde está a acontecer o espetáculo Alquimia, pela Filarmónica Artística Pombalense e a Roadhouse Band. Voltamos para o palco.

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Continuamos a acompanhar em direto a partir daqui do Jardim do Cardal este espetáculo Alquimia. Em palco a Filarmónica Artística Pombalense e também a Roadhouse Band, com transmissão exclusiva para a sua rádio, aqui, a partir do Jardim do Cardal.

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1: Boa noite, Pombal! Foi fantástico, não foi? Olha, depois de vindo de terras, olá! Esse tem que dizer olá a toda a gente. Depois de uma música fantástica como esta, que eu tenho quase certeza que quase ninguém nunca aqui ouviu, vamos cantar algo que também nunca foi ouvido por ninguém, não. Estás preparado, Simão? Ok, vamos buscar algo que nunca ninguém ouviu aqui hoje. Hoje, eu falei certo. Amores.

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1: O nosso espetáculo e não poderíamos deixar de agradecer a todos vós a vossa amável presença, pelo que chamamos ao palco a Presidente da Direção da Filarmónica Artística Pombalense, Carla Freitas.
2: Olá, muito boa noite a todos. É bastante gratificante estar a olhar para o nosso Jardim do Cardal e ter esta moldura humana. Muito obrigado pela vossa presença. Acima de tudo, Filarmónica Artística Pombalense, The Whole House Band, as nossas coralistas, onde é que estão as nossas meninas? As nossas coralistas de Santiago de Litém, ao qual desde já adereço os meus agradecimentos à Junta de Freguesia também, Santiago de Litém, à Marlene. Não há palavras para descrever tudo aquilo que se passa aqui com a voz magnífica da nossa Marlene. À Iris, vocês podem vir para o pé de mim, não tenham medo. Palmas para todos eles. Sérgio Santos, vocalista dos The Whole House Band. E é com este repertório magnífico, surpreendente, hoje, nas festas do Bodo, que o nosso digníssimo maestro Pedro Ralo assim designou. Palmas para ele. Todos nós sabemos que Pombal passou recentemente as adversidades que foram. Não vale a pena, infelizmente, lá está, estar a recordar esses tempos menos bons para todos nós. Sabemos que este Bodo, obviamente, é mais comedido, mas, no entanto, a dedicação de todas estas pessoas que estão aqui em palco é sempre a mesma para a nossa comunidade, para a cultura filarmónica, a de rock também hoje, mas acima de tudo, em prol de Pombal, a nossa cidade, as festas do Bodo da nossa cidade. E para falar um pouquinho mais sobre essa situação e agradecendo novamente a todas as pessoas que estão aqui em palco, músicos da nossa Filarmónica Artística Pombalense, Whole House Band, Iris, Marlene, coralistas de Santiago de Litém, Sérgio Santos, agradeci a presença neste palco do nosso excelentíssimo Sr. Presidente da Câmara Municipal de Pombal, Dr. Pedro Pimpão. Espero que tenham gostado, para já, do repertório e do espetáculo que apresentamos esta noite. Ainda vamos cantar, não sei, Sr. Sérgio, mais uma música. E agora passava a palavra ao nosso excelentíssimo Sr. Presidente da Câmara Municipal de Pombal para nos dirigir umas breves palavras. Dr. Paulo Pedro Pimpão.
3: Bem, obrigado. As palavras são muito simples. É realmente extraordinário olhar para este Jardim do Cardal e ver este Jardim do Cardal cheio, e também para reconhecer aquilo que é o trabalho que esta Filarmónica desenvolve todos os dias do ano, e portanto a todos os músicos, a todos os dirigentes, a estas vozes magníficas, a nossa gratidão pelo trabalho que vocês fazem, e também o agradecimento por terem vindo assistir a um espetáculo que é notável. Nós nos últimos anos, no Sábado do Bodo, o Sábado do Bodo à noite é sempre com um espetáculo diferente da Filarmónica, e há sempre coisas novas para apreciarmos, e sobretudo para reconhecermos o enorme talento que existe no nosso território. E por isso hoje é uma noite de gratidão, de valorização dos nossos agentes culturais e sobretudo de valorização da essência do Bodo, que é isto mesmo: é comunhão, é partilha, é solidariedade, é ponto de encontro e reencontro de todos os pombalenses. Umas boas festas do Bodo para todos.
1: Mais uma vez, agradecemos a vossa companhia nesta magnífica noite em Pombal. Até breve.
4: Não é o fim, mas é o fim de, bah, para nós é o fim desta noite. E gostaríamos imenso também de dar uma grande salva de palmas a estes técnicos todos que estiveram aqui este trabalho todo de há vários dias, e hoje foram incansáveis, foram fantásticos, está aqui, são fantásticos, são bestiais. O Pedro veio dos Açores e chegou hoje e vai hoje também embora. Obrigado, Pedro, obrigado Rogério, obrigado a toda o pessoal que está aqui, vocês são fantásticos. Uma salva de palmas para o pessoal todo.

0: Obrigado pelo mal. Bom mundo a todos, boas festas para todos. Excelente resto de sábado. Filarmónica Artística Pombalense. The Roadhouse Band. Uma salva de palmas para todos e obrigado por estarem presentes, foi fantástico. Até para o ano.
1: Bom, e ao final, a partir aqui do Jardim do Cardal, deste grande espetáculo da Filarmónica Artística Pombalense, com a Roadhouse Band, o projeto Alquimia, que trouxe aqui grandes clássicos da música portuguesa, e não só, e algumas curiosidades também, que souberam muito bem ouvir e também ver, para quem teve a oportunidade de nos acompanhar através do Facebook. Esta é a emissão da sua rádio, o Rádio Clube de Pombal, a acompanhar em direto tudo o que interessa nesta edição especial das Festas do Bolo. Já sabe que tudo o que interessa passa aqui e nós voltamos com a nossa emissão normal a partir deste momento. Amanhã, a partir do meio da tarde, cá estaremos para mais uma emissão especial com o nosso estúdio móvel aqui no Jardim do Cardal. Uma boa noite, fique muito bem.

0: 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Meia-noite e 44. 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
3: E em Pombal estão agora
0: 18 graus.
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0: sentido das palavras, um olhar mais positivo sobre a vida. A vida é uma viagem extraordinária. Nunca sabemos exatamente o que ela tem reservado para nós. Por isso, temos que estar preparados para tudo e encarar o que vier com muita coragem e determinação. Às vezes, a nossa vida parece uma montanha-russa cheia de altos e baixos. Nesses momentos, temos que ser otimistas para que possamos encarar os desafios que nos esperam com mais confiança. Temos que encher a nossa mente de pensamentos positivos para que eles nos fortaleçam e nos deem ânimo nos momentos de fraqueza. Que a nossa mente e o nosso corpo se encham de energia positiva para que possamos enfrentar, com paciência, coragem e muito amor, todos os desafios que são próprios de cada dia. Pense nisto e seja feliz.
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1: A 26 de julho de 1856, nasce em Dublin, na Irlanda, George Bernard Shaw, filósofo, dramaturgo e escritor, autor, entre outras, da conhecida peça Pigmalião, de 1913. Recusou o Nobel da Literatura de 1925. Em 1928, nasce o cineasta norte-americano Stanley Kubrick, realizador de Laranja Mecânica e de 2001 Odisseia no Espaço. Em 1964, um acidente ferroviário em Portugal, na zona de Custóias, causa a morte a cerca de 100 pessoas. Em 1995, dá-se a abertura da estação Rotunda 2, no Marquês de Pombal, em Lisboa, com a exploração distinta das linhas azul e amarela. Em 2005, o Vai-Vem Discovery parte de Cabo Canaveral, Flórida, no primeiro voo espacial, após a explosão do Columbia, a 1 de fevereiro de 2003.
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25 de julho de 1975. A bandeira de Portugal dava lugar à bandeira da Frelimo. Um novo país acabava de nascer, assombrado pela partida maciça dos portugueses, fugindo às constantes ameaças e provocações do novo regime, às prisões arbitrárias e aos campos de reeducação, Moçambique dispunha todas as condições para se tornar num dos mais prósperos países de África. Dotado de enormes riquezas naturais, do gás natural a norte ao carvão de Tete, com uma agricultura rica de algodão, cana-de-açúcar e de chá, com 2.700 quilómetros de uma costa banhada por praias paradisíacas, com dois dos melhores portos da costa oriental da África, com linhas ferroviárias ligando aos países limítrofes, o novo país sossebrou. 51 anos depois da independência, é, hoje, o segundo país mais pobre do planeta, com 80% da população vivendo com menos de 3 dólares por dia e 75% em pobreza extrema. No documentário que corre nas redes sociais, o retrato de Moçambique não poderia ser pior. Deixa-nos uma profunda mágoa. As imagens que acompanham o texto que nos é lido mostram-nos algumas localidades outrora ricas de património da era colonial, reduzidas a escombros e ruínas. Eis alguns extratos, cito. Tem ilhas que foram capitais de impérios comerciais, fortes que resistiram a séculos de ataques, igrejas e palácios construídos com riquezas que vinham do todo o oceano, e tem espalhados por todo o território vestígios de tudo isso. Edifícios coloniais que a guerra civil e o tempo foi desfazendo, cidades que foram abandonadas após o conflito, hospitais e escolas que nunca foram reconstruídas depois da devastação e uma ilha inteira que foi capital de um vasto império e que hoje sobrevive com metade dos seus edifícios históricos ainda de pé. O vídeo mostra-nos a cidade de Maputo, onde armazéns e instalações portuárias do período colonial, progressivamente abandonados ou subutilizados, e a fachada da imponente estação ferroviária projetada por Gustave Eiffel em 1910, acompanhado do seguinte comentário. Por trás da fachada marginal, a estação opera hoje muito abaixo da sua capacidade original. As linhas ferroviárias foram progressivamente abandonadas e estão degradadas. Muitas das suas aulas administrativas e de apoio, que faziam parte do complexo original, estão hoje fechadas ao público. O mau estado da conservação da estação deixa apenas uma parte da obra-prima arquitetónica a operar numa capacidade residual. As linhas férreas para o interior, abandonadas, estão a ser absorvidas pela vegetação. Na baixa da cidade, dezenas de edifícios do período colonial encontram-se abandonados e em degradação. Maputo, que foi no período colonial uma das cidades mais modernas e bem planeadas de África, após a independência, muitos colonos partiram em poucas semanas num êxodo que deixou os seus apartamentos, escritórios simplesmente fechados, com móveis ainda dentro e, em alguns casos, com refeições ainda sobre a mesa. O Estado moçambicano nacionalizou as propriedades, mas sem recursos humanos e financeiros para gerir e manter um parque imobiliário enorme, herdado da economia colonial, deixa ver pelas ruas de Maputo, camadas de tempo sobrepostas, a arte déco dos anos de 1930, ao lado do modernismo dos anos de 1970, ambos partilhando o mesmo estado de abandono progressivo. Fim de citação. O vídeo traz-nos imagens da cidade da Beira destroçada, ruínas de fortificações dos séculos XVI e XVII, a ponte toda ama sobre o Zambeze, uma das maiores de todo o continente africano, destruída, igrejas e capelas abandonadas e já conquistadas pela exuberante vegetação. A missão de Baroma, em Tete, nas margens do Zambeze, com os seus grandes edifícios, são a mostra degradada da outrora missão fundada no final do século XIX e que operou durante décadas como escola, hospital e centro de evangelização para populações que não tinham acesso a outra forma de educação ou cuidados de saúde. Com a independência e a política de hostilidade às instituições religiosas, diz-nos o vídeo, a missão foi encerrada e os missionários expulsos. Os edifícios, solidamente em pedra e tijolo, ficaram sem manutenção. As altas paredes de pedra sem telhado, as arcadas sobreviveram ao tempo, escadarias que levam a pisos que não existem, tudo coberto pela vegetação exuberante que cresce a ritmo do clima úmido das margens do Zambeze. Fim de citação. As ruínas da missão de Zambeze são também um exemplo de como a história colonial de Moçambique não pode ser reduzida a uma narrativa simples da exploração e da resistência, diz-nos o vídeo, que nos traz muitas outras imagens da degradação a que chegou o país e que não me é possível abordar nesta simples crónica. 51 anos depois da independência, Moçambique não poderia estar pior. Com uma costela moçambicana, amante da minha cidade da Beira, sofro com o sofrimento imposto a um povo humilde, mas bom, de que guardo as melhores recordações. 51 anos depois, sofro por Moçambique, um país por realizar, e choro pelo seu povo.

0: Uma e dois. 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